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1: Sinais de fumo, cruzamento de Orange Chicago com os Pullman Bray do álbum 3 deste ano 026. E ginástica de manutenção sonora com a The Cinematic Orchestra, Every Day.

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3: Sinais de Fumo, Antena 3, coleção Março 026, ginástica de manutenção sonora com a Cinematic Orchestra Everyday 2002, segundo o álbum do projeto britânico Burn Out e All Things to All Men, com a presença de Rodney Smith, a.k.a. Roots Manuva, e o DJ e produtor Daniel Avery, por altura do álbum Love Plus Light 020-021, Into the Arms of Stillness e Love Sweats Man.
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A última edição da Jazigo, a editora do Porto que tem divulgado o jazz eclético a nascer na cidade e arredores. Neste caso, os arredores são distantes. Breeze on the Menu chega no novo disco dos Future Tree, o trio sediado em Berlim, que inclui o músico português Miguel Couto. Continuando no catálogo da Jazigo, damos agora espaço aos Nine Valley com Dusk Memory. Boa noite, bem-vindos.

O convite de Márcia Catarina Salinas para um tema a duas vozes. Ouvimos Quem Cá Está com Carolina Cury em Baby Me e também os Nine Valley com Dusk Memory, um tema incluído na coletânea Jazigo, aliás, editada pela Jazigo. A coletânea chama-se Granito 2. Uma casa localizada na Serra da Arrábida é o local de criação de Jasmim. Por lá se retira para compor e desta vez decidiu dedicar-lhe um tema. Caracol é a canção que segue nesta noite de quinta na RTP Antena 3.

Duas guitarras são suficientes para criar o cenário sonoro dos Glass Glass Daydream Country Club, trabalho de Joana Brito e Tiago Sampaio, antes propostas de Jasmine com Caracol e Everything para Mellow Mai.

CEO José, Mulher e Fedada e Apartheid Hotel, GNR. Dois temas que se complementam. Duetos entre Rui Reininho e Anabela Duarte. Estávamos na segunda metade da década de 80 e a proximidade entre as bandas Mulher e Fedada e GNR proporcionou estas duas gravações profundamente inspiradas pelo contexto político e social do continente africano. Em paralelo, os Heróis do Mar também aprofundavam essa pioneira ligação à África, que foi concretizada com este dueto com o angolano V.

Mês de agosto, todos a olhar para o céu. Noite de estrelas de Bruno Burle é banda sonora, antes a incursão dos Mão no continente africano com Hotel Danakil e Sex. Nesta noite, um épico eletrónico dos Micro Audio Waves. Somebody picks up that cigarette.

Long Tongue, o tema intemporal dos Micro Audio Waves no final da hora, depois das 11, o Nuno Calado com Indigente. Boa noite, até amanhã.

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0: Sabem lá. Alexandre Guimarães.
1: Bom dia, boa viagem neste domingo de manhã comigo, Alexandre Guimarães. Já sabem, entrevistas rotativas entre os locutores da RTP Antena 3. Hoje é comigo e com quem há pouco mais de uma semana pisou o palco do Coliseu dos Recreios. Não para dar um concerto, mas adorava essa experiência. Já vou perguntar se algum dia será uma possibilidade. Mas para fazer o discurso de agradecimento por um prémio Play. Aconteceram no fim deste mês de abril que passou. E eu venho celebrar então com esta fronteira que a música tem com o visual. São eles, Gonçalo XZ, muito bom dia Gonçalo, bem-vindo ao Vocês Sabem Lá. E Mafalda Leal da Costa tem com o visual. São eles, Gonçalo XZ, muito bom dia Gonçalo, bem-vindo ao Vocês Sabem Lá. E Mafalda Leal da Costa.
2: Olá, bom
1: bem-vinda.
2: Dia.
1: Juntos são cofundadores da Vamo, já lá vamos falar sobre isso.
2: Gostei.
1: Porque eu vou mesmo começar, tal como os artistas. Vocês começam um concerto com um dos bangers. Eu vou já começar por este banger que visualmente tenho à minha frente. Quem não está a conseguir ver esta emissão, que poderá acontecer no YouTube mais tarde, eu tenho aqui um play de melhor videoclip. E ele pertence a uma música de seu nome Moleirinha. E eu, Gonçalo, por ser o teu nome que aparece assinado como melhor realizador do ano, que é assim uma frase muito interessante, quero saber tudo sobre este videoclipe. É um videoclipe que junta Caretos, junta Conan Osiris, junta Isabel Silvestre com as vozes de Manhosse e Júlio Pereira. Pergunto, para começar, foi filmado em Manhosse?
3: Foi filmado em Manhosse.
1: Vocês foram até às vozes de Manhosse para filmar. Como é que acontece? Isto é uma chamada dos Caretos? Ou seja, qual é que é o ponto de partida para esta Moleirinha?
3: Então, na altura, os Caretos mostraram interesse em desenvolver um vídeo e eles chegaram com... Eu diria uma música especial também porque mistura vários mundos.
1: E já havia música?
3: Já havia música e na altura o que eu senti foi que... Ou seja, lá está, que estava combinado ali algo especial porque não é muito comum nós vermos, se calhar, uma abordagem ainda por cima mais neste género musical do antigo com o novo. E eu acho que até foi logo desde o início que nós sentimos que podia ser algo especial. Logo a partir do momento que ouvimos a música, porque já era uma base diferente para trabalhar.
1: E a minha questão é, eu vou fazer muitas perguntas que vos vão parecer básicas, mas para quem não está nesse mundo, o mais básico para vocês é complexo. Porque vocês estão... É um dia de gravação? Quantos dias de rodagem?
2: Olha, neste caso foi um bocadinho diferente. Primeiro porque, e o processo até foi giro, porque quando... Como o Gonçalo disse, nós ouvimos a música, sentimos logo que era uma coisa diferente. Nós gostamos de coisas diferentes e gostamos sempre de puxar a barra para cenas diferentes. E o desafio que eles nos propuseram inicialmente foi: venham connosco a Manhosse. Só ver. Sem pensar em nada, sem ter ideias para o vídeo, venham connosco. Então nós fomos, tipo, visita de estudo para Manhosse, conhecemos a Isabel. Aliás, nessa primeira visita não a conhecemos, mas estivemos com alguns membros das vozes de Manhosse. E conhecemos aquela terra e aquelas histórias...
1: Que é ali a Pedro de São Pedro do Sul?
2: Exatamente.
1: Interior, Portugal, sim. Interior, bem interior.
2: Bem...

0: interior. Para chegar lá foi uma viagem.
1: Sim.
0: Sim, nós fomos e voltámos no mesmo dia. E foi, eu senti-me em visita de estudo, literalmente. Nós estávamos divertidíssimos a ver as coisas, a ouvir as histórias, a saber da Isabel, e depois as pedras parideiras e as minas de tungstênio, e tudo aquilo foi tão fascinante para nós e tão diferente, que nós só depois dessa visita é que nos sentámos e o Gonçalo trouxe-me a ideia, e depois os dois martelámos a coisa e tornámos aquilo uma cena coesa, e ainda voltámos lá mais uma vez para outra visita técnica. Então, Manhôse foi sempre o ponto de partida. Tipo, não, para nós era impensável fazer uma coisa daquela música com Isabel Silvestre e com as vozes de Manhôse sem ser naquele sítio.
1: Temporalmente, onde é que estamos situados?
0: Olha, estamos em março. Sim, março. Estamos em março.
1: Do ano passado.
0: Sim, do ano passado. Março do ano passado, nós tivemos a primeira reunião ali mais ou menos a meio de março. No final de março, início de abril, fomos a Manhôse com os Caretos, que foi muito divertido também, eles são muito divertidos. E tivemos esta visita de estudo fascinante e ficámos completamente apaixonados por aquilo. E mais ou menos passado duas semanas, talvez, ou seja, final, diria que meio de abril, talvez, nós apresentámos a ideia. E nós pensámos mesmo, nós vamos apresentar isto, é tipo,
2: e eles vão...
0: Eles vão dizer, vocês perderam...
1: Ou seja, houve aqui uma quinzena para, no fundo, refletir o que beberam.
0: Sim.
1: Nessas basicamente. Se põe também, fazes alguma pesquisa durante essas duas semanas? Vais buscar referências? Como é que isto acontece?
2: Sim, sim. E fiz alguma pesquisa até sobre Manhôse, né? E quando nós fomos nessa tal visita de estudo, eu acho que deu para sentir também o que é que se passa ali, as pessoas, a questão das pedras parideiras, etc, que é algo que está muito vincado no vídeo também.
1: Tens até aquele plano em que só se vêem os olhos.
2: Exatamente. E também tentei relacionar conceptualmente com isso mesmo, com o que é que acontece ali, de como é que vem a questão das pedras parideiras, essa parte toda quase sagrada das pedras, porque a verdade é que nós vimos coisas super interessantes. Havia um altar feito em pedra, estatuetas e coisas que, pronto, que também despertaram a minha atenção. E tentei puxar por aí, pronto, também para puxar algo mais pessoal e cultural que também desse esse contexto de Manhôse.
1: Em quanto tempo é que gravaram este videoclipe?
0: Foram dois dias de gravação.
1: Ou seja, o teu trabalho enquanto produtora também é, não sei, corrijo-me se estiver enganado, arranjar comida para esta equipa toda,
0: também,
1: dormida,
0: também. Equipa toda. Isso é a parte mais logística e que...
1: Porque existe e que, se falha, é um pincel.
0: É um grande pincel, sim. Imagina, como começa desde uma produção técnica em que eu tenho que garantir que o material está todo, o material está lá.
1: Que é alugado.
0: Que é alugado. Nós filmámos em película 35mm e eram muitas latas. Então essa organização, portanto, há toda uma produção técnica, uma produção logística, depois também há, claro, uma produção criativa de o Gonçalo e eu idealizámos uma coisa, mas depois, na visita técnica, percebemos que não vai dar bem assim. Então é o meu trabalho arranjar uma solução que não comprometa a ideia, mas que ao mesmo tempo seja mais fazível, não é? Porque o Gonçalo também tem a mania de me trazer ideias que, como dizer,
1: custam.
0: Não são
1: Um milhão de euros.
0: É um grande pincel, é uma grande chatice. E então o meu trabalho é dizer-lhe: Gonçalo, muito giro, mas olha, há aqui este sítio que é quase igual. Não tem nada a ver, mas é quase igual. E vai-te dar a mesma vibe.
1: Mas certamente, e Gonçalo, terás que admitir, muitas ideias que tens surgem de alguma melomania de ambição, não é? E que são de facto fazíveis numa versão um bocadinho mais, digamos, standard. Sim. Não quer dizer standard, a qualidade não reflete.
2: Eu até acho que nesse sentido, sei lá, eu trabalhar com a Mafalda e trabalharmos juntos traz esse equilíbrio, traz-me esse equilíbrio, porque às vezes eu gosto de...
0: Espalhafatares, é isso.
2: Vamos dizer, extravasar. E a Mafalda às vezes tem de dar um travão, porque...
1: Sim, reality parte. Check. Sim.
2: Exato, e faz parte.
0: Sim,
2: eu agradeço.
1: Claro, faz sentido. Já agora vamos dar o contexto de Vamo, porque se falamos dos Play, faço a ponte para Fim do Nada, álbum do ano, Missy Miles, no qual vocês estão também muito envolvidos, mas vão mesmo pegar no single homónimo, que é especial para a Vamo, o Fim do Nada. Vocês, não sei se se conhecem nesse videoclipe, ou se é só o ponto de partida de Vamo, vocês conhecem-se nesse videoclipe?
0: Nós conhecemos nesse videoclipe.
1: Na gravação já?
0: Já. Nós tínhamos tido umas reuniões por Zoom e tinha falado imenso ao telefone com o Gonçalo, e na altura vim a saber depois com o Gonçalo, quando eu sou introduzida, e não fui e não fui chamada pelo Gonçalo, fui chamada pela equipa do Mizi, que eu já conhecia, portanto foi a equipa do Mizi que me chamou para...
1: Isto é o universo dos freelas, é o universo dos freelancers, todos a terem um início.
0: Completamente, completamente. E então eu sou chamada para o vídeo, na altura conheci o Gonçalo, gostava imenso do trabalho dele, ele tinha acabado de lançar o Dakar, que para mim é um dos
1: melhores vídeos
0: feitos em Portugal.
1: Sem dúvida nenhuma.
0: Muito obrigada, traz-me palavras da boca. Eu adoro aquele vídeo, tenho uma pena enorme de não ter feito parte daquele vídeo. E eu conheci o trabalho dele. Conheci-o numa reunião, não o achei particularmente, ou seja, não é não o achei simpático, mas ele estava assim de pé atrás. E eu pensei, bem, se calhar é só a personalidade dele, está tudo bem. E começámos a trabalhar e pronto, e depois o Gonçalo fez-me assim um pedido um bocadinho caricato, que para mim pareceu-me normal, do género, se é para fazer acontecer a gente faz. Ele pediu-me para ter 15 a 20 ovelhas dentro do estúdio.
1: 15 a 20 ovelhas dentro do estúdio.
0: Exatamente.
1: Muito bem.
0: E eu achei... Está bem, com certeza, muito bem. Entre outros pedidos, de criar uma árvore no estúdio enorme, com assim, uma coisa de gigante, e depois queria um carro para partir, e eu a fazer a minha lista, isto, primeira reunião, eu assim, muito bem, com certeza.
1: Isto tudo para o fim do nada?
0: Tudo para o fim do nada.
1: Ok.
0: Que era um vídeo complexo, muito ambicioso, mesmo para o Gonçalo, e eu senti logo que era muito especial. Portanto, eu vi o treatment e foi do género. Que sorte.
1: Temos de fazer aqui isso. Um glossário, treatment.
0: Um treatment, basicamente, é um documento que explica-te a ideia do vídeo. Tem referências visuais, tem uma pequena sinopse, depois podes ir aprofundando em cada parte, fazes uma explicação e metes uma referência visual de isto é aquilo que eu quero fazer e vai aparecer mais ou menos em câmara.
1: Ou que no fundo uma equipa audiovisual mostra ao cliente para tentar no fundo convencer. Até há clientes que fazem levantamento de treatments, não é? Pedem mais do que um treatment, é mais do que uma equipa, e a partir daí, no fundo é um bocado o vosso cartão de visita, não é? Daquele projeto.
0: Claro, aí o treatment vai a pitch, basicamente.
1: Claro, falavas do treatment do fim do nada.
0: Exatamente. E nesta reunião eu achei muito interessante o treatment, gostei imenso da ideia, gostei imenso do conceito, com os artistas que eram, achei que ia ficar incrível. E o Gonçalo manda-me assim na reunião, são 15 ou 20 ovelhas em estúdio. E eu respondo, está bem. Arranjo tudo, trato o carro, isto, aquilo outro.
1: São carro. Estas as perguntas que eu quero fazer aqui. Como é que se arranja um carro para partir?
0: E na altura, o Balona até me disse...
1: Rodrigo Balona, agente Mizzy Miles.
0: Exatamente. Ligou-me e disse-me, olha pá, isto do carro está lixado porque nós temos este orçamento, não conseguimos esticar mais, nós temos este valor para o carro. E ele, preocupadíssimo, é tipo, ok, não faz mal. Olha, vamos, portanto, ao menu de pesquisa Google e começamos a pesquisar... desde stands, mas depois era para partir, portanto, sucatas, e liguei para não sei quantas. Até que fiz um amigo numa sucata ali da margem sul, Vítor. Shout out Vítor.
1: Shout out Vítor.
0: Sim, senhora. E ele gostou imenso, e depois acho que aqui entra logo uma necessidade de um produtor também ser muito pessoas. Então tu estás a pedir uma coisa por um valor se calhar muito abaixo daquilo que ele pratica, então é importante também dares a alguém retorno, nem que seja a tua simpatia. Neste caso era, olha, vamos dar os agradecimentos especiais, vão haver mais projetos em que vamos usar os vossos serviços, e aconteceu, aí criou-se ali uma relação gira, e lá arranjei o carro. Ele a mandar-me fotografias do carro, divertidíssimo, eu a mandar para o Rodrigo Balona, e ele já tipo, arranjaste um carro? E eu, sim, olha, liga para todas as sucatas num perímetro de 15 km e consegui.
1: Posso perguntar quanto é que estou?
0: O carro, tu és muito metreiro.
1: Podes dar um intervalo de valor?
0: Eu tenho que pensar.
1: Isto é mesmo uma área muito cinzenta.
0: Claro. Eu não me lembro bem, mas eu acho que foi tipo com um transporte, porque aquilo era. Ou seja, nós tínhamos partir o carro todo, mas o peso que ia tinha que voltar ao mesmo peso. Então no final da gravação tivemos que estar a apanhar os cacos.
3: Hilariante.
0: Sim, eu tive que estar a apanhar cacos do chão, e espelhos, retrovisores de carro, e a tirar para dentro da parte de trás do carro para ir o mesmo peso. E eu acho que na altura foi à volta de 300 euros, mais ou menos.
1: Pois. Muito
0: sim, e com transporte.
1: Sim, são 300 euros que vão aparecer uns segundos.
3: Exatamente.
1: Num vídeo.
0: Sim,
1: para criar um impacto visual.
0: Sim.
1: Eu vou ter várias perguntas deste género. Até tenho uma pergunta, Gonçalo. Posso fazer agora a ponto para aqui.
3: Uhum.
1: Porque, não sei, se eu recebo algumas mensagens de malta que me perguntam como é que se começa a ser locutor, tu também deves receber algumas de malta que te perguntam como é que se começa a ser realizador.
3: Sem dúvida.
1: Que são assim áreas um bocado, sei lá, livres. No seu início, não há bem uma regra, não é? Para ser médico tens de tirar o curso
3: não
1: de medicina.
3: Não há propriamente uma fórmula.
1: Pronto. Como é que se começa a ser realizador?
3: Olha, isso é uma excelente questão. Eu não acho que há propriamente uma fórmula. Eu sou da opinião que quando tu começas a desenvolver trabalho, depois as coisas acabam por se revelar. E eu acho que isso é mesmo o mais importante, que é tu fazeres aquilo que tu acreditas.
1: Fazer.
3: Aquilo que tu gostas. Fazer, eu acho que é mesmo a chave, primeiramente. O meu background... Olha, eu vou mesmo começar de trás.
2: que basicamente isto surgiu porque, pá, eu jogava muitos videojogos e na altura eu jogava Call of Duty. E isto começou, ou seja, os primórdios mesmo são de editar montagens de Call of Duty. Ou
1: para
2: seja,
1: YouTube?
2: Exatamente. Ou seja,
1: tu eras youtuber?
2: Eu não era youtuber, mas ou seja, nessa esquisei parte mais de
1: tu és, sabe, da montagem. Tu és o Rico Fazeres?
2: Não, charote Rico Fazeres. Rico Fazeres.
0: Sim, sim, sim.
2: Mas basicamente foi assim, ou seja, eu editava montagens para certas equipas de Call of Duty.
1: Okay.
2: E isso depois foi-se desenvolvendo, ou seja, lá está, fui fazendo isso. E depois ao longo dos anos eu percebi que, ou seja, isso tinha despertado a questão de querer ver um visual feito de certa forma, editado de certa forma.
1: Mas de escola zero?
2: Não, estudei depois cinema mais tarde, já, pronto, já com esse background e com... Porque depois, ou seja, depois também passou-me um bocado a cena de editar jogos e depois comecei a filmar coisas mais aleatórias e pronto, a fazer um bocado o que eu fazia com os jogos, mas na vida real,
1: com imagens tuas.
2: Exatamente, sim. Com imagens minhas, já filmava e depois aí, pronto, começar a editar essas coisas, tirava muitas fotos. Nessa altura, eu lembro-me nessa altura de escola, do secundário, eu saía de casa praticamente todos os dias para ir tirar fotos a, pá, pessoas aleatórias, mandavam uma mensagem, olha, queria tirar umas fotos, alinhas nisso, tipo, yeah, e foi por aí, foi fazer. E...
1: isto é a versão estágio não remunerado.
2: Exatamente,
1: área,
2: basicamente.
1: É? Todos passamos pelo qual é que foi a tua primeira câmara?
2: A Canon 80D.
1: E como é que surge?
2: Olha, a minha primeira câmara já foi. Eu vivo em Inglaterra e foi em Inglaterra que basicamente, olha, eu fazia um trabalho num restaurante coreano e basicamente
1: qual
2: foi.
1: Trabalho?
2: Servia à mesa. Trabalhava lá, servia à mesa e basicamente o meu objetivo era estar ali, comprar a minha câmara e depois desse momento eu despedi-me e tentei focar-me mesmo em filmar. Na altura, pronto, eu trabalhava com o Gersis e ele estava-me a chamar também para muitos projetos e tive essa benesse e shoutout Gersis também.
0: Shoutout Gersis.
2: E a partir daí foi isso, foi comprar a câmara e a partir desse momento só dedicar-me àquilo que eu queria fazer.
1: Muito interessante. Achei que era importante também ter este background de profissões que são muito livres. Tu também é, Mafalda, obviamente. Vocês encontram-se nesta, já está mencionada, fim do nada, que nasce a Vamo. A Vamo que não faz só videoclipes, ou seja, vocês também têm trabalhos de publicidade. A Vamo, se eu começar a ler, é uma composição, não sei se é essa noção. Mas entre a Benção do Mísio e Vanzi e Bispo, a número 6 Prof Jam, a Satisfy do Nelson Freitas, a Espelho do Agir, a Equilíbrio do Evandro e do Slow J, o El Chapo do Wetpad Gang, Luxemburgo, Plutónio, Cabeça na Lua, eu estou ainda a um terço da lista que vocês já fizeram, portanto nem vou continuar, mas são muitos os artistas. Podemos ir para Prof Jam, Loner Johnny, Last Papillon, Dengaz, Last Piquica, Dama. Vocês cobriram o Festival Sotaques de Zuet na sua inauguração. A pergunta envenenada que eu faço já, para despachar, é se tem algum que fique guardado como, pá, que orgulho imenso em estar aqui o selo Vamo neste vídeo. Têm?
0: Há vários. Eu acho que depois depende, imagina, há alguns vídeos que eu tenho imenso orgulho por adorar o vídeo e sentir que, tem uma qualidade incrível, que a narrativa está lá, a execução está lá, ficou tudo perfeito. Outros vídeos porque a história de o fazer foi tão importante para nós. Exatamente, eu acho que há certas experiências que nós tivemos que se calhar para algumas pessoas nem são os melhores vídeos, mas que para nós têm um significado diferente pelo processo que foi, pelo quanto custou também e também um bocadinho pela fase de vida em que nós estávamos. Eu acho que nós em todos os vídeos, pelo menos eu faço muito isto e falamos muitas vezes disto, nós vamos deixando pequenos easter eggs de em que fase é que nós estamos na nossa vida. E o Benção, por exemplo, está cheio de easter eggs pessoais meus que ninguém sabe. E eu acho isso mesmo bonito. E, por exemplo, o Benção é um bom exemplo disso. É um vídeo que para mim é extra especial por ter essa impressão da minha vida pessoal e pelo processo que foi, que também foi um processo muito importante para nós e foi muito feliz. O outcome mais feliz ainda. E não só, acho que o número 6 é um dos meus vídeos preferidos e portanto...
1: Eu gostava muito de falar sobre o número 6. É possivelmente o meu vídeo preferido.
0: Uau, ok.
1: Interessante. E já na altura falei muito com uma fala sobre isto, porque há aqui um tema também, e lanço-vos a pergunta se a música é mais do vosso gosto pessoal, se o vídeo também acaba por ser, se catalisa isso ou não. Porque para mim catalisa-me um bocado. Para mim é difícil conseguir separar o vídeo da música, mas lá está, eu não sou videógrafo, nem trabalho numa produtora de vídeos, portanto eu não tenho que fazer... Eu não tenho que fazer esse isolar do vídeo. Para mim o vídeo e a música estão mesmo mãos dadas numa fronteira. E como eu adoro a música número 6, claro que depois o vídeo também acaba por se evidenciar. E antes de deixar de responder, reforço só que a número 6 não só foi das músicas que eu mais ouvi mesmo no Spotify Wrapped desse ano, mas também o vídeo, que não é sobre o Prof Jam. O vídeo
3: não
1: é sobre quem?
3: Eu acho que nós podemos dizer que é uma carta de amor visual.
0: Sim.
3: Acho que é uma boa forma de pôr as coisas para o número 6.
1: Tu chegaste ao Prof Jam, o Prof Jam foi igual? Ligou-te, entrou em contacto, queria trabalhar convosco?
3: Sim. Nós, pronto, já tínhamos feito algumas coisas juntos. Damos-nos bem também.
1: Sim, já mencionámos a Dakar há pouco.
3: Sim, e foi muito natural, honestamente. E eu acho que... Ou seja, nós tínhamos algumas coisas que queríamos incluir no vídeo e havia, logicamente, também por causa da letra da música, já essa vontade de falar sobre amor. E depois acho que é algo super espontâneo. Ou seja, também foi uma ideia super aberta, quase de sair à rua e nós observarmos onde é que está o amor ou o que é que podemos ver. Esse vídeo também é especial para mim porque tem o meu avô. O meu avô aparece no vídeo numa altura em que a minha avó não estava tão bem e acho que também transmite um bocado, ou seja, aquilo que nós vimos, os nossos avós, a questão desse amor, acho que há várias perspectivas lá sobre o amor e isso torna a coisa um bocado mais complexa e interessante. Mas foi super livre, foi super aberto e espontâneo, queria dar esse toque também mais pessoal e familiar.
1: Eu acho que acrescenta imenso valor artístico ao trabalho, porque parece que um videoclipe é obrigatório espelhar a vida do artista que está a cantar, mas aqui do nada temos mais uma ilha de arte a acontecer.
0: Claro.
1: Temos a música do Mário, temos um vídeo que engloba a tua família, ou seja, parece que há aqui uma nova história.
0: Exato.
3: Exatamente.
1: Um novo relato. Eu acho isso impressionante. Porque, não sei se tem explicação, mas porque o bingo, aquele é o bingo da Amadora, se não me engano.
3: Sim. Porque é um... Ou seja...
0: Tudo tem explicação nos nossos vídeos.
3: Tem, claro. Eu acho que a questão...
1: Não, podiam só ter passado por lá e curtir o meio dos neons.
3: Não. Eu quis trazer essa parte do bingo e até a palavra bingo, porque eu acho que é quase... Sei lá, quando estamos apaixonados ou estamos a lidar com esse amor ou com uma relação... É isso, é um bocado isso que nós sentimos, aquele aí, bingo, encontrei a pessoa, encontrei pá, o que eu queria em alguém, e acho que é um bocado, foi um bocado por aí essa metáfora. Pronto, há pessoas que não vão pensar nisso e acham que é pelos LEDs serem muito bonitos, também são,
0: mas a ideia
3: é ter, ela está, eu acho que é preciso essa profundidade para a coisa também se tornar bela, e ainda por cima quando estamos a falar de amor.
1: Tens a brincadeira também com Roma. Amor,
3: exatamente.
1: Escrito ao contrário.
3: Exatamente.
1: Não é? E isso aí é na vida de Roma.
3: Sem dúvida.
1: Um hotel Roma. Uma área de Lisboa que poderá dizer algo a pessoas aqui deste estúdio, não é?
0: É verdade.
1: Nós precisamos estiver onde é que crescemos, mas é um bairro especial, tanto para Mafalda como para mim. Queria abrir aqui um momento, já voltamos aos trabalhos. O momento mesmo tutorial básico são aquelas perguntas que já tinha mencionado que queria fazer. Como é que se faz um videoclipe? A pergunta é muito simples. Como é que começa o processo, desde a chamada do artista de quer trabalhar convosco, até ao... Está aqui o fecheiro XL WeTransfer, não sei se é o Large WeTransfer ou se é...
0: Quando é que deluto para o resto?
1: Como é que se processa? Mafalda, podes começar tu por me explicar. Vamos imaginar que alguém te contacta, dizer, quer fazer uma música, mandamos a música, este é o primeiro passo?
0: Depende. Olha, o mais engraçado e também o mais o que provoca mais pânico é que todos os processos, claro que quanto mais fazes, mais te
1: habituas
0: e mais vais aprendendo, mas todos os processos são completamente diferentes uns dos outros. E isso também é super interessante e dá-nos imensa pica. Mas assim, a base acaba por ser a mesma quando se trata de videoclipes. Normalmente, e quando falamos de videoclipes feitos com artistas portugueses. Eles contactam-nos de alguma maneira, muitas vezes ligam-me a mim, ligam ao Gonçalo, mandam mensagem no Instagram, mandam um e-mail, o que for, e nós gostamos sempre mais de ter uma reunião presencial, geralmente é a nossa preferência, porque estamos a falar de arte muito pessoal. Sim. Então acho que a presença, nós vamos no fundo pegar na arte de outra pessoa e torná-la um bocadinho nossa, a seguir também a arte que já está feita. Então é um processo muito pessoal a todos os níveis. Então nós preferimos essa reunião presencial. Normalmente ouvimos o som, falamos um bocadinho das expectativas também. Nós preferimos sempre, e o Gonçalo também funciona melhor assim, a nível criativo, se o artista não nos disser do género, olha, eu estou a imaginar isto.
1: Claro, isso é a pergunta que eu ia fazer a seguir.
0: Exato. Porque podem fazer isso.
1: Se for de encomenda é meio estranho. É como pedir um quadro a um pintor.
2: Lá está.
0: Exatamente. Exatamente. Eu acho que muitas vezes ouvimos pistas ou sabemos que, ok, este artista fez esta música a pensar nisto, até podemos seguir. Nós temos a tendência de ouvir isto e de ouvir uma música e seguir o oposto, o que também é giro. É do género, isto está-me a vir para aqui, qual é que é o exato oposto, o polo oposto deste conceito. Depois disso, nós tentamos perceber, lá está, expectativas, timings, para percebermos com a nossa agenda também, que os timings são sempre muito importantes e cruciais para a ideia também, porque uma ideia mais complexa precisa de mais tempo. Claro. Portanto, se temos menos tempo, temos que simplificar a ideia para fazer acontecer. Construímos um treatment, aquele tal de documento que descreve o que é um vídeo, e tem referências visuais disso também. Apresentamos o treatment e depois o artista dá o feedback. Portanto, às vezes quer mudar certas coisas, às vezes quer dar o seu cunho, e nós estamos super abertos a isso. A nossa ideia é sempre, claro que nós vamos trazer a nossa arte, mas lá está, nós vamos servir à canção, nós vamos servir à música sempre. Se nós não fizermos isso, o nosso trabalho não foi bem feito.
1: Isso é uma relação simbiótica também, claro, não é? Seria estranho se vocês dissessem isto tem de ser como nós queremos.
0: Exato,
1: não.
0: Claro.
1: Mas também é estranho vocês serem só empregados de uma fábrica, porque não é isso que se trata aqui, não é? Sim. Ou seja, se eles forem pedir planos, é assim que eu quero, é assim...
2: Não, e pode acontecer, e existem vídeos para isso, mas claro, lá está, trata-se de abordagens e da forma como nós trabalhamos.
0: Claro, sim, e como nós também gostamos de trabalhar, e onde nós sentimos que também temos o nosso valor acrescentado, não é? Porque qualquer videógrafo consegue fazer uma coisa, claro, que dizem, olha, eu quero isto assim, assim,
2: sim,
0: e
2: sim, sim, sim.
0: Nós tentamos trazer o nosso cunho.
1: Ok. Tratamento aprovado. Uhum. Próximo passo.
0: Próximo passo. Ora bem, começamos a pensar na parte mais técnica. Ou seja, perante o treatment, eu tenho que perceber o que é preciso a nível de equipa e de material para executar aquilo. E pode ser, isto aqui entramos num mundo louco mesmo.
1: Desde... As possibilidades são mesmo muitas, não é?
0: São muitas. E também... As possibilidades são muitas, as opções, dependendo do budget também, só que depois imagina, eu não tenho muito budget, mas ali aquele plano tem mesmo de ser feito com steady.
1: Vou-te fazer já aqui uma pausa. Claro. O que é, são três respostas. O que é um videoclipe barato, o que é um videoclipe médio, o que é um videoclipe caro?
0: Isso não existe.
1: Não existe?
0: Não. Não existe mesmo porque, imagina, ok, se calhar se formos por coisas limite, pode ser um videoclipe barato, é um videoclipe de 500 euros.
1: Ok.
0: Mas lá, depois por outro lado, há videoclipes baratos que são 3 mil euros. Isso também
2: punha,
0: é um videoclipe barato.
2: Eu ponho a cena de outra forma até, que é... ou seja, o que é um videoclipe bom e um videoclipe mau?
0: Claro.
2: Eu acho que é mais por aí. A questão do orçamento e se é caro ou barato, eu acho que pouco diz sobre isso. Ou seja, eu acho que ajuda sempre, claro que sim, tu teres uma produção...
0: Recursos.
2: Exato, recursos, vai sempre ajudar, porque se calhar podes ter mais opções e tens mais... Vá, tens mais coisas por onde escolher.
1: Ah,
2: e...
1: nem que seja na qualidade das lentes, nem
2: sim,
1: que seja super objetivo,
0: claro.
2: Dá-te uma margem, mas eu acho que se tiveres uma boa ideia, tu até podes não ter o maior orçamento, que vais ter um bom produto, um bom vídeo.
1: Isso
2: um
1: é como
2: filme.
1: Toda a arte.
0: Sim,
2: exatamente.
0: Mas depois depende da expectativa, porque imagina, também se calhar há um artista que de repente vem ter connosco e diz, olha, tenho uma bifana e um pack de yogis e quero fazer um videoclipe igual ao do Playboy Carti. Não vai dar. Não vai dar. Aí acaba por... É limitativo. Então, por isso é que eu disse logo no início, e acho que é super importante referir isto, é na primeira reunião nós temos logo que testar águas e perceber as expectativas do outro lado.
1: E tem que haver um encontro das outras gujas.
0: Claro. E eu também vou ser o reality check de... Bem, percebo essas expectativas, se calhar não vai dar com o budget que temos... Vamos aqui encontrar uma opção que não vai ser igual, não vai estar aproximado, mas não vai ser pior... Simplesmente não vai ser igual àquilo que tu estás à espera neste momento. Então também é o meu trabalho fazer esse jogo de cintura e ter e fazer esta ponte entre o realizador e aquilo que ele imagina e também as expectativas do cliente. E é uma gestão constante ao longo do processo todo.
1: Sim, faço a pergunta mais também no sentido de percebermos que muitas vezes, e às vezes pode passar ao lado do público por ser uma área que lá está com tudo tão ainda fechado, digamos assim, não se fala sobre muita coisa do mundo audiovisual e os videoclipes, cada ali em 3 minutos muitas vezes temos entrada para uma casa. Ou mais, sim, ou triplo, ou uma, sim, casa, pronto.
0: Por isso, sim, sim, sim.
1: Muitas vezes entramos nestes sítios de ter um grande vídeo que adorámos e custou 500 euros, tal como tu disseste,
0: sim,
1: mas ser tão dispar a área que se calhar depois um que nós gostamos assim tanto, ah pois olha, este custou 80 mil.
0: Claro.
1: E isso pode, yeah, acontecer. E acho também é interessante esse lado da área que nos traz um percurso que depois de perceberes tens budget aprovado, treatment aprovado, vais perceber qual é o corpo de recursos humanos que pretendes.
0: Uhum.
1: E eu diria que a primeira posição que procuras a seguir é um DF?
0: É, sim senhora, um diretor de fotografia.
1: Diretor de fotografia?
0: Sim.
1: Muito bem. O que é que faz um diretor de fotografia?
0: Um diretor de fotografia está responsável pela imagem do vídeo.
1: Portanto, Gonçalo, tu pensas na ideia?
2: Exatamente.
1: E o que é que tu fazes no set?
2: Eu mando detalhes.
1: Tu dás ordens. Vocês uns fones, tipo um, não é? No set, que é como não, se
0: chama
1: de
0: jogador.
2: Eu não diria ordens, eu diria mais eu lanço as ideias para a mesa. O que é que me ajuda também? O meu background é de direção de fotografia.
1: Boa.
2: Ou seja, e começando por aí, eu também sei aquilo que é a necessidade de um diretor de fotografia, do lado dele, saber que tem, ou o que é que ele precisa para também conseguir desenvolver o trabalho dele.
1: Ou seja, tu tens... Vamos tentar exemplificar isto com alguma coisa. Uhum. Vamos pensar que é um vídeo dentro deste estúdio.
0: Uhum.
1: E a tua ideia é, se calhar, mostrar o estúdio da esquerda para a direita.
2: Uhum.
1: Vamos começar ali naquele canto e voltamos para este canto. O que é que o DF vai fazer? Encontrar os menores planos deste estúdio?
0: Antes disso ainda vai perceber para ele dá referências de imagem do género, olha, eu quero este tipo de textura ou este tipo de tom. E então o DF, antes de mais nada, vai perceber que material é que vai usar, que lente é que vai usar.
1: Okay.
0: É o DF, depois discute isso também com o Gonçalo, de o que é que achas? Olha, também porque o Gonçalo tem este background de direção de fotografia, então está muito habituado a lidar com câmaras, sabe perfeitamente quais, sim, é que são os looks que vão saindo. E um DF, hoje em dia então, vai sabendo ainda mais, e o Gonçalo, com muita graça, diz sempre tipo... Mano, se tu preferes assim, nem vou dizer mais nada.
2: Não, para dar espaço também, porque é uma arte.
0: É uma arte, sim, sim, sim.
2: É uma arte e eles... Ou seja, eu acho que um bom DF também tem de ter o input dele e também tem de ter a linguagem dele. E lá está, mais do que às vezes a questão do material ou etc. Eu acho que é criar uma linguagem para cada vídeo.
0: Uhum.
2: Ou seja, como é que eu mostro este estúdio, esse exemplo que estás a dar, de forma coerente, de uma forma que... Ou seja, existe uma linguagem de como é que a câmara se mexe, o que é que ela está a mostrar, o que é que esse movimento diz, é puxar por aí.
0: Sim.
1: Depois de um diretor de fotografia, quem é que procuramos?
0: O diretor de fotografia depois escolhe, ou pelo menos sugere-me a equipa que ele quer. Ou seja, os assistentes de imagem, e depende dos vídeos, normalmente é um assistente, dois assistentes, três assistentes... E por aí fora. Normalmente tem videoclipes, sim. Normalmente tem videoclipes, não há tempo para tanta gente também, porque é importante sermos ágeis, porque geralmente tentamos fazer, ou seja, o máximo de tempo que nós fizemos um videoclipe, acho que foram 3 dias, talvez. E portanto não temos muito tempo sequer. E depois também o diretor de fotografia pertence à equipa dele, de certa maneira, a equipa de iluminação, portanto o gaffer e os parques que vão fazer toda a iluminação, porque estão em contacto direto e em trabalho direto com o diretor de fotografia. O diretor de fotografia mete a câmara e diz, eu agora quero aquela luz a bater do canto superior esquerdo e tem que estar difusinha e tem que estar neste tom.
1: E vai o gaffer.
0: E vai o gaffer, yeah, fazer a sua luz. Depois, dentro da equipa de imagem também há muito mais outras opções. Podes ter, lá está, um steady.
1: O steady será um câmara que tem a câmara suspensa,
0: sim,
1: no corpo dele.
0: É um pequeno transformer, sim, que parece um transformer e a câmara faz o movimento livre, não é? Com uma estabilização muito mais precisa.
1: Certo.
0: Ou então, depois também temos a equipa de grip e que fazem rigs, ou seja, tudo o que é maquinaria, tudo o que tem gruas, aquelas gruas que se vêem nos grandes sets de cinema. Isso é tudo operado pela uma equipa de riggers e o grip e os assistentes e pronto, isto pode virar um campo de futebol cheio de pessoas, não é?
1: Claro.
0: Quando são grandes filmes. Mas esta acaba por ser, em videoclipes, normalmente a equipa do diretor de fotografia, se não me engano, neste caso de imagem. E depois, há toda a parte também de direção de arte, ou não, em vídeos que seja preciso direção
1: pois,
0: de arte.
1: Porque as pessoas muitas vezes não se lembram que aquele plano naquela mesa de jantar, que está cheio de comida, cheio de velas, cheio de quadros lá atrás das paredes, as repitas e tal.
0: Quem é que pôs lá?
1: Alguém exatamente. Meteu aquilo lá, não é? Exato. Alguém pensou também naquele plano.
0: Exato, e é uma arte. Eu acho que dos vídeos mais interessantes em que, e tenho um orgulho enorme, e shout-out à nossa diretora de arte, a nossa amiga Beatriz Carvalho, ela é absolutamente incrível. E, por exemplo, no Benção, aquele quarto onde o Vanzi está, aquilo não é um quarto nenhum, aquilo é um estúdio com paredes falsas, e ela decorou, e ela pintou, e ela pôs papel de parede, e trouxemos a areia, e o tapete, e o sofá, e tudo.
1: É uma instalação.
0: É uma pequena instalação, ela criou e fez de raiz a máquina do tempo, onde o Mizi está a trabalhar no Benção também.
1: É impressionante.
0: É impressionante. E depois também há um trabalho muito próximo da direção de arte, com o realizador sobretudo, mas também com a direção de fotografia, para perceber, ela consegue perceber, consoante o tipo de planos que se vai fazer, como é que fica mais bonito. Ela tem que estar a par disso também, porque ela tem que perceber se aquele objeto vai ser filmado de todos os ângulos, tem que estar perfeito de todos, e a luz tem que ser de certa forma.
1: Não é como a árvore natal, que tem aquela parte para a parede, então pode estar despida sem bolas, não é?
0: Mas já acontece, olha, o quarto do Vanzi, lá está, se tu afastares muito, vês que está no vazio.
1: Exato.
0: Portanto, mas
1: por isso é que muitas vezes, por isso é que muitas vezes os videoclipes têm planos muito apertados.
0: É, que é para custar menos.
1: Só com os planos, porque não mostra tanto.
2: Não custa que a câmera, senão.
0: Não, calma, parou.
1: Tens de decorar mais. Isso é super interessante. Ora bem, temos a equipa. Passámos por realizador, direção de fotografia, direção de arte. Assim, mais alguma que queira mencionar?
0: Pode haver muito mais. Olha, antes de mais, produção. Isso é o ponto principal, portanto, eu neste caso. Eu coordeno, exatamente, e faço a direção de produção e produção executiva, e depois, muitas vezes, quando são projetos maiores e com mais pessoas para gerir, eu preciso ter mais pessoas a produzir também, para que no dia possamos indicar que aquelas equipas têm que ir para ali, agora temos que cumprir os horários, portanto, depois também há, eu faço muitas vezes esse papel, em alguns projetos também temos, que é o assistente de realização. O assistente de realização é muito importante, nem sempre temos, porque também muitas vezes assume esse cargo, mas é o assistente de realização que tem a certeza que o realizador vai conseguir cumprir aquilo que precisa dentro do tempo estipulado. E ele trabalha com também a produção e todas as outras áreas para ter a certeza que todos os planos estão a ser cumpridos, o horário está a ser cumprido, o artista está pronto àquela hora, aquele figurante está pronto e...
1: Porque o tempo passa depressa nestes dias, não é?
0: Muito rápido, sim.
2: Muito depressa.
1: Eu já assisti a algumas gravações e parece mesmo que...
0: Aliás, podemos falar aqui da tua participação especial.
1: Eu não ia
0: Champions
1: lá,
0: League.
1: Mas é verdade. Já houve uma colaboração.
0: É verdade.
1: Entre as três pessoas que estão neste estúdio.
0: É verdade.
1: Eu já entrei no videoclipe em que vocês estavam a filmar, o Champions League do Mizi Miles.
0: Sim. Nesse dia.
1: E lá está. Eu estive lá há algumas horas que passaram em 5 minutos.
0: Sim.
1: Passa mesmo muito pressa quando estás lá. Pá, nem que seja porque estás à conversa com aquela pessoa, depois passas pelo catering, comes qualquer coisa, depois vais para ali, depois há pessoas. Sinto que há sempre pessoas a meio aos berros também.
0: Sim, porque.
1: É um sítio muito fértil para pessoas a berrar.
0: É, e eu acho que. Imagina, a pressão é tanta. E nós, quando eu de repente olho, e o Champions League foi um vídeo, pá, era uma ambição fazer enorme,
2: foi
0: fazer
2: complexo.
0: aquilo foi num dia, eram muitas pessoas,
1: era muita gente.
0: Era em estúdio de manhã, era no estádio do Jamor à tarde e à noite até às tantas da manhã, eram três artistas, eram não sei quantos figurantes, um deles tu, que foi muito giro essa questão de termos só pessoas malta,
1: dos mídia. Porque há um momento, dando o contexto, há um momento deste Champions League em que há uma flash interview ao Mizi Miles e ao Jisun.
0: E ao Jisun e ao Gonçalo, cada
1: e ao Gonçalo, é verdade, pois é, temos um cameo. Temos um cameo nesse vídeo.
0: Sim.
1: E pronto, e lá está, na conferência de imprensa, os jornalistas eram personalidades dos mídia.
0: Sim, da música.
1: Da música em Portugal. Isso foi fixe, é uma ótima ideia.
0: Foi muito divertido. E pronto, e esse vídeo, por exemplo, foi. Eu tinha vários assistentes porque havia muita coisa para gerir. Eu não conseguia estar em todos os sítios ao mesmo tempo. E esses berros que falas, eu acho que muitas vezes é para toda a gente ouvir. Porque muita gente, como disseste bem, ora fala para aqui, ora fala para acolá, é preciso a dada altura levantar um bocadinho a voz de malta, vamos filmar, é agora, silêncio por favor.
2: Sim, coordenar muita coisa ao mesmo tempo.
0: Sim, exato.
2: E às vezes.
0: Sim.
2: E é fácil quando tens muita gente no set.
0: Aquilo dispersa, só que temos um horário absurdo para cumprir e ainda por cima estava a lidar, depois nesse dia estava a ser realizado até por duas pessoas, era o XZ e o Francisco Ramalho.
2: Francisco Ramalho.
0: Incrível Francisco Ramalho. E com a direção de fotografia do André Pega, também grande nosso amigo, pois era muita gente, era uma equipa muito grande e eram decors atrás de decors. Portanto, imagina, eu tinha que estar Na conferência de imprensa, por exemplo, estava nesse decor, mas eu já estava a preparar e em contacto com a equipa que está a preparar o próximo decor, claro, que era do outro lado do estádio. E isto, como tu dizes, e bem, o tempo passa rápido. Então, time is ticking, temos de repente uma folha com 40 e tal planos para filmar e cada plano é: agora vamos colocar a câmara, agora vamos verificar a luz, agora vamos ensaiar o movimento. E por aí fora.
1: Por isso é que já entrevistei muitos atores e eles vão se queixando um bocado disso, o tempo, e mesmo realizadores, claro, para fazer, por exemplo, uma novela em que tens de fazer 300 e tal episódios, não é muito tempo. Muitas vezes eles têm, sei lá, vamos imaginar, 20 planos num dia e eles têm que escolher de 7 para ficar bons.
0: Pois.
1: Os outros é que os outros é complicado.
2: E depois, claro, e depois chega aquela hora, né, que vem a Mafalda e diz-me:
0: ah, sim,
2: olha, aqui destes 8 planos que temos ainda para fazer, escolhe dois,
1: yeah. Já. Os outros 6 vão ser como ficarem.
0: Sim, eu normalmente eu digo sempre ao Gonçalo: o que é que para ti é mesmo importante? Olha, na minha opinião, e dou sempre a minha opinião, eu acho que este e este são muito importantes, este eu acho que é só tu a tentar ser perfeccionista. E às vezes ele diz-me que sim, às vezes diz-me que não. Temos que discutir um bocadinho. E normalmente
1: parte.
0: Ganho eu, porque também não há muito a fazer.
1: Pois
0: eu não invento,
1: é,
0: tempo.
1: Sim, faz parte, claro.
0: Eu invento muita coisa, tempo não invento.
1: Vamos imaginar que o videoclipe está então filmado, nesta cronologia que estamos a fazer. Aconteceu o dia de rodagem, filmaram, nas todas essas etapas que tu, Mafalda, também deves ter que enfrentar, o catering que falámos, ou seja, arranjar tudo o que é logístico,
0: sim,
1: não é? E começámos um bocado para
0: a
1: entrevista.
0: É fácil, na realidade, a parte mais de o catering, as coisas, etc.
1: Sim, porque é operacional, não é?
0: Sim.
1: Ou seja, no fundo é cumprir.
0: Exato.
1: Como uma lista. Passamos então para... O videoclipe está filmado. Fomos todos para a cama, dormimos. Dia seguinte começa essa belíssima fase que é a edição. Quem é que edita?
0: Depende.
1: Há um editor, depende. Há o Gonçalo, há a Mafalda. Como é que é a edição?
2: Olha, nós estamos sempre envolvidos, mesmo que não seja eu editar, nós estamos sempre envolvidos na pós-produção, sempre.
0: E... em todos os níveis e constantemente. Portanto,
2: sim,
0: em todas as fases nós estamos a ver, estamos a dizer, queremos mais assim, mais assado. Portanto, e trabalhamos com vários editores e o Gonçalo edita muito bem. E edita alguns.
1: Muitas vezes não editas tu porquê? Porque acabou por estás noutro projeto já.
0: Não há tempo.
2: Ou estou noutro projeto, ou estou a lidar com outra coisa, ou às vezes eu quero mesmo que, lá está, editar também é uma arte. E eu acho que também às vezes é importante haver espaço.
1: Já me disseram que um realizador gosta que seja outra pessoa a editar porque não esteve lá e não está,
2: exatamente,
1: preso a certos planos que ele acha, ou takes que ele,
2: exatamente,
1: acha que foram melhor.
0: Também é verdade.
2: E tu às vezes achas que, ou seja, já tens essa ideia pré-definida na tua cabeça e às vezes passas para um editor
1: que aquele take sim que é que está fixe.
2: Exatamente, e ele vai-te dar outra perspectiva e eu gosto disso, acho que há vídeos para fazer isso. Há outros que eu prefiro editar, mas de qualquer das formas nós estamos sempre envolvidos.
0: Na edição é onde se faz a história. E ainda ontem estávamos a falar sobre
1: estragar
0: isso.
1: Estragar um videoclipe com a edição, ou tornar incrível.
0: Sem Olha, há um sticker que nós temos sempre a utilizar, que é em vídeos. Temos sempre a utilizar este sticker, que é em vídeos, que imagina, aquilo foi o dia de filmagens, foi um caos e nós estamos meio, ai, reticentes, será que isto vai dar naquilo que nós queríamos, etc. Então é um sticker que é Jesus Cristo com um computador a dizer: lá vou eu fazer milagres na edição.
1: Pés.
0: Que é muito real.
2: É isso.
0: E o Gonçalo também referiu isto há bocado e é super interessante, que é, há certos vídeos que o Gonçalo quer uma abordagem nova ainda por cima daquilo. Então entrega um editor que, lá está,
1: não esteve presente,
0: está a par do treatment, está a par do conceito, mas ele de repente traz a visão dele e, sim, acrescenta mais uma camada de arte dele, da parte dele, àquele projeto. E trabalhamos com MC editores diferentes. Eu comecei a editar também, portanto.
2: Shoutout Stigas.
0: E Shoutout Stigas, que é o nosso mestre da edição.
1: Há algum software de eleição que se use?
0: Depende.
2: Olha, há vários.
1: Eu não sei se o Premiere é o número 1.
2: Eu prefiro o Premiere, mas
0: prefiro o
2: DaVinci. Exato, mas há quem prefira o DaVinci, há pessoas que usam outras coisas. Por acaso este editor que eu mencionei agora, os Tigas, é inacreditável porque ele edita em Final Cut certas coisas e eu nunca vi nada assim, honestamente. Eu nunca vi nada assim. O homem edita alguém em Final Cut como o meu respiro.
0: É os Tigas mãos de tesoura. É absurdo.
1: Porque ainda por cima a edição tem imensos detalhes de teclado. Então vê-los a trabalhar é surreal.
0: É.
1: Porque eles dominam o teclado e fazem coisas com mão que é.
0: Sim.
2: É inacreditável. A sério, eu às vezes até fico. Pá, como é que isto é possível? Porque é mesmo com uma velocidade.
0: É,
2: ou seja, ele tem uma desenvoltura nesse sentido, dos shortcuts e mais na cena técnica de editar. É
0: ridículo. E nós estamos a editar com ele, por exemplo, com os Tigas, que ele está em Londres.
3: Exato.
0: Ele vive lá.
3: Ele
0: então,
3: vive lá.
0: Nós criámos uma relação de amizade profunda durante muito tempo à distância e foi engraçado. Quando o vi pela primeira vez que ele veio cá a Portugal, foi... És meu irmão. Mas só que eu via sempre. Eu nem via, eu nem
3: já
0: via
3: passámos tanto juntos.
0: Via o ecrã. Sim, sim, muitas horas. Via o ecrã. Ele a editar, nós a dizer, ok, agora experimenta trocar esse plano com aquele e agora tenta ver uma transição diferente. E isto tudo sem ver a cara dele e criámos uma relação de profunda amizade.
3: Eu já o conhecia, mas...
0: Sim, eu não.
1: Sim, mas com estas camadas profissionais claramente a profunda, não é?
0: 8 horas numa videochamada com alguém, não é?
1: Sim, é surreal. Sim. Depois de editar, vai a cor?
3: Cor.
0: Antes disso tem que ser aprovado. Isso é muito
1: ou seja,
0: diferente.
1: Antes de ir a cor é aprovado pelo cliente?
0: Pelo cliente. Sim. Portanto, okay. O corte é aprovado pelo cliente porque quando vai a cor é um processo em que a edição tem que estar fechada.
1: Pois.
0: Isso é obrigatório.
1: E depois da cor já não vais mudar nada.
0: A ideia é essa.
1: Isso denuncia. Esta resposta denuncia que não é bem assim que acontece na realidade.
0: Depende. Nós tentamos e fazemos mesmo esse esforço, aquela gestão que eu te disse, de tentar gerir o processo com um cliente que está expectante e que é normal não saber do processo. Então é importante também explicar-lhe como é que as coisas funcionam. Eu não faço ideia como é que se masteriza um som.
1: Pois.
0: Portanto, eu não vou estar a dizer, tipo, tenho que me explicar. Para eu, ok, é assim, ok, já percebi. Então há essa ponte. Pois há aqui outra camada de pós-produção que nós gostamos muito e usamos muito, e usámos logo no nosso primeiro projeto, foi a primeira vez que eu tive contacto com isso, que é VFX. 3D.
1: Visual Effect.
0: Exatamente.
3: Exatamente.
0: Exatamente. Que é todo outro mundo. Outra ciência.
1: Mesmo no fim do nada, que nós mencionámos por ser o videoclipe que vocês conheceram. Sim. Tem imenso.
0: Tem imenso VFX. O Moleirinha também tem.
1: O Moleirinha tem uma pedra a rolar.
0: Uma pedra a rolar.
1: É uma pedra a rolar.
0: É verdade. Sim.
1: A vossa homenagem a Rolling Stones neste.
3: Basicamente.
1: Ora bem, temos edição, temos cor. Está feito.
0: Podemos ter sound design também.
3: Sound design.
0: Há aí muitos vídeos, no Moleirinho é um desses exemplos. Grafismos também, os designs em que entram os títulos, entram os créditos, etc. E acaba por ser por aí. Sim, sim, acho que é isso.
1: Só. Está feito.
0: Só
1: isso. É simples.
3: É só isso.
1: Foi só 20 minutos de entrevista. Explicar um videoclipe. mas eu sou mesmo fã do vosso trabalho e,
3: obrigado.
1: E é super interessante para mim. Espero que também seja para quem está a ouvir neste momento no carro esta entrevista.
0: Exato.
1: Porque eu fico assim super preso a este conteúdo de como é trabalhar. Primeiro, a vossa rotina deve ser igual a zero, não existe, não é? Ou seja, é insistente na vossa vida o conceito de rotina. E é a minha ponte. Janeiro de 2025. Nós falámos sobre isto em off.
0: Sim.
1: E eu sei que foi um mês especial. Ou seja, vocês têm muitas fases intensas de trabalho, uhum. Mas como este mês, certamente raro. Porque vocês começam com Champions League, que mencionamos nesta entrevista, que já foi um processo... Foi. Difícil.
0: Muito duro. Muito, duro.
1: Muito difícil. Dura. Worldwide, dos Wet.
0: Uhum. Na semana seguinte, sim.
1: Japão.
0: No dia em que filmámos Worldwide, saímos de uma chute de 15 horas. Ainda ficaram lá a filmar. Estava lá o Pietro, o realizador inacreditável que realizou o Worldwide. E ficou lá o Pietro com a nossa equipa de produção e não só a tratar. E nós saímos depois de 15 horas, fomos a casa fazer a mala. À 1 da manhã estávamos no aeroporto para apanhar um voo para Tóquio para ir filmar.
1: Exatamente.
0: Com o Dengas.
3: Com o Dengas, sim.
1: Filmam longe?
0: Sim.
1: Longe literalmente, mas a música chama-se de facto Longe.
0: Sim.
1: E para onde é que vão? Last ainda?
0: Então,
1: mês?
0: Enquanto nós estamos no Japão, estamos a fechar o Champions League.
1: Que essa já é a pós-produção?
0: Uhum. Exatamente, a pós-produção do Champions League foi se calhar 9 dias, 8 dias, que não é nada, portanto, para editar, para fazer os efeitos especiais, todos, e para fazer cores e tudo o resto. Então nós estamos, e a diferença horária, eu lembro-me que na altura, eu não sei muito bem como é que estava a sobreviver, porque nós fazíamos, havia dias em que ficava eu acordada até às 5 uhum. da manhã, havia dias em que ficava
1: mais. Fuso horário completamente diferente, claro.
0: Exato, então eu tinha que estar em Discord e em videochamada a provar cortes, a ver de VFX, a falar com o cliente, para. E isto tudo durante o dia, estávamos a filmar. Então,
1: pois.
0: Eu ficava acordada até às 5 da manhã em Tóquio, às 8 da manhã estou a acordar para ir filmar o dia todo.
1: Também é importante ouvir o que estás a dizer agora para perceber onde é que vocês já chegaram. Também é fixe, às vezes estarmos a ouvir acordados em Tóquio, não, sim, a fazer pós-produção de videoclipe que gravaram no Estádio de Jamor.
3: Mas,
1: é
3: mas loucos, nós às vezes temos esses momentos. Mas, e nós tentamos às vezes mesmo parar uhum. e é isso.
0: E aproveitar.
3: Olha, vamos lá ouvir o que é que nós estamos a dizer, porque nós também temos desagrados.
0: É, claro, é uma gratidão.
3: É muito bom, é muito bom. Ou seja, e às vezes é overwhelming, claro que sim, e estressante, mas lá está, é um bocado um freestyle belo.
0: Sim.
2: cada dia.
0: E nós adoramos o que fazemos, então eu acho que, eu já disse isto várias vezes, duvido muito que haja alguém nesta área, nesta indústria, que trabalhe neste tipo de projetos e em qualquer projeto de vídeo, na realidade, que não goste do que está a fazer genuinamente e que não tenha uma profunda paixão, porque senão, juro, é impensável.
1: São muitas horas e fisicamente é super intenso.
0: É horrível. E emocionalmente, claro. É tudo muito desgastante constantemente. E mesmo nós usamos muito como apoio um do outro, e às vezes também discutimos imenso. Mas esses momentos que estavas a falar são super importantes e eu lembro-me que em Tóquio estamos num sítio à espera que o Rafa, que veio connosco, outro diretor de fotografia extraordinário, o Rafael Paes, e nós estamos em Tóquio num rooftop à espera, tipo, a ver como é que ia ficar o plano. Ele estava a montar as coisas e eu pego no Gonçalo, estamos os dois assim meio bratas tontas, olho para ele e penso, olha, que
2: é
0: isto?
2: É literalmente ver a vista.
0: Então, olha, peguei nele e disse, vamos respirar fundo os dois juntos. Respirámos fundo. Agora olha em frente, estamos em Tóquio a filmar e tens o teu telemóvel a vibrar porque estão-te a enviar cortes finais do videoclipe que acabámos de fazer no Estádio de Jamor com o Slow J, o G-San e do Mizzy Miles, que é a nossa amiga ainda por cima.
1: E 7 e-mails para responder de malta que é trabalhar convosco?
0: Sim, ou outras questões, porque pronto, no meio disto tudo é sempre muita coisa a acontecer.
1: Grande, grande, grande percurso. Já na reta final desta entrevista, gostava de só tentar explicar aqui uma história numa versão breve. O trailer com o Pepe Rapazote, para Mizzy Miles, correu tudo muito bem, não foi?
2: outra missão.
0: Ouvir isso até me dá...
1: O resultado final correu muito bem, que ele está impecável.
0: Está giro.
1: Mas 15 horas antes, o que é que acontece? Uhum.
0: Então, eu recebo uma chamada, nós já tínhamos tudo preparado, era uma equipa grande, era um desafio, era uma coisa em que íamos estar a trabalhar com o Pepe Rapazote, que admiramos imenso, o texto estava incrível, o Mizzy estava entusiasmadíssimo, estava tudo preparado. E eu estou no fitting com o Mizzy, portanto o Mizzy ia experimentar as roupas para o dia seguinte e recebo uma chamada da senhora responsável pela location onde nós íamos filmar. Nós tínhamos uma location fechada absolutamente incrível e estava perfeito e tínhamos feito visita técnica, então estava tudo pronto. Já. Para aquela location, tens que adaptar aquela location.
1: Sim, ou seja, tu, Gonçalo, pensaste
0: para exatamente, ali, para e na altura com o Francisco Ramalho também, que também realizou em conjunto este vídeo, e eu recebo esta chamada com o Mizzy a experimentar a roupa à minha frente e diz-me a senhora, ai, Mafalda, desculpe, não vai dar, é que houve aqui um problema interno. E eu, não vai dar. Não vai dar o quê? Tenho cerca de quase 30 pessoas prontas para amanhã, às 8 da manhã, estar a filmar isto. Tenho o artista, neste momento, à minha frente, a experimentar o seu fatinho. E eu desligo o telefone, a tentar mascarar a minha cara de pânico, o Mizzy olhar para mim, o que é que se passa? Está tudo bem? E eu, está tudo ótimo.
1: Optaste por esconder o Mizzy naquela altura?
0: Inicialmente, claro. Okay. No primeiro instante eu não vou, primeiro estou em pânico, portanto eu não vou passar o pânico para o meu cliente. Claro. Então, inicialmente disse, está ótimo, estás muito bonito. Vou, saio do sítio onde estamos, ligo ao Gonçalo, liga...
2: Eu estava a filmar fora de Lisboa.
0: Ele não estava em Lisboa.
2: Estava a filmar.
0: E eu depois, a dada altura, estou a ligar com Gonçalo, Francisco, Chico e eu em vídeo, em chamada de voz com o Mizzy do outro lado da parede e a dizer, e agora? O que é que nós vamos fazer? Pensámos e na altura eu disse-lhes logo, olhem, eu sei que esta location era de sonho, mas que tal voltarmos àquilo que foi a ideia inicial, porque era a mais fazível, de fazermos isto numa espécie de armazém vazio. Ok? Bora fazer isso, bora fazer acontecer. Ligámos a um amigo nosso e dissemos, por tudo o que é mais sagrado neste mundo, por favor diz-me que o armazém, que nós sabíamos que ele tinha disponível para eventos ou o que for, diz-me que está disponível. E ele, tá, mas a chave está no Algarve.
1: Ia bem.
0: E eu, pronto, nisto, eu tenho que falar com o cliente também. Então, também estou a falar com o Mizzy, a equipa do Mizzy, explicamos a situação. São coisas que não estão no nosso controle, nem nosso, nem deles. Portanto, o que é que vamos fazer? Vamos arranjar soluções. A chave, afinal, estava no Algarve, mas afinal estava na Ericeira. Então, eu vou até à Ericeira buscar a chave, volto, mas o armazém que nós conhecíamos tinha um problema grave, que era coberto de janelinhas por todo o lado.
1: Luz.
0: Luz natural, e nós tínhamos que filmar aquilo durante o dia. Então, ok, como é que vamos resolver isto? Fácil, já temos a chave do armazém, entretanto, e vamos com os nossos amigos, literalmente ligámos aos nossos amigos e dissemos, vocês têm que vir ajudar-nos a colar.
1: Epá, mas isso também é lindíssimo.
0: Jornais.
2: É incrível.
1: Isto é uma história ótima.
0: Eu tinha muitos amigos meus, aliás, muitos deles que não fazem parte desta indústria de tudo.
1: Um amigo teu que está a trabalhar na
2: isso é outra coisa. Qualquer amigo nosso está completamente sujeito a uma site quest de última hora.
1: Tem um part-time, nem ele sabe.
0: Completamente. Então ficamos até às 3 e tal da manhã
1: a cobrir janelas.
0: O Gonçalo, entretanto, chega de onde estava, que era tipo a 4 horas de distância de Lisboa, chega, vem direto, mas dentro do armazém já estão os amigos do Gonçalo, os meus, o Chico, e do nada estamos 15 pessoas a colar jornais um a um nas janelas todas do armazém, que era enorme. Yeah. E depois, problema, ainda olhámos e foi... Ah, uma folha não chega, vamos ter que dobrar a folha de jornal. Então fizemos tudo outra vez.
2: Forrar tudo.
0: É. E no dia seguinte...
1: Gravou-se.
2: Filmamos e
1: o PP Rapazote soube que houve este stress?
0: Soube. Ah, porque nisto a equipa também tinha, a equipa toda a dizer-me coisas sobre amanhã, onde é que estaciona o carro. E eu, filho, nem sei onde é que filmas, pois, quanto claro. Mais onde é que estacionas o carro.
1: Pois.
0: Então tive que falar com a equipa, que foram super compreensíveis. Nós temos equipas... Nós só fazemos aquilo que fazemos. Exato. Por causa das equipas que temos.
2: Sem dúvida.
0: E apoiaram-nos com toda a força e disseram, bora, nós resolvemos, vai correr bem, e correu bem.
1: Meus caros, ficava 3 horas, mas infelizmente os 60 minutos que nos estão reservados para isto, vocês sabem, lá está a terminar. Entrevista com Gonçalo XZ, realizador vencedor do Prémio Play Melhor Videoclipe deste ano, com a música Muleirinha, que junta Caretos, Conan Osiris, Isabel Silvestre, Vozes de Manhoce e Júlio Pereira. Também

0: será durante muitos anos no futuro, obviamente. Muito obrigado pela vossa presença no vosso
1: programa. Obrigada a nós.
0: Gonçalo XZ e Mafalda Leal da Costa, boa viagem, obrigado, bom dia.
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chama-se Moleirinha e foi justamente esta canção e o videoclipe desta canção que valeu um prémio Play a Gonçalo XZ, convidado do Alexandre Guimarães, juntamente com a Mafalda Leal da Costa. Neste Vocês Sabem Lá, que fica disponível, claro, em antena3.rtp.pt. Manhã de sexta-feira, a melhor manhã da semana. Sejam bem-vindos. Faltam 4 minutos para as 7. Temos notícias a chegar à hora certa e logo depois arrancam as Manhãs da 3. Comigo, André Santos. Bom verão e obrigado por acordarem juntos connosco. Boa sexta e um ótimo fim de semana com a vossa RTP Antena 3.

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2: Muito e muito bom dia, bem-vindos. São 7 da manhã no continente e na Madeira, 6 nos Açores, sexta-feira às notícias, para ouvir agora na RTP Antena 3 com o Guilherme de Sousa. Bom dia, Guilherme.
3: Bom dia. Nas reclamações feitas contra as seguradoras aos prejuízos causados pela tempestade Christine, a Autoridade de Supervisão de Seguros deu razão a 38% dos clientes. O Jornal Público adianta que foram abertos 260 processos de reclamação. A Autoridade de Supervisão de Seguros encontrou casos em que as seguradoras não apresentaram fundamentação para recusarem o que era pedido pelos titulares dos seguros. Existe há 2 anos e meio, mas a Comissão para a Igualdade e contra a Discriminação Racial tem ainda todas as queixas de racismo, quase 50 por analisar. A Presidente da Comissão acusa o PSD de travar o funcionamento desta entidade, João Coração.
4: 39 queixas em 2025, este ano 8 para já, todas sem resposta. Antes não ouviu a Presidente da Comissão para a Igualdade e contra a Discriminação Racial, depois do Jornal Público dar conta desse impasse. A lei que criou esta entidade está por regulamentar e sem isso tudo fica bloqueado, acredita Isabel Rodrigues.
5: Não tendo essa lei, só posso contratar pessoas a prazo. Os contratos a prazo na administração pública não se destinam a suprir necessidades permanentes. Se queremos fazer as coisas bem feitas, temos que contratar com vínculo de quadro.
4: Isabel Rodrigues considera que o PSD está a empatar o processo, diz que o partido tem outros planos para a Comissão.
5: O PSD quer fundir consigo, com a Comissão para a Igualdade de Género. Se quer fundir, não vai investir a dar meios para que esta Comissão funcione.
4: Até lá, o vazio nas queixas de racismo e mesmo fundir duas entidades levanta sérias dúvidas a Isabel Rodrigues.
5: É preciso olhar para as diretivas europeias que apontam para uma entidade independente.
4: Mas há mais dificuldades, aponta a responsável pela Comissão para a Igualdade e contra a Discriminação Racial, as instalações atribuídas pelo Parlamento.
5: É um prédio residencial, o que desde logo impede ter uma porta aberta ao público. Temos que trabalhar de porta fechada num segundo andar. Não tem elevador, é só por escada, que até é íngreme. Coloca um problema de acessibilidade.
4: As queixas foram já sinalizadas à Secretária-Geral da Assembleia da República em abril, pela Comissão Permanente da Assembleia, depois também pela própria Isabel Rodrigues.
5: E até hoje não temos resposta.
4: E numa espera que continua.
5: Bom, estou a olhar para setembro com expectativa.
4: Se até setembro não tiver alguma resposta.
5: Logo veremos o que é que a Comissão vai fazer, eu já tenho uma ideia, mas vamos aguardar.
3: Isabel Rodrigues está à frente da Comissão para a Igualdade e contra a Discriminação Racial desde dezembro de 2024. O Benfica venceu em casa os dinamarqueses do Aros por 3-1 e está mais perto da fase principal da Liga Europa de Futebol. Rafa Silva, Leandro Barreiro e Pavlidis de penalti marcaram para os encarnados ontem à noite no Estádio da Luz, na primeira mão do play-off. Também o Sporting Braga foi a jogo em casa contra o Áustria de Viena e venceu por 2-0. Está assim também próximo da fase de liga da Liga Conferência. As equipas portuguesas estão encaminhadas na Europa.
2: Noite positiva, por isso, a de ontem. A Guilherme Sousa com mais notícias daqui a pouco, às 8. Até lá, tudo em noticias.rtp.pt.
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2: Já cá estamos.
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2: Justamente, até às 10, sejam muito bem-vindos. É com Jessie Ware que arrancamos. I Could Get Used to This é a primeira a tocar por aqui depois das 7 da manhã. uma ótima sexta-feira, bom verão e, claro, um excelente fim de semana, que poderá ser o princípio do fim do sol. Já falamos disso aqui a pouco.

0: É uma bela canção e uma ótima forma de arrancar mais uma edição das Manhãs da 3. I Could Get Used to This. É Jessie Ware na abertura desta manhã de sexta-feira. Bem-vindos, bom dia, um ótimo fim de semana. Há pouco decretei de alguma maneira o final do sol, obviamente em sentido figurado, mas a verdade é que ele vai esconder-se durante os próximos dias. Já lá vamos para já o trânsito, que nesta altura está limpinho, limpinho, que é como quem diz, sem qualquer registro de ocorrências a esta hora. Sinal de agosto e sinal também de que os condutores estão enfim, a aproveitar esta sexta-feira com absoluta tranquilidade. Para mais informações, já sabem, o número do Serviço Nacional de Trânsito da RTP é gratuito, chama-se justamente Serviço Nacional de Trânsito da RTP, e o número é 821-0101. Uma ótima manhã com as Manhãs da 3.
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0: Ora bem, o dia de hoje ainda de verão, mas, e era isso de que vos falava há pouco, a verdade é que vão ser os últimos raios de sol antes da chegada da chuva, que está prevista já a partir do próximo domingo. E que promete ficar em grande parte do continente durante toda a próxima semana. Por isso mesmo, para todos aqueles que aproveitaram esta reta final de agosto para tirar férias, bom, saibam que de alguma maneira vão ser abençoadas pela chuva durante a próxima semana. É pelo menos este o cenário. Já sabemos que a coisa é sempre relativamente volátil, mas nesta altura é essa a previsão. Por isso mesmo, o melhor é aproveitarmos da melhor maneira o que temos de sol nesta sexta-feira e também no dia de amanhã, sábado. E claro, sempre com a companhia da 3. Daqui a pouco, da Dare, primeiro a Father John Misty, aqui na vossa rádio. Chama-se Chic Linza.

0: I Can't Escape Myself, de Dare, na RTP Antena 3, manhãs da 3 no ar. Bom dia, boa sexta-feira. Lá atrás o Extinto e também Father John Misty. Um ótimo fim de semana, são agora 7 horas e 20 minutos. Bom dia com a RTP Antena 3, altura de olharmos para... Logo mais depois das 7.
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0: Já sabem que durante este mês de agosto temos a prova oral a banhos, de férias, e por isso é o vocês sabem lá que durante esta semana tem tomado conta da casa. É o programa que ouvem aos domingos de manhã aqui na RTP Antena 3. Estamos a recordar as melhores conversas, os melhores episódios. Já esta semana aqui falámos justamente desta canção, e ela hoje volta a fazer sentido depois das 7.

0: Justamente, a canção que une Pedro Abrunhosa e Sara Correia foi mote, ou melhor, foi motivo de conversa no Vocês Sabem Lá, em que o Luís Oliveira convidou justamente Pedro Abrunhosa e que emitimos durante esta semana aqui na 3. Ora, hoje, depois das 7 da tarde, a convidada, no fundo, é a outra protagonista desta canção. Ela tem um álbum novo, editado este ano, chama-se Tempestade, e veio aos estúdios da 3 conversar com a Marta Rocha, onde, entre outras coisas, falou da importância do público e de como o público pode, no fundo, também definir o desenrolar de um concerto, a performance de um artista. O público, sempre o público. Marta Rocha com a Sara Correia foi assim.
1: O fado que tu cantas muda consoante o tamanho do palco? Há uma intimidade diferente? Ou é uma canção que consegue gerar intimidade com pessoas, mesmo que sejam milhares de pessoas a olhar para ti?
2: Eu acho que são duas coisas diferentes. Acho que cantar numa casa de fados é uma coisa muito intimista. O cantar ao ouvido da outra pessoa é o bem-vindo à minha casa, ao meu sossego, ao meu silêncio, à minha igreja. O concerto é um sítio onde eu levo o fado. Tenho tido a sorte de ter bom público que conseguem estar realmente em silêncio, e isso é uma coisa impagável, mas acontece fado também. E às vezes, por incrível que pareça, podem estar milhares de pessoas e há silêncio. E há um bocadinho de tudo. Há o fado, há o respirar, há o que o amor te salve. E eu acho que isso é o bom que o meu concerto tem, é que é um bocadinho dinâmico nesse sentido. Consigo cantar tudo um pouco, uhum, e de as pessoas também usufruírem e aprenderem. Porque eu sinto que há muitas pessoas que conhecem o respirar, conhecem o que o amor te salve, conhecem os celas. Mas depois há outra parte do concerto, que é a parte mais intimista, vá, Casa de Fados, que eu faço questão de levar para as pessoas para conhecerem.
0: A super talentosa para descobrir aqui na RTP Antena 3, a Sara Correia, é a convidada da Marta Rocha no Vocês Sabem Lá, que vamos recuperar hoje depois das 7 da tarde. Recordo, durante este mês de agosto, o Fernando Alvim e a Provaral estão de férias, por isso mesmo estamos a recuperar alguns dos melhores episódios de outros programas da 3. Hoje, depois das 7, no regresso a casa, Sara Correia à conversa com a Marta Rocha. Por falar em luz, eu não sei qual é o cenário que tem à vossa frente a esta hora, mas o do estúdio aqui da 3 é extraordinário. Já não me lembrava de como é bonito ver o nascer do sol aqui nos estúdios da 3. Muito bom dia, 7h24. Conel Osiris.

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3: Muito bom dia, agora com a Da Chic, Lovin' and Groovin' é a canção que faz parte do mais recente trabalho da artista nacional, um álbum marcadamente, e assumidamente pela própria, como influenciado pela sua nova etapa na vida, uma fase apaixonada, e isso reflete-se também nas canções. Ora, é justamente com ela que seguimos agora nas Manhãs da 3. Bom dia, bom fim de semana.

0: Da Chic, 7h30, sexta-feira. Bom dia, bom fim de semana. Estão com as manhãs a 3. Esta sexta-feira é de sol em todo o continente. Atenção, as mínimas a descerem, ou seja, a noite já mais fresca na previsão para hoje. Açores e Madeira com céu mais cinzento e com aguaceiros na previsão. 22 graus hoje para Aveiro, é o ponto mais frio no país. Viana do Castelo e o Porto com 23. Sines, Leiria e Sagres, 24. Muito bom dia, Guarda. Bom fim de semana por aí. 25 graus hoje. Máxima de 26 para Coimbra, Ponta Delgada e Lisboa. Em Viseu são esperados 27, são também previstos 28 para Faro, Porto Alegre, Vila Real, Setúbal, Funchal, Santarém e Évora, tudo corrido a 28 graus, máxima de 29 para Braga e também para Bragança. São esperados 30 em Beja, 31 em Castelo Branco. Quanto aos próximos dias, bom, amanhã o dia é de sol no continente, domingo regressa a chuva que promete ficar por cá durante a próxima semana, pelo menos boa parte dela. Por isso mesmo, o melhor é aproveitarem o que resta destes dias de sol durante o dia de hoje e também durante o dia de amanhã. Chuva prevista também para o fim de semana nos Açores e na Madeira.
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0: Ora, daqui a pouco vamos voltar a falar de Vilar de Mouros. O festival está a acontecer bem no norte do país e é justamente para lá que vamos, a propósito de uma cena épica que aconteceu nesta edição e cuja fotografia nos espanta a cada visualização. Já lá vamos falar disso e de mais um dia do Festival de Vilar de Mouros. Para já, os Idols na 3. Bom dia.

0: Chama-se Bom Vivan, Last nas manhãs a 3. Muito bom dia, faltam 19 minutos para as 8 da manhã. Já a seguir vamos falar de Vilar de Mouros. Mas antes disso ainda, olhamos para o trânsito.
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0: Altura de olharmos para o trânsito nesta manhã de sexta-feira para percebermos que a coisa está realmente tranquila. A sexta-feira, verão, agosto, nada a assinalar nesta altura no mapa das estradas, por isso mesmo, se tiverem alguma informação a encontrar, já sabem, o número é gratuito, 800-210101, é o número do Serviço Nacional de Trânsito da RTP. Boa viagem.
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0: Altura agora para falarmos de Vilar de Mouros e do festival que arrancou esta semana. Se bem se recordam, falámos justamente aqui do festival quando ele começou. É mais uma edição daquele que é considerado o pai dos festivais do nosso país. Pela primeira vez com 5 dias, a culpa, também vos disse, foi justamente de quem estamos a ouvir em fundo. O britânico Youngblood só tinha disponibilidade na data em que veio e por isso mesmo a organização pensou, bom, isso não é problema absolutamente nenhum. Se ele só pode vir nessa data, nós abrimos uma data extra e o festival passa a ter 5 dias. É a primeira vez que tal acontece, foi basicamente isso que aconteceu. No primeiro dia atuou. Eu disse-vos também aqui que o homem vinha com a perna engessada, fruto de um acidente de moto. Agora, o que talvez ninguém esperasse era, na verdade, aquilo que acabou por acontecer. Há uma fotografia, justamente, do momento de que vos quero falar, que é absolutamente extraordinária. E que, de alguma maneira, nos faz também pensar no poder da música e de como um concerto nos consegue levar para outra dimensão. Porque, reparem, a fotografia de que vos estou a falar coloca, justamente, Youngblood em cima da multidão, mas com uma cadeira de rodas. Isso. Agora imaginem, se alguém vos dissesse, num contexto totalmente diferente, que iriam sustentar alguém a passar por cima das vossas cabeças numa cadeira de rodas, o que é que pensariam? Pois é. Ora, a ideia partiu justamente do homem fazer crowdsurf em Vilar de Mouros, apesar de ter a perna naquele estado, engessada e de estar de cadeira de rodas. Foi de resto assim que ele entrou em palco. Decidiu, por que não, alongar o palco e passar por cima desta multidão. A multidão aderiu e há fotografias absolutamente extraordinárias, se puderem espreitem na internet, com a multidão a agarrar a cadeira de rodas e o artista lá em cima. Foi certamente um momento absolutamente marcante para todos os que lá estiveram, certamente um momento daqueles que não vai sair da memória e vai dar a história. Bem, uma vez estive num concerto e vocês nem imaginam, eu segurei na cadeira do artista, ele tinha partido uma perna e tal. É garantidamente uma daquelas situações que vai ficar cravada na cabeça. Aliás, Youngblood no Instagram veio reagir ao concerto, agradeceu o entusiasmo do público e disse com alguma graça que esta tinha sido uma boa forma de partir uma perna. Parece-me que sim. Bom, quanto a Vilar de Mouros, caminha para o final, mais uma edição. Hoje é o penúltimo dia e conta com uma espécie de celebração, sim, em forma de concerto. Até porque, reparem bem, foi há 25 anos que aconteceu justamente naquele festival o concerto de Ben Harper. Ora, ele hoje regressa para celebrar esse quarto de século da aparição em Vilar de Mouros. É cabeça de cartaz para este penúltimo dia do festival, o pai dos festivais no nosso país. Justamente Ben Harper, que agora se chega à frente. Still My Kisses, nesta manhã de sexta-feira, na RTP Antena 3. Muito bom dia. Um ótimo fim de semana.

Estamos a 4 minutos das 8 da manhã, nesta sexta-feira. Muito e muito bom dia, bom fim de semana e boas férias, se ainda for o vosso caso. As notícias vão chegar dentro de 4 minutos, aqui há 3, na próxima hora, um dos melhores episódios do Portugalex. Atenção, porque hoje é sexta-feira, por isso mesmo, é sexta da música nova. Na próxima hora passa por aqui a nova de Georgia Smith e também dos Fontaines DC e muito, muito mais. Portanto, não saiam daí.

0: Manhãs a 3, bom dia, sexta-feira, um grande fim de semana. 8 da manhã no continente e na Madeira, chegamos às 7 nos Açores. É tempo de saber o que é que se passa no mundo nesta sexta-feira, a edição das 8, com o jornalista Guilherme de Sousa. Bom dia, Guilherme.
1: Bom dia. A Autoridade de Supervisão de Seguros deu razão a 38% das reclamações feitas durante os prejuízos causados pela tempestade Christine. O Jornal Público adianta hoje que foram abertos 260 processos de reclamação. A Autoridade de Supervisão de Seguros encontrou casos em que as seguradoras não apresentaram fundamentação para recusarem o que era pedido pelos titulares dos seguros. Drones russos atingiram esta noite um posto na fronteira entre a Ucrânia e a Moldova. O Serviço de Guarda da Fronteira da Ucrânia diz que foram danificados os edifícios do posto fronteiriço de Tabaki, na região de Odessa, no sul do país. Por causa deste ataque, foi interrompida a passagem de pessoas e veículos nesta zona entre a Moldova e a Ucrânia. Ontem também houve notícia de um ataque que chegou à fronteira com a Moldova. Começa hoje a Feira do Livro do Porto. A feira cresce em número de livreiros, de stands e de eventos e pela primeira vez tem convidados internacionais. Este ano a feira vai homenagear a poeta portuense Inês Lourenço. Miguel Bastos.
2: Há 30 anos, Inês Lourenço escreveu, com ironia, um poema chamado Feira do Livro.
3: Desconstrói um bocadinho a pose do poeta que enfunava a laringe, ou seja, colocava a voz para, de alguma forma, tornar mais enfática a sua poesia, mas, na verdade, a atenção da poeta desloca-se para a Tília.
2: E é com Matília, com o nome da poeta, que Inês Lourenço vai agora ser homenageada. É uma questão de justiça, considera o vereador da Câmara do Porto, Jorge Sobrado.
3: Será um ato de justiça, mas é também um grande pórtico de descoberta de Inês Lourenço.
2: São várias as iniciativas para homenagear a poeta e divulgar a sua obra numa feira que continua a crescer.
3: Temos mais livreiros, editores e mais stands. Este ano serão 144 stands com 131 livreiros e editores. Por outro lado, expandimos, musculamos a programação cultural.
2: Com mais de 400 propostas entre espetáculos, exposições e apresentações de livros, este ano a feira ganha também uma dimensão internacional.
3: E eu destacaria aqui a participação do poeta palestiniano Mohamed El Kurd, que nos traz, no fundo, uma visão sobre como a palavra poética e a palavra que se exprime como pensamento são também uma forma de pensar o mundo e de agir no mundo, de resistência. E destacaria também a conversa com Marie Dariosek sobre a sua experiência a respeito da insónia e de um certo limiar da loucura.
2: A Feira do Livro vai ficar nos jardins do Palácio do Cristal, no Porto, até dia 6 de setembro.
1: Reportagem do jornalista Miguel Bastos. A 13ª edição da Feira do Livro do Porto decorre, como ouvimos, até 6 de setembro.
0: É isso mesmo, é um assunto ao qual voltaremos durante esta manhã e, de resto, estaremos em direto do recinto logo mais no Logo Se Vê. 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
0: Buenos dias, bom fim de semana.
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0: Ora, justamente até às 10 da manhã, vai ser assim durante os próximos dias. Obrigado por estarem connosco e obrigado por levarem sempre a 3 na vossa vida, no fundo. A caminho do trabalho, no regresso ao trabalho, a caminho das férias da praia. Por aqui, já sabem, muita música sempre para ouvir. Hoje, sexta-feira, é dia de música nova. Vai passar por aqui nesta hora a dos Fontaines D.C. e também a de Georgia Smith. Primeiro, Jordan Rakai.

0: vem literalmente do outro lado do mundo, da Nova Zelândia, Jordan Rakai, a abrir mais uma hora nas manhãs. Muito bom dia, 8 horas, 6 minutos. Tem sido a manhã mais tranquila da semana. A ver, vamos, a coisa se mantém assim durante o resto das horas, porque não há absolutamente nada a transmitir no que diz respeito ao trânsito nesta sexta-feira. Boas notícias, por isso mesmo. Já sabem, se tiverem conhecimento de algum problema no trânsito, o número do Serviço Nacional de Trânsito da RTP é gratuito. É o 800-210101. Tenham uma ótima viagem. Altura agora de avançarmos para um dos melhores episódios da temporada do Portugal X, com o António Machado e o Manuel Marques. Já sabem, durante este mês de agosto estamos em modo best-of. O António Machado e o Manuel Marques regressam em setembro com novos episódios. Até lá, recuperamos alguns dos melhores. É o Portugal X agora, nas manhãs a 3.
1: Portugal X, memória, ória.
2: José Sócrates e Armando Vara deverão ficar livres dos crimes de corrupção passiva em junho por prescrição. Os de corrupção ativa ligados ao empreendimento do Val do Lobo podem prescrever já esta semana.
3: O antigo primeiro-ministro confessou ao Portugalex que foi apanhado de surpresa.
4: Realmente, como o tempo passa, pá. Ainda ontem este processo era uma criança. Andava por aí a correr de recurso em recurso, a comer pizza, pepperoni. E hoje já tenho idade para prescrever. Confesso que fico emocionado, pá. Quando vejo fotografias da Operação Marquês em bebê, a brincar com fotocópias, olhem para estas bochechinhas, olhem para isto, pá, que fofura, pá.
3: O casal Trump exige a demissão do humorista Jimmy Kimmel após este ter feito uma piada com a primeira-dama, dizendo que ela tinha um brilho de quem espera ficar viúva.
5: Well, o Kimmel também tem de nos pagar uma indemnização de $1 million, ok? Porque a Melania, com os nervos, teve uma crise de acne. Yes, como os anjos. Let's make Clara Zill great again. Love it. Gonna be huge, ok?
3: O Campeonato Europeu de Imitadores de Gaivotas voltou a juntar mais de 70 participantes na Bélgica. Nós não pudemos ir porque tínhamos um batizado, mas aqui fica o nosso contributo.
2: E parece que a líder do PAN tem algo a dizer sobre este evento. Vamos ouvir.
6: O PAN percebe que a intenção é boa, mas as gaivotas sentem-se gozadas e ficam tristes. Quem foi naquele dia à praia viu com certeza muitas gaivotas a chorar. E eu peço ao Portugalex que continue a imitar-me a mim e aos outros políticos e figuras públicas e deixe as gaivotas em paz.
2: Vamos então pedir à organização que faça antes um concurso de imitações do Carlos Moedas. E parece que afinal, ao contrário do que tinha dito, António Costa sempre falou ao telefone com o melhor amigo, Lacerda Machado, sobre o data center de Sines.
7: Olá, Vida. Como deve imaginar, eu acho mais provável ter falado com o meu melhor amigo sobre o Benfica ou a campanha de Júlia Palha para a Timichimi. Olá, Vida. A única coisa que eu me lembro é que foi por causa de um parágrafo da Procuradora-Geral da República, Lucília Gago, que o meu governo foi abaixo. Olá, Vida. Tinham saudades de me ouvir dizer... Ora lá ver, ou constitucional.
2: Tínhamos sim senhor, e fechamos com uma outra recordação, a canção Parágrafo, de Lady Gago.
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Sem dúvida, um dos melhores momentos da temporada. Portugal X, António Machado e Manuel Marques. Há novos episódios a chegarem em setembro. Até lá vamos recuperando os melhores momentos dos últimos meses. 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Daqui a pouco, a música nova de Georgia Smith. Saiu hoje, novo álbum. Primeiro, Dillas. Esta chama-se Vivo. Bom dia, bom fim de semana.

0: Dollar Bill, Jack White nas manhãs a 3. Bom dia, bom fim de semana. Está a acontecer por estes dias na capital o Festival Internacional de Magia de Rua de Lisboa. Foi esse mote para a conversa ontem no Logo Se Vê com Luís de Matos.
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0: Muito bom dia, sexta-feira. Ontem à tarde, Luís de Matos regressou à RTP Antena 3, veio ao Logo Se Vê falar sobre o Lisboa Mágico, o Festival Internacional de Magia de Rua de Lisboa, que por estes dias está a acontecer na capital. Muitos espetáculos espalhados por diversos sítios da cidade de Lisboa, que acontecem durante os próximos dias. Mas, atenção, acabou a falar sobre não só a programação, o que vai acontecer, mas sobre a importância que a magia volta a assumir hoje em dia, em que parece que dificilmente nos conseguimos surpreender com alguma coisa. Foi assim ontem, Luís de Matos no Logo Se Vê.
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5: És a cara da magia em Portugal. Tu não sentes que ao longo do tempo tanta coisa foi mudando? Principalmente hoje em dia temos acesso a tantas coisas. O facto de tu conseguires surpreender ainda mais as pessoas hoje em dia não dá mais sentido ainda ao teu trabalho? Não sentes isso?
6: Cada dia que eu acordo, acordo com aquela sensação de eu vou ser mágico, eu quero ser mágico quando for grande. O que é que hoje é impossível? E esta busca permanente é aquilo que eu acho que ganha relevo, porque nos recorda a nossa condição humana, ou seja, com tudo tão automatizado, com tudo tão em ecrãs e com tudo com teclas e comandos de voz, e há momentos do dia que somos recordados disso, que é a nossa condição humana.
0: Lisboa Mágica a acontecer na capital. Luís Matos ontem convidado do Logo Se Vê com a Catarina Palma e a Teresa Oliveira. Elas regressam logo mais às 4.
7: The Strokes.

Sexta-feira, já sabem, é dia de música nova. Lembram-se dela? Don't you run. A canção leva-nos até 2018, há 8 anos atrás. Ela tinha apenas 21 anos, a britânica Georgia Smith. Esta canção é extraordinária. Aliás, o disco Lost and Found é um belíssimo disco, numa vertente particularmente diferente daquela pela qual Georgia Smith tem vindo a seguir nos últimos tempos. Evoluiu de um R&B assim mais intimista, mais melancólico, para as pistas de dança, e é justamente para aí que vamos agora, para as pistas de dança e para o seu novo disco. Sexta da música nova. Até porque saiu hoje mesmo o novo álbum da britânica Georgia Smith. Neste What Are The Odds, ela mostra-nos que a pista de dança é realmente o seu espaço seguro por estes dias. Prova disso? Sexta da música nova. É esta Dancing, uma das novas de Georgia Smith, na Sexta da música nova, na 3.

The Cure. Aí está, é a Olivia Rodrigo, o seu novíssimo álbum em destaque aqui nas Manhãs da 3. Muito bom dia. Lá atrás, a Lena d'Água com Pop Toma, também a música nova numa vertente mais dançável. E no dia em que sai o seu novo álbum, falo-vos de Georgia Smith. Ouvíamos Dancing na sexta da música nova aqui na RTP Antena 3. Manhãs da 3, bom dia, bem-vindos. Sexta-feira com sol, é esse o cenário, mínimas a descerem e algum vento na zona costeira. Açores e Madeira com aguaceiros na previsão para hoje, que traz 22 graus a Aveiro, é o ponto mais frio no país. Depois Viana do Castelo e o Porto com máxima de 23, Sines, Leiria e Sagres 24, Guarda 25, Coimbra, Ponta Delgada e Lisboa chegarem aos 26, Viseu aos 27, Faro, Porto Alegre, Vila Real, Setúbal, Funchal, Santarém e Évora, máxima de 28 graus, Braga e Bragança com 29, Beja com 30 e Castelo Branco a chegar aos 31 graus. Vem por aí o fim de semana, aproveitem em particular o dia de amanhã, porque será de sol, algo que não vai acontecer a partir de domingo, já que a chuva regressa e, ao que tudo indica, regressa para ficar. Há a previsão de chuva para a grande parte da próxima semana. É um cenário que se repete também nas ilhas. Já estamos noutra, Maya Blandy, I Don't Need, depois Royal Otis e também o Bispo, antes de mergulharmos na Feira do Livro do Porto, que arranca hoje e vai merecer destaque logo à tarde, aqui na RTP Antena 3. Bom dia!

0: Manhãs a 3, bom dia, 18 minutos para as 9 da manhã, o Bispo com Full Energy. Já a seguir falamos disto.
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0: Ainda antes, olhamos para o trânsito com problemas justamente no Grande Porto, Nacional 15, nos dois sentidos. O trânsito, atenção, está cortado entre Baltar e Gandra. Tudo devido a um acidente. Ali na zona de Vandoma há um poste caído na via por causa desse mesmo acidente. Por isso mesmo reforço o trânsito cortado entre Baltar e Gandra na zona de Vandoma. Trânsito, nesta altura então, cortado devido à queda de um poste fruto do acidente. Por isso, muita atenção nessa zona, de resto nada a assinalar. Para mais informações, já sabem, número gratuito do Serviço Nacional de Trânsito da RTP é 821-0101. Boa viagem.
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0: Altura agora de olharmos para o Porto, mas para algo que faz parte já do mapa da cidade, aliás, felizmente do mapa de muitas e boas cidades, mas hoje é a do Porto que tem o seu pontapé de saída. Falo-vos de mais uma edição da Feira do Livro do Porto, cujas origens, na verdade, remontam aos anos 30. É mais ou menos ali por 1933 que se presume que tenha ocorrido a primeira iniciativa, pelo menos os registros até da imprensa apontam para isso mesmo. Na altura chamar-se-ia Semana do Livro. Ora, agora, a verdade é que quase a caminhar para os 100 anos de existência, a Feira do Livro acontece a partir de hoje e até ao próximo dia 6 de setembro nos Jardins do Palácio de Cristal. Todas as atividades têm entrada livre e vão ser muitas. Aliás, podemos começar justamente por alguns números desta edição da Feira do Livro do Porto. 23 alfarrabistas, mais de 100 editoras, 9 instituições, mais de 140 stands, mais de 400 horas de programação, mais de 200 atividades. Tudo na Feira do Livro ao longo dos próximos dias. A feira, que vai abrir a partir do meio-dia, estende-se até às 9 da noite. É este o horário normal. Aos fins de semana tem o horário um pouco mais alargado. Como vos disse, entrada gratuita, sempre que este ano há uma homenageada. O ano passado foi Sérgio Godinho, se bem se recordam. Desta feita é a poeta Inês Lourenço, 83 anos, é ela homenageada do ano, precisamente por parte de uma cidade que, para além de ser a sua, é também aquela sobre a qual tanto e tanto escreveu. Nestes primeiros três dias há muita programação dedicada à sua obra. Aliás, como é tradição, uma nova árvore na Avenida das Tílias será batizada justamente com o nome da escritora. Ora, a Feira do Livro deste ano traz, enfim, para além de descontos, e atenção, isto é importante, especialmente até para quem, olhem, para quem ainda não foi de férias e quer levar a leitura para as férias, para quem já regressou e agora no regresso ao trabalho quer pegar em livros novos, para quem só quer juntar mais livros para ler mais e mais e mais, bom, é sempre uma ótima oportunidade para adquirir algumas obras a preços bem mais simpáticos. Mas para além de livros, há conversa, há mesas redondas, há concertos, há espetáculos, há exposições, há tanto, tanto mais, sendo que este é um ano particularmente focado na escrita no feminino. Há também uma novidade, é a criação do After Hours da feira, que vai acontecer no Pinguim Café, para encontros entre autores, livreiros e leitores também durante as noites do evento. Há programação infantil e há esse magnífico espaço que é os Jardins do Palácio de Cristal. Por isso mesmo, não faltam razões para passarem por lá. A feira abre hoje. Estaremos em direto do recinto logo mais no Logo Se Vê, entre as 4 e as 7 da tarde. Com destaque também, não só para os livros, mas para essa programação paralela. No que diz respeito, por exemplo, também à música. Até ao próximo dia 6 de setembro vão, por exemplo, lá passar Lena D'Água e Benjamin. Há também o projeto Miramar, Afonso Cabral e Francisca Cortesão. O projeto Mão Verde, os Zarco, São Pedro, M, Janeiro, e já hoje há, imaginem quem, a extraordinária voz de Manuela Azevedo a ecoar na feira. feira do Livro do Porto. Ela e Hélder Gonçalves são responsáveis pela parte musical neste dia. O evento arranca às 7 da tarde. Estaremos também à conversa com eles logo mais à tarde no Logo Se Vê, e é justamente para aguçar o apetite do que vão encontrar musicalmente falando hoje na Feira do Livro no Porto, que seguimos aqui nas manhãs. Com os Clã, esta chama-se Sinais. Feira do Livro arranca hoje na Invicta. É sempre uma ótima sugestão. Aliás, se porventura ainda estão de férias e se passarem pelo Porto, deem lá um salto. Entrada livre, arranca hoje, estará em destaque logo mais aqui na 3.

continuamos pelo Porto, agora com os Best Youth, Cool Kids, lá atrás dos Clã e os Sinais, no dia em que a Manuela Azevedo e o Hélder Gonçalves passam pela Feira do Livro do Porto, que arranca hoje, mais uma edição. Estaremos

0: sobretudo os Napa no fecho desta hora. Muito, muito bom dia. Bom fim de semana, 9 da manhã no continente e na Madeira. 8 nos Açores. As notícias são trazidas pelo Guilherme de Sousa. Olá, Guilherme, agora começamos por onde?
1: Por um incêndio que destruiu um restaurante português em Tussis, na Suíça, pelo menos 5 pessoas estão desaparecidas. O fogo provocou ainda 8 feridos. 2 pessoas estão em estado grave, indicam as autoridades. De acordo com a polícia local, cerca de 100 bombeiros foram mobilizados para combater o incêndio. O edifício alberga um restaurante português e vários apartamentos ficou totalmente destruído. A conclusão é clara. A utilização da inteligência artificial pelos alunos prejudica a aprendizagem. Um estudo divulgado pela revista britânica The Economist fala numa redução de 20% na capacidade dos estudantes aprenderem. Miguel Soares.
2: A utilização do chat GPT e de outras plataformas semelhantes entre adolescentes e jovens oferece aos alunos uma tentação difícil de recusar, obter melhores notas com menos esforço. Mas esse atalho prejudica a aprendizagem, conclui um estudo da Universidade de Estocolmo e da Universidade de Hong Kong, um dos primeiros a quantificar o impacto da utilização da IA na aprendizagem a longo prazo. As notas dos alunos que utilizam a inteligência artificial nos trabalhos de casa melhoram 18% em relação aos estudantes que não recorrem à IA, mas têm um desempenho 20% inferior aos dos restantes alunos nos exames. É a fatura da redução do esforço cognitivo. Estes estudantes não terão adquirido os conhecimentos. Os investigadores acompanharam durante 30 meses, entre 2022 e 2025, cerca de 27 mil alunos com idades entre os 12 e os 18 anos na China. A prática apanha as escolas e as universidades desprevenidas. As autoridades educativas em todo o mundo estão a explorar formas de se adaptarem, que vão desde o regresso aos exames orais até à definição de regras e à integração da IA na sala de aula. Entretanto, os professores desconhecem se os alunos estão no caminho certo, se é preciso ajudá-los e temem que as notas de avaliação sejam injustas. Como avaliar um trabalho se existe a suspeita de que foi escrito pelo chat GPT?
1: Miguel Soares, aqui com o impacto da inteligência artificial na aprendizagem. O Sindicato Nacional dos Oficiais de Polícia classifica de atribulado o primeiro ano de funções da Unidade Nacional de Estrangeiros e Fronteiras. Esta unidade entrou em vigor a 21 de agosto do ano passado e substituiu o SEF no controle de fronteiras e fiscalização de imigrantes. Em entrevista à Agência Lusa, o presidente do sindicato, Bruno Pereira, diz que a situação nos aeroportos está melhor depois de um ano que não foi fácil.
0: Muito bem. Ponto final na informação na RTP Antena 3 com o Guilherme de Sousa. 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
0: 9 horas 3 minutos. Bom verão.
4: André Santos, de férias, nas manhãs.
0: Até às 10 da manhã vamos a isto. Charlie XCX, Camera, é a primeira canção que trago para mais uma hora. Tenham uma ótima sexta-feira e muito, muito obrigado por estarem com a RTP Antena 3. Sejam bem-vindos.

Chama-se Camera, é mais uma de Charlie XCX e do seu novo álbum Music Fashion Film, a primeira a tocar aqui depois das 9 da manhã. São 9 e 6, bom dia. À altura de olharmos para o trânsito, mantém-se o trânsito cortado no Grande Porto, Nacional 15, nos dois sentidos. Trânsito cortado entre Baltar e Gandra, na zona da Vandoma, devido a um acidente. Há um poste caído na via. Por causa desse acidente, o trânsito está cortado, reforço, entre Baltar e Gandra, na zona de Vandoma. Por isso mesmo, toda a precaução à passagem pelo local. Para mais informações, já sabem, o número é o de sempre e é gratuito. 821-0101, número do Serviço Nacional de Trânsito da RTP. 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

0: Uma das novas canções dos Gorillaz a tocar nas manhãs chama-se The Moon Cave.
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0: Ora bem, esta semana, aliás, tem sido assim nos últimos dias. Temos falado muito do que se passa lá em cima. Voltamos hoje a olhar para o céu. Na semana passada recordamos-nos todos, óculos, olhos lá bem em cima a olhar para o eclipse. Ora, ontem falei-vos aqui também da descoberta daquele que é vá, uma espécie de Usain Bolt das estrelas, a S301, que foi identificada como sendo a estrela mais rápida da Via Láctea. Falámos sobre isso aqui ontem nas manhãs. Agora olhamos para cima, mas atenção, com algum receio, porque eventualmente pode cair-nos alguma coisa do lado de cima. Vamos por partes. Então não é que estamos a conseguir exportar aquele conceito que temos cá embaixo na Terra de como é que se diz, fazer lixo? Sim, sim. No fundo estamos a fazer no espaço o que infelizmente muito e boa gente continua a fazer nas praias durante o verão. Deixamos aquilo tudo cheio de lixo. A sério, a coisa está a ficar complicada para os especialistas que começam a mostrar alguma preocupação. Estima-se que haja milhões de fragmentos a girar em redor da Terra, desde restos de satélites desativados, peças de foguetões e até ferramentas perdidas por astronautas, de tudo um pouco. E não pensem que, por serem assim pequenos, não são motivos de perigo. A viajar a mais de 20 mil km por hora, até um minúsculo parafuso de metal pode atravessar a Estação Espacial Internacional como se fosse uma espécie de bala. É, no fundo, o verdadeiro pesadelo do trânsito espacial. E se acham que o problema é só à volta da Terra, desenganem-se. A Lua também já começou a levar, no fundo, com aquelas que são as nossas sobras, e é aqui que chega propriamente a notícia que me fez voltar a partilhar convosco este espaço do universo ainda tão desconhecido. Na verdade, o que é que aconteceu? Vieram à Lua imagens que revelam que um pedaço de um foguetão da SpaceX, que andava à deriva no espaço há anos, então o que é que sucedeu? Na verdade, e esse é o que a fotografia acaba por mostrar, é que esse pedaço desse foguetão da SpaceX despenhou-se no solo lunar. E o resultado, bom, uma cratera novinha em folha com 18 metros de largura. A fotografia já está por aí disponível, vale a pena espreitar, particularmente se forem interessados neste tipo de assuntos. A Lua é sempre um objeto absolutamente idílico, extraordinário de ver, e agora tem um buraco novo criado pela nossa ação. Não é extraordinário? Bom, a moral da história, da próxima vez que se esquecerem de fazer a separação do lixo em casa, lembrem-se que há muita e boa gente nesta altura a pensar como é que pode resolver um problema gigante, que é, no fundo, o de evitar que o universo se torne uma autêntica lixeira, e de evitar também que este tipo de objetos possam cair em sítios onde não devem, nomeadamente em locais que possam ser potencialmente perigosos. The Strokes.

0: Aliás, só para rematar esta questão do lixo espacial, não sei se têm noção deste número, mas uma tonelada de lixo espacial cai na Terra todas as semanas. Eu disse uma tonelada todas as semanas. E, na verdade, é impossível prever onde. São vários os casos. Há um, por exemplo, recente, que aconteceu há uns meses, de um aro de um foguete que caiu numa aldeia no Quénia. Portanto, é um problema, sim.
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0: Se puderem, vejam a fotografia da Lua lá com o buraco, vale bem a pena. 9h22, bom fim de semana agora à nova dos K7 Pirata nas manhãs. Bom.

0: Chappell Roan nas manhãs da 3. Muito bom dia. Esta chama-se Good Luck Babe. Atrás a nova dos Cassete Pirata. São praticamente 9:30 da manhã. Sexta-feira com sol, algum vento no litoral e as mínimas a descerem. É o cenário para o dia de hoje no continente. Açores e Madeira com mais nuvens e a previsão de um ou outro aguaceiro. Máximas para hoje, 22 graus para Aveiro, é o ponto mais frio no país. Viana do Castelo e o Porto com máxima de 23 graus. Sines, Leiria e Sagres com 24. Guarda espera 25. Em Coimbra, Ponta Delgada e em Lisboa são esperados 26 graus. Alô Viseu, bom fim de semana por aí. Hoje máxima de 27. Faro, Porto Alegre, Vila Real, Setúbal, Funchal, Santarém e Évora com 28, 29 para Bragança e também para Braga. São esperados 30 graus em Beja e 31 em Castelo Branco. Já aqui o tenho dito, aproveitem o sol que se faz sentir hoje e também amanhã, porque a partir de domingo, e estou a falar aqui da previsão do continente, a partir de domingo regressa a chuva e essa chuva, ao que tudo indica, vai manter-se durante grande parte da próxima semana.
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0: 9:30. Agora é com os Soma Please, Pockets on My Sleeves. Daqui a pouco vamos falar dos Jogos do Mediterrâneo, que já arrancaram. Hoje é dia de cerimónia de abertura e contam com a maior comitiva portuguesa de sempre. Já lá vamos. Há também música nova de Remy Wolf daqui a pouco.
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0: canção Made in Algarve. Edmundo Inácio e Peculiar com Relento nas manhãs a 3. Atrás Ibiza Sound Machine com Concept of Love. Faltam 20 para as 10. Já a seguir o trânsito, logo depois olhamos para o sul de Itália. E para os Jogos do Mediterrâneo.
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0: E agora o trânsito. Tem sido uma manhã relativamente tranquila, a mais tranquila desta semana. Ainda assim há problemas apenas no Grande Porto, Nacional 15, nos dois sentidos. O trânsito mantém-se cortado entre Baltar e Gandra, na zona de Vandoma, devido a um acidente, a um poste caído na via por causa desse mesmo acidente e, por isso, o trânsito cortado nessa via. De resto, nada mais a assinalar. Tenham uma ótima viagem. Se vão de fim de semana, mesmo mais logo, conduzam com precaução, aproveitem e sempre com a 3 bem sintonizada. 821-0101 é este o número do Serviço Nacional de Trânsito da RTP.
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0: 18 para as 10. É tempo de arrumarmos agora até Itália, o que à partida é logo uma boa ideia, não é? Bom, no caso vamos até Taranto, no sul de Itália, onde acontece hoje a cerimónia de abertura dos Jogos do Mediterrâneo. Na verdade, ontem já algumas modalidades entraram em ação, mas hoje dá-se, convenhamos, a abertura oficial, que fica à nota. Tem direito à transmissão logo mais na RTP2, depois das 7 da tarde. Em primeiro lugar, afinal, o que é isto dos Jogos do Mediterrâneo? Bom, é uma espécie de Jogos Olímpicos, ok? Surgiu ali na década de 50, quando a Europa ainda recuperava ali da Segunda Guerra Mundial, e o movimento olímpico estava à procura de reforçar o desporto como a forma de aproximar os povos. A primeira edição aconteceu no Egito, em 1951. Atenção, a particularidade dos Jogos do Mediterrâneo, e é uma grande diferença face, por exemplo, aos Jogos Olímpicos, é que participam apenas nações que sejam de alguma maneira tocadas pelo mar Mediterrâneo. O símbolo destes jogos são três aros, que são representativos dos três continentes que participam da competição: a Europa, a Ásia e a África. Três continentes tocados pelo mar Mediterrâneo. É a 20ª edição que vai reunir em Taranto, até ao próximo dia 3 de setembro, cerca de 3.800 atletas de 26 países que, claro, são tocados então pelo mar Mediterrâneo. Tal como os Jogos Olímpicos, realizam-se a cada 4 anos, mas numa escala bem inferior por comparação aos milhares e milhares de atletas que participam nos Jogos Olímpicos. Funcionam de alguma maneira também como antecâmara dos Jogos, são uma espécie de preparação, de prova, de teste, vá, para a preparação, neste caso, a preparação para os Jogos Olímpicos, que vão acontecer em 2028 em Los Angeles. E quanto à delegação portuguesa? Bom, será a maior de sempre, mais de 160 atletas, a maioria mulheres, presentes em 30 modalidades. É a terceira vez que estamos a participar nestes jogos. Já somamos, por exemplo, não sei se sabiam disto, 7 medalhas de ouro. Aliás, face à última edição, vamos procurar defender 5 títulos, nomeadamente na natação, com Camila Rebelo. Ela venceu nos 100 e 200 metros costas, com o ciclista Rafael Reis no contrarrelógio, e também com os atletas João Coelho nos 400 metros e Leandro Ramos no lançamento do dardo. Como vos disse, o objetivo desta edição é superar as 25 medalhas conquistadas nos últimos jogos, em 2022, em Oran, na Argélia. Esta, como vos disse, é a maior delegação de sempre e podem acompanhar estes jogos ao longo dos próximos dias com vários momentos na emissão da RTP2, o canal que hoje também vai transmitir a cerimónia de abertura a partir das 7 da tarde. Boa sorte, por isso mesmo, para os nossos atletas e venha daí, de Itália, desse local extraordinário banhado pelo Mediterrâneo, venha de Taranto o maior número de medalhas possível.

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Daqui a pouco mergulhamos novamente na sexta da música nova aqui na RTP Antena 3. Não queremos que vão para o fim de semana sem novidades, ok? Daqui a pouco, Remy Wolf. Por agora, Temper City, Self-Aware na 3. Bom dia.

0: Marta Rennie and the Groove Velvet, Release Me, a 6 minutos das 10.
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0: Por aqui na 3 ao longo do dia, agora com destaque para aquele que vai ser o novo álbum de Remy Wolf. Vai chamar-se Mud, Lama, e vai sair em outubro. O tema que abre o disco saiu esta semana, chama-se Bottle e toca agora mesmo aqui na RTP Antena 3. É uma das nossas propostas para esta Sexta da Música Nova, Remy Wolf.

0: Chama-se Easy Street e é a música nova dos Queens of the Stone Age na reta final desta hora. Estou de saída. A Valentina Jesus fica convosco a partir das 10 da manhã. Eu, André Santos, regresso amanhã a partir das 6 para o A330, ou então na segunda-feira para mais umas manhãs. Agora são 10 no continente e na Madeira, 9 nos Açores. Vamos às notícias com o jornalista Guilherme de Sousa. Guilherme, bom dia.
1: Bom dia. O autarca de Carraseda de Anciães, no distrito de Bragança, está preocupado com os efeitos do incêndio nas vinhas e no turismo do concelho. Houve dois incêndios principais que passaram por Carraseda. O último deles ainda está em trabalhos de rescaldo, com prejuízos ainda a serem calculados. O autarca João Gonçalves espera que o governo possa chegar-se à frente.
2: Nestas ocasiões tem havido sempre um olhar de apoio para estas ocorrências. Também em 2022 houve, eu espero bem que desta vez também que haja essa sensibilidade, creio mesmo que já há abertura para isso.
1: Os prejuízos em Carraseda de Anciães e Torre de Moncorvo ainda estão a ser contados. O Alto Douro Vinhateiro não escapou ao fogo. E precisamente o incêndio destruiu um restaurante português em Tussis, na Suíça. Pelo menos 5 pessoas estão desaparecidas. O fogo provocou ainda 8 feridos. 2 delas estão em estado grave, é o que indicam as autoridades suíças. De acordo com a polícia local, cerca de 100 bombeiros foram mobilizados para combater este incêndio. O edifício alberga um restaurante português e também vários apartamentos ficou totalmente destruído. A conclusão é clara, a utilização da inteligência artificial pelos alunos prejudica a aprendizagem. Um estudo divulgado pela revista britânica The Economist fala numa redução de 20% na capacidade dos estudantes aprenderem. Miguel Soares.
3: A utilização do chat GPT e de outras plataformas semelhantes entre adolescentes e jovens oferece aos alunos uma tentação difícil de recusar, obter melhores notas com menos esforço. Mas esse atalho prejudica a aprendizagem, conclui um estudo da Universidade de Estocolmo e da Universidade de Hong Kong, um dos primeiros a quantificar o impacto da utilização da IA na aprendizagem a longo prazo. As notas dos alunos que utilizam a inteligência artificial nos trabalhos de casa melhoram 18% em relação aos estudantes que não recorrem à IA, mas têm um desempenho 20% inferior aos dos restantes alunos nos exames. É a fatura da redução do esforço cognitivo. Estes estudantes não terão adquirido os conhecimentos. Os investigadores acompanharam durante 30 meses, entre 2022 e 2025, cerca de 27 mil alunos com idades entre os 12 e os 18 anos na China. A prática apanha as escolas e as universidades desprevenidas. As autoridades educativas em todo o mundo estão a explorar formas de se adaptarem, que vão desde o regresso aos exames orais até à definição de regras e à integração da IA na sala de aula. Entretanto, os professores desconhecem se os alunos estão no caminho certo, se é preciso ajudá-los e temem que as notas de avaliação sejam injustas. Como avaliar um trabalho se existe a suspeita de que foi escrito pelo chat GPT?
1: Miguel Soares com o impacto da inteligência artificial na aprendizagem dos alunos.
4: Jornalista Guilherme de Sousa, antes de trazer a informação nesta manhã de sexta-feira. E já sabem, sempre atualizada em noticias.rtp.pt, 10:04, 9:04 nos Açores. Cá estou eu, Valentina Jesus, para vos fazer companhia até à 1 da tarde.
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4: Venham daí a Gui Ali para início de hora com este November, ainda Afonso Cabral. Bom dia, uma excelente sexta-feira com a RTP Antena 3.

Afonso Cabral dança comigo na Ilusão, para trás ainda Gui Alley com November, no arranque de mais uma hora pela RTP Antena 3, manhã de sexta-feira, 21 de agosto. Sexta-feira é sinónimo de música nova na RTP Antena 3, chega já daqui a pouco, para já Nicap com Kate Tempest. 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Neste Irish Goodbye, ainda Conan Osiris e Florence Rhodes.

0: É, já daqui a pouco chega a primeira da música nova nesta hora.
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0: Vamos à primeira da sexta da Música Nova pela RTP Antena 3. Temos os West Side Cowboy, eles que acabam de passar pelo nosso país, onde abriram o palco no primeiro dia do Vodafone Paredes de Coura. Lançam hoje o álbum It Goes On, é álbum de estreia que mostra o motivo do entusiasmo com estes putos de Manchester.
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0: Está super justificado o entusiasmo com os West Side Cowboy aqui com esta Hurried Age. É a primeira das músicas novas para ouvir entre as 10 e a 1 da tarde. Aliás, durante toda a sexta-feira aqui pela RTP Antena 3.
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0: Agora Harry Styles, ainda Lozada e David Byrne.

And we are singing, convidado também para esta hora pela RTP Antena 3, para trás ainda Lousada, próximos por cá os Mães Solteiras trazem Recursos Humanos. RTP Antena 3. Gosto muito deste tema, ainda

0: Precisa juntas nesta Girl Get Up, daqui a pouco mais música nova, nesta sexta da música nova.
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0: E continuamos com a música nova nesta sexta da música nova. Os norte-americanos Freako estiveram na semana passada também no festival Vodafone Paredes de Cor e agora trazem um novo presente, lançaram uma versão revista e aumentada do álbum Something Worth Waiting For, de onde sai este Necessary que agora apresentamos. Tem também uma entrevista da Inês Henriques à banda no site da Antena 3 em antena3.rtp.pt. Agora Freako com Necessary.
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são extraordinários, são, sem sombra de dúvida, Freako com esta Necessary. Vão também perceber isso na conversa que a Inês Henriques teve com a banda no Festival Vodafone Paredes de Coura, tudo em antena3.rtp.pt. 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Agora, Benjamin.

0: Mais uma hora pela RTP Antena 3. Vamos relembrar quem eram os três primeiros lugares do A330.
1: 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Número 3.
0: Os Glock and Wise com Guerra do Colino. Linda Tatanka com os Bateu Matou na segunda posição.
1: Número
0: 1. Yolanda estava a liderar o A330 com esta

0: À 3:30 com o cidadão André Santos.
1: E amanhã, a partir das 6 da tarde, vamos conhecer os 30 mais votados em antena3.rtp.pt e depois temos o quê?
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1: Agora e até às 11 da manhã, Ezra Collective, neste Only Love, acompanhados de Paz, Aliu, ainda MXGPU com Found You. Às 11 da manhã temos o domínio público. Até já.

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1: 3. 3. 3. Onze da manhã no Continente e na Madeira, 10 da manhã nos Açores. Vamos a isto.
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1: Primeira edição do dia com a Teresa Vieira. Bom dia, Teresa.
3: Bom dia, Valentina. Vamos até ao Porto com vários planos para estes dias. Desde logo a Feira do Livro do Porto. Começa hoje a 13ª edição, que segue até dia 6 de setembro. São 17 dias com mais de 200 iniciativas espalhadas por 144 estantes, com teatro, dança, cinema, artes visuais, conversas e concertos.

0: Algumas notas de alguns dos pianos de canções de artistas que vão passar pela Feira do Livro. Catarina Branco, que toca com M no dia 24 de agosto, Manuela Azevedo e Hélder Gonçalves tocam hoje, neste primeiro dia da Feira do Livro, janeiro, com Tatanka, dia 23 de agosto. Mas há muito mais, há vários concertos, cada um por cada dia de Feira do Livro, 20 concertos no total, inclui também, por exemplo, Raquel Martins, o espetáculo Mão Verde, com Capicua, Francisca Cortesão, Pedro Geraldes e António Serginho. Temos também Miramar e muitos, muitos outros, até dia 6 de setembro. Nesse dia, concerto com Lena D'Água e Benjamin. São estes alguns dos planos de concertos da Feira do Livro do Porto, que começa hoje, uma edição em que se presta homenagem à poeta portuguesa Inês Lourenço. Teresa Coutinho assina a programação. E hoje foi lançado o novo disco de Cobra Fuma, Droga Total, e amanhã há Banho da Cobra, terceira edição, um encontro promovido pela Lovers and Lollipops e pelos Cobra Fuma, com um cartaz que cruza diferentes gerações e linguagens da música independente portuguesa. Zé Roberto, dos Cobra Fuma, lança o convite.
1: Olá, Antena 3 e toda a gente que nos ouve, daqui é o Zé Roberto, de Cobra Fuma. Se vocês querem saber o que é o Banho da Cobra, o que é a Droga Total e o que é Cobra Fuma, e se vocês comandam a vossa vida pelos caminhos do rock and roll, venham connosco este sábado, dia 22 de agosto, no recinto esportivo do bairro da Lomba, no Porto, mesmo ali junto à Rua do Heroísmo. Estamos lá a partir das 5 com Unsafe Space Garden, Capela Mortuária, nós mesmos a apresentar o nosso novo disco, Ana Pacheco e DJ Lince, e uma belíssima festa de rock total. Até já.
0: Banho da Cobra amanhã a partir das 5 da tarde no recinto desportivo do bairro da Lomba, no Porto. E Droga Total, o novo disco dos Cobra Fuma, lançado pela Lovers and Lollipops, já está disponível. E vamos fechar com outro disco. Georgia Smith lança hoje o seu terceiro disco, What Are the Arts?

0: What Is Done Is Done, uma das 12 canções no novo disco de Georgia Smith, duas das quais contam com colaborações Alive com Wizkid e The City com Devlin. Sobre o disco, Georgia Smith partilhou esta música para nos fazer mexer. É um álbum para ouvir enquanto se conduz e para curtir. O resultado já está aí. What Are The Odds já está disponível.
1: Olha, para aquecer os dias que parece que vão ter temperaturas mais baixas na próxima semana.
0: Georgia Smith chegou mesmo a tempo. Mesmo a tempo para isso.
1: Perfeitamente a tempo. Obrigada, Teresa Vieira. De regresso às 2 da tarde. Até já.
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1: Estamos agora com 4 minutos depois das 11 da manhã, 10 e 4 nos Açores. Venham daí mais uma hora pela RTP Antena 3, a começar já com CIMAT.

Andas, convidado também para este início de hora pela RTP Antena 3. Temos agora batida ainda Arlo Parks nesta manhã de sexta-feira. E exatamente por ser sexta-feira, há também música nova ou mais música nova para descobrir pela Antena 3.

0: Esta Arlo Parks com esta Heaven. Agora vamos a mais uma da sexta da música nova. Os Weezer contam já com mais de 30 anos de carreira e lançam hoje o álbum de Gold Album, um disco que traz como mote menos conversa, mais rock, e dentro está este Say Yes.
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0: Os Weezer com esta CS, música nova nesta sexta-feira. Há um novo álbum de Gold Album. Menos conversa, mais rock, é o que dizem os Weezer. Daqui a pouco chega o disco de semana.
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1: E sim, vamos lá estar para fazer a festa. Agora, há disco da semana, mais uma de Sunshine dos Jungle, para conhecer no dia de hoje, Come Back to Me.
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O novo trabalho dos Jungle Sunshine tem cheiro a protetor solar, mar, a gelados também. Tal como a playlist da RTP Antena 3, a equipa da RTP Antena 3 selecionou várias músicas que servem assim uma playlist que pode dar para as road trips de verão, para idas à praia, o que for. 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

0: Getting to the bottom. Daqui a pouco chega a Fricção Científica com Isilda Sancho.
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0: Agora a Fricção Científica com Isilda Sancho. Leisure Guilt, ou Culpa do Prazer, é o tema para o dia de hoje.
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2: Quem já sentiu culpa por estar a descansar? Não é preciso ter vergonha de admitir. O sentimento é comum ao ponto de já ter designação própria. Leisure Guilt, qualquer coisa como culpa do lazer. Artigo publicado no Personality and Psychology Bulletin apresenta 4 estudos levados a cabo para perceber quem sente essa culpa, quando surge e de que forma pode comprometer os efeitos de relaxamento do lazer. O estudo envolveu centenas de participantes que reportaram aos investigadores mais de 10 mil vezes. As conclusões mostram que, de um modo geral, os participantes relataram sentir culpa por ter momentos de lazer em 14,3% desses momentos. A culpa foi mais frequente entre mulheres do que entre homens, entre adultos mais jovens do que entre os mais velhos e entre pessoas com nível socioeconómico relativamente baixo. O contexto também desempenhou um papel importante. A probabilidade de sentir culpa revelou-se 2 vezes maior quando os participantes estavam sozinhos, quando comparada com momentos de socialização. Os participantes mais propensos a sentir culpa pelo lazer também apresentaram maior dificuldade em desligar das preocupações. Eles relataram sentir culpa em quase 1/3 do tempo dedicado ao descanso, dedicaram menos tempo e aproveitaram menos as atividades de lazer, relatando níveis mais baixos de felicidade e mais emoções negativas ao relaxar. Segundo os autores, a culpa do lazer, a leisure guilt, manifesta-se quando mensagens culturais sobre produtividade são internalizadas. Quando as pessoas acreditam que deviam estar a trabalhar e não a relaxar, o tempo livre pode perder o seu poder de restauração. Apesar do estudo ter sido feito apenas com pessoas dos Estados Unidos, o sentimento de culpa do lazer parece estar disseminado por todo o mundo. Não há razões para isso. O tempo livre é fundamental, pelo menos tão ou mais importante como aquele que passamos a trabalhar.
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0: Ora, cá está, falou e disse Isilda Sanches, o descanso é fundamental, como também é fundamental o humor. O leisure guilt, o melhor mesmo é interiorizar, sabem, o dolce fare niente. Agora, mais música nova nesta sexta da música nova com Leon Bridges, Talk It Over, Happiness Anytime. É o novo trabalho do músico que tem edição agendada para setembro, mas a verdade é que Leon Bridges vem lançando as canções do disco em formato de EP e lança hoje um segundo volume que conta novamente com a produção de J. Lloyd Watson e de Lydia Kito dos Jungle. Para ouvir agora Talk It Over de Leon Bridges na Sexta da Música Nova.
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de Leon Bridges, um dos avanços de Happiness Anytime. E prossegue a música na RTP Antena 3. 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Agora com Whitney e Real Love, ainda Castilho com Tripé.

0: RTP Antena 3, manhã de sexta fora. Daqui a pouco chega a Siena Spar. Agora uma sugestão para o vosso fim de semana.
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Cá está o Macacos do Chinês com a Vida é Assim, para trás ainda Cave Story, no arranque de mais uma hora pela RTP Antena 3. Alex Turner e companhia são os Arctic Monkeys, agora com esta Opening Night, ainda Vanzi. Depois temos mais uma da Sosta da Música Nova.

0: Vanzi, do qual faz parte este Cartas na Mesa. Altura agora para conhecer mais uma da sexta da música nova, são os Block Party. Continuamos com mais novidades ligadas ao Coriso, agora com o novo single dos Block Party. Saiu esta semana, chama-se Pig Week e fará parte de Anatomy of a Brief Romance, um disco que sai a 11 de setembro.
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0: Esta é os Block Party com música nova nesta sexta-feira. Este Pig Week é um dos avanços de Anatomy of a Brief Romance, álbum que sai a 11 de setembro.
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0: Julinho KPSD vem animar este início tarde com...

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0: Esta I Feel Hope Coming. Daqui a pouco temos mais uma da sexta da Música Nova.
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0: Vamos a mais uma nesta sexta da Música Nova. Saiu ontem o novo álbum da Cleo Sol. É o quinto da voz do Xolt e é de lá que sai este Let Me Cry.
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Não tenho maturidade para a voz de Cleo Sol neste Let Me Cry. É um dos avanços do mais recente trabalho, o quinto de Cleo Sol. Saiu no dia de ontem. 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Agora Slow J e Johnny Marr.

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0: Johnny Marr com esta Spin. E porque estamos mesmo à porta do fim de semana, uma sugestão para o vosso domingo.
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0: Continuem ligados. Depois da 1 da tarde, chega o Nuno Calado para vos fazer companhia até às 4. RTP Antena 3. Eu sou a Valentina, hoje temos encontro marcado amanhã às 7 da manhã. Bom fim de semana.

Abertura desta hora na RTP Antena 3 com Favorite Daughter de Lorde. A próxima vem com o Olly Nothing e Fascínio da Miragem.

Na RTP Antena 3, depois dos All in Nothing, ficámos com Slater através de Dance e este Lucky Dimes de Temper Trap. Já a seguir temos música nova às sextas, desta vez com The Womack Sisters. Elas são três, apresentam-se ao mundo com uma herança bem pesada. São filhas de Cecil e Linda, os Womack and Womack, e sobrinhas de Bobby Womack. O avô era um senhor chamado Sam Cooke. Tudo isto nota-se no álbum de estreia, disco homónimo, hoje saído, que nos leva numa viagem solo a outras décadas. Exemplo disto é esta All Around que vamos ouvir já a seguir. 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

0: Este é Future, antes disso tivemos Deserto de Milhanas. Daqui a pouco temos António Machado e Manuel Marques em modo memória, o Portugalex, neste tempo de férias. No episódio de hoje falamos do regresso da Operação Influencer e de Lady Gaga, também de Sócrates, que recorda a infância da Operação Marquês.
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0: 25 minutos depois da hora, vamos ao Portugalex.
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10: José Sócrates e Armando Vara deverão ficar livres dos crimes de corrupção passiva em junho por prescrição. Os de corrupção ativa ligados ao empreendimento Val do Lobo podem prescrever já esta semana.
11: O antigo primeiro-ministro confessou ao Portugalex que foi apanhado de surpresa.
12: Realmente, como o tempo passa, pá. Ainda ontem este processo era uma criança. Andava por aí a correr de recurso em recurso, a comer pizza, pepperoni. E hoje já tenho idade para prescrever. Confesso que fico emocionado, pá. Quando vejo fotografias da Operação Marquês em bebê, a brincar com fotocópias. Olhem para estas bochechinhas, olhem para isto, pá. Que fofura, pá.
11: O casal Trump exige a demissão do humorista Jimmy Kimmel após este ter feito uma piada com a primeira-dama, dizendo que ela tinha um brilho de quem espera ficar viúva.
13: Well, o Kimmel também tem de nos pagar uma indemnização de $1 million, ok? Porque a Melania, com os nervos, teve uma crise de acne. Yes, como os anjos. Let's make Clara's Hill great again. Love it. Gonna be huge, ok?
11: O Campeonato Europeu de Imitadores de Gaivotas voltou a juntar mais de 70 participantes na Bélgica. Nós não pudemos ir porque tínhamos um batizado, mas aqui fica o nosso contributo.
10: E parece que o líder do PAN tem algo a dizer sobre este evento. Vamos ouvir.
14: O PAN percebe que a intenção é boa, mas as gaivotas sentem-se gozadas e ficam tristes. Quem foi naquele dia à praia viu com certeza muitas gaivotas a chorar. E eu peço ao Portugalex que continue a imitar-me a mim e aos outros políticos e figuras públicas e deixe as gaivotas em paz.
10: Vamos então pedir à organização que faça antes um concurso de imitações do Carlos Moedas. E parece que afinal, ao contrário do que tinha dito, António Costa sempre falou ao telefone com o melhor amigo, Lacerda Machado, sobre o data center de Sines.
15: Olá, Vida. Como deve imaginar, eu acho mais provável ter falado com o meu melhor amigo sobre o Benfica ou a campanha de Júlia Palha para a Timichimi. Olá, Vida. A única coisa que eu me lembro é que foi por causa de um parágrafo da Procuradora-Geral da República, Lucília Gago, que o meu governo foi abaixo. Olá, Vida. Tinham saudades de me ouvir dizer... Vamos lá ver, ou constitucional.
10: Tínhamos sim senhor, e fechamos com uma outra recordação, a canção Parágrafo, de Lady Gaga.
16: Diz-me lá, oh Costa, tens pesadelos com parágrafos?

Som Nacional da RTP Antena 3, Red Rex Orange County com Take a Drive. Daqui a pouco, Vento em Popa de Harold. Entretanto, recebemos os Strokes com Lonely in the Future, agora produzidos por Rick Rubin, também atualmente uma espécie de guru espiritual.

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A caminho do final desta hora na RTP Antena 3, I Will Overcome the Ray. Daqui a pouco temos mais uma da sexta da música nova. Para já, recordação de Mr. Williams, de Julian the Carjackers.

0: Depois de Julian the Carjackers, ficámos com Rosana. Já a seguir temos Sexta da Música Nova na RTP Antena 3. E se João Tamura preparam-se para editar um álbum colaborativo a 2 de outubro deste ano, vai chamar-se Porcelana e Dois Pés Esquerdos é o terceiro single. Ouve-se já a seguir na Sexta da Música Nova.
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0: É uma das propostas da sexta da Música Nova na RTP Antena 3, e se com João Tamura, dois pés esquerdos. Para não perder no fim de semana, também aqui deixo a proposta Coyote com Pedro Costa.
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0: Para fechar, One Dance de Drake.

0: RTP Antena 3, boa tarde, são 2 horas, é 1 hora nos Açores.
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0: Vamos ao domínio público com a Teresa Vieira. Boa tarde, Teresa.
2: Alô, boa tarde. Vamos começar por olhar para o cinema. A Odisseia, filme de Christopher Nolan, é agora oficialmente o filme com R-rate, ou seja, restrito para maiores de idade, com melhor receita de sempre. We won the war. Help me go home. A Odisseia já passou o 1,35 bilhões de dólares de receita de bilheteira a nível mundial, ultrapassando Deadpool and Wolverine, filme de 2024, na lista de filme de R-rate com melhor receita de sempre. Este é um ano de ultrapassar 1 bilhão em receitas de bilheteira. A Odisseia é a quinta estreia do ano a conseguir esse feito. E o terceiro filme de sempre de R-rate a conseguir chegar ao 1 bilhão e, neste caso, a ultrapassar. Além desta conquista, o filme de Christopher Nolan é o mais bem sucedido de sempre no IMAX, ultrapassando Avatar de 2009. Em Portugal, até dia 19 de agosto, o filme já tinha cerca de 588 mil espectadores só em território português. O filme já fez mais de 5 milhões de euros até agora. E vamos seguir com o universo de televisão. Estreou na HBO Max a série Lanterns, uma estreia em grande. O primeiro episódio contou com 9,3 milhões de visualizações nos primeiros 3 dias. Time to get up, Junior. So, you're a space cop. No, I'm just being trained. Lanterns teve a melhor estreia de sempre da DC Studios na HBO Max e é uma das 5 melhores estreias em geral nesta plataforma. A série é baseada na banda desenhada Green Lantern da DC e na sinopse lê-se que a série acompanha o novo recruta John Stewart e a lenda dos Lanternas, Hal Jordan, dois polícias intergalácticos envolvidos num mistério sombrio que tem a Terra como pano de fundo enquanto investiga um homicídio no coração dos Estados Unidos. O primeiro episódio foi lançado a 16 de agosto e agora seguem-se mais 7, são lançamentos semanais até dia 4 de outubro na HBO. E vamos agora para uma nota de um regresso. Temos data para o lançamento da 4ª temporada de Yellow Jackets. We are live with breaking news. The Wiskayak Yellow Jackets have been found. I anchor Loader with an MTV news brief. Search and rescue teams in Canada have announced. A 4ª e última temporada de Yellow Jackets chega a 20 de novembro. A série criada por Ashley Lyle e Bart Nickerson recebeu ao longo de 3 temporadas 10 nomeações para os Emmys. A 3ª temporada bateu recordes para a plataforma de streaming da Paramount Plus, tendo o episódio de estreia sido o mais visto da história da série, mas o episódio final da 3ª temporada acabou por bater esse recorde, atraindo 3 milhões de espectadores a nível mundial em 7 dias entre transmissão linear e streaming. A 4ª temporada está a caminho, chega a 20 de novembro e nota que em Portugal a série pode ser vista na HBO Max. E agora, em jeito de breve nota final, a apontar para os Oscars 2027, a Academia Portuguesa de Cinema acabou de anunciar os filmes pré-selecionados pelo Comitê de Pré-Seleção para representar Portugal na categoria

0: Melhor filme internacional da edição 99 dos Oscars em 2027. É esta a lista de filmes, 18 buracos para o paraíso, de João Nuno Pinto, A Memória do Cheiro das Coisas, de António Ferreira, Maria Vitória, de Mário Patrocínio, Primeira Pessoa do Plural, de Sandra Aguilar, Projeto Global, de Ivo M. Ferreira e Terraville, de Luís Campos. A partir de 21 de agosto e até 10 de setembro, será a fase de votação destinada a determinar a obra que vai representar Portugal na categoria Melhor filme internacional.
1: Foi o Domínio Público com a Teresa Vieira. Bom fim de semana.
0: Bom fim de semana.
1: Adeus.

0: Bem-vindos a mais uma hora na RDP Antena 3, abertura com Tão Perto de Rapaz Ego.
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0: Próximas propostas na RTP Antena 3, Salto, Olívio Rodrigo e Milton Golé.

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Ficámos agora com 23 minutos depois da hora. Lineker e Charm, daqui a pouco temos mais uma proposta da sexta da Música Nova. Na verdade, vou já aproveitar para a lançar. A britânica Shy Girl está de volta à música e acaba de lançar o seu primeiro tema do ano, depois de ter participado no filme The Moment, de Charlie XCX, e de Confessions 2, de filme de Madonna. Volta à música com este Elise, que vamos ouvir já a seguir.

0: Música nova de Shy Girl na RTP Antena 3, na sexta da música nova.
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0: Seguimos com Freako, logo depois temos Raquel Martins com Choose Your Playa e ainda a recordação de Sore Times do Sportisat.

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0: por um Mambo de Buraca Som Sistema. Antes disso, recordámos Sore Times do Sportyset.
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Está aí o novo álbum do Quarteto de Metal do Porto, chama-se Droga Total, e segundo os próprios, a droga é um riff, é total por funcionar como um Ouroboros, a cobra fuma-se a si mesma, numa corrida pirotécnica em 7 atos. Desses atos tirámos para escuta este Meninos das Tochas, são os Cobra Fuma.

A caminho do final desta hora na RTP Antena 3, Cage the Elephant com Beaches in Tennessee. Resulto também os Capitão Fausto por Andar à Solta. E logo depois, Bebop Woody com Sun as Set.

0: Attrition nos Damn Flying Monkeys na RTP Antena 3. Aqui fica também mais uma proposta para passarem o fim de semana connosco.
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0: Para fechar a hora, Fumo Denso Capicua com DJ Ride.

grande guitarrista de blues do Algarve para o mundo, Vítor Bacalhau, Behind the Line. Mais atrás, a abrir esta hora na RTP Antena 3, Camera de Charlie XCX e também Barry com Biggie. Seguimos com o Stone Style, que estão de regresso a Portugal para o Calorama. Aqui fica este Lookout for Me.

0: Guerra do Caolino dos Glock and Wise e também os Evils com Cops. Já a seguir temos mais uma proposta para a sexta da Música Nova na RTP Antena 3.
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0: Agora vamos até à Estónia, é de lá que vêm os Holy Motors, que em junho passado anunciaram um novo álbum chamado Heaven's Night. Neste tema novo, não vão ao céu, mas vão ao calor do inferno, aqui com Alice Sly Hot.

Depois de Pop Pop de Channel 3, na RTP Antena 3, ficámos com esta serenata de Manga Limão. A próxima vem com o selo dos Jungle Jungle e é Cameos.

41 minutos depois da hora, Ten Line de Lisa Sereno. Antes ficámos com M através de Cruzeiro. Daqui a pouco temos mais uma proposta para a sexta da Música Nova. Para já, I Can't Escape Myself, The Dare.

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Beck está de volta com nova música depois do premiado Hyperspace. Prepara-se para editar um novo álbum chamado Ride Lonesome. Hoje apresenta-nos um tema novo, Disappearing Act.

Disappearing Act Back, mais uma proposta de sexta da Música Nova na RTP Antena 3. Daqui a pouco espreitamos a Floresta Encantada. Disclosure.

0: praticamente no final desta hora na RTP Antena 3, Do It Like This, os House Plants. Aproveitamos agora também para espreitar a Floresta Encantada, que regressa no domingo, e o nosso druida Tiago Castro continua a recuperar canções ao vivo, desta vez numa viagem até Nova York em finais dos anos 60.
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2: No verão de 1969, o bairro de Harlem, em Nova Iorque, foi palco de um festival histórico, esquecido durante décadas, até que foi recuperado no documentário Summer of Soul, realizado por Questlove dos Roots. Apelidado de Black Woodstock, o Harlem Cultural Festival recebeu nomes como Stevie Wonder, Sly Stone, Gladys Knight ou Nina Simone. A Floresta Encantada desta semana recupera algumas das gravações ao vivo deste momento marcante na história de Harlem e da música negra norte-americana. Em destaque agora e também no domingo, Sly and the Family Stone com Everyday People ao vivo em Harlem em 1969.

Sly and the Family Stone em concerto no emblemático Harlem Cultural Festival em 1969 com Everyday People. A Floresta Encantada desta semana recupera outros momentos deste festival com temas ao vivo de Gladys Knight ou Nina Simone, entre outros. É assim que chegamos ao final desta hora na RTP Antena 3 com Someday, Somewhere, os Jungle e depois das 4 logo se vê. Bom fim de semana.

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0: entre entregaram uma declaração de escusa de responsabilidade no final do mês passado. Estes profissionais entendem que o hospital está sem condições na urgência para prestar cuidados de saúde seguros e adequados aos utentes. No início desta semana, o tempo de espera para doentes urgentes chegou às 26 horas. Já são conhecidas as sanções da FIFA resultantes dos confrontos na final do Mundial. A Comissão Disciplinar da FIFA castiga Leandro Paredes com 10 jogos de suspensão e 78 mil euros de multa. Molina fica suspenso por 7 jogos e vai pagar 77 mil euros. Tiago Almada e Gavi ficam suspensos um jogo e têm de pagar 25 mil euros. Morreram os dois militares que foram atropelados esta manhã na A1 junto à área de serviço da Mealhada. O acidente aconteceu quando estavam a prestar auxílio a um motorista de um caminhão que tinha arrebentado o pneu. Em comunicado, o Exército refere que vai ser aberto um processo de averiguações para apurar as circunstâncias deste acidente. Entretanto, o Presidente da República já lamentou a morte destes dois militares. No seguimento dos fogos dos últimos dias, as estimativas da Câmara de Arouca apontam para 1.300 hectares ardidos e vários apicultores afetados. José Carlos Pinto, coordenador municipal da Proteção Civil, admite que a única boa notícia foi não terem ardido casas ou estruturas de apoio.
1: Não existem danos com estruturas, habitações, anexos, corrais de animais, o que quer que seja. Nesse aspecto, tudo perfeitamente dominado antes de afetar estes danos. Temos algumas colmeias, sim, no meio da floresta, ou seja, também acaba por ser sempre um prejuízo para as pessoas. Temos muita gente que é apicultores, não é? Que tem ali o seu desenvolvimento.
0: E em Boticas, a autarquia ainda está a fazer o levantamento dos prejuízos, mas adianta que arderam cerca de 3 mil hectares de território. Para já, a prioridade é apoiar os agricultores e produtores de gado, diz o Presidente da Câmara, Guilherme Pires.
2: Estamos a pensar até fornecer palha e alguns produtos de forma gratuita, para que eles não tenham assim tanto prejuízo, uma vez também arderam pastagens. Estamos também a contabilizar isso, a arranjar a forma de certa maneira mitigar esses prejuízos que as pessoas tiveram.
0: Os prejuízos dos incêndios que têm afetado várias pessoas que dependem da atividade da agricultura.
3: Inês Martins, voltamos a falar à hora certa. Muito obrigada e até já. Bom, sexto. Oh, sexto.
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3: Sabem que dia é hoje? Caso ainda não tenham percebido o verbo da Teresa.
5: É sexta.
3: E sabem o que é que a sexta-feira traz?
5: Traz música nova.
3: Uma cestinha de música nova. E nós temos tanta para vocês aqui na RTP Antena 3.
5: Ai, o que é que será que vem aí?
3: Já vos contamos tudo antes. Ficamos bem entregues a Suki Waterhouse. Agora com Back in Love. E logo a seguir temos Papillon. Boa sexta-feira. Bom regresso a casa, se for o caso. Boas férias. Se ainda estiverem nessas férias completamente infelizes.

0: Faz parte do álbum de 2025 de Papillon, chama-se Wonder, o álbum, a música Ayoya. E Ayoya!
1: Ayoya, como estão? Ayoya para vocês todos. Bem, eu não sei se é só a mim que me chega o algoritmo assim, mas pedalar tem sido o sonho, tem sido a notícia. No Vodafone Paredes de Coura, eu tive a oportunidade de falar com um pedalante, um ciclista. O nome dele é...
0: Um pedaleiro.
1: O nome dele é Jeremy Cabby e ele viajou de bicicleta da Bélgica até Portugal só para ir ao Paredes de Coura porque gostou do cartaz. E encontrei uma notícia muito parecida. Quero falar-vos sobre isso a seguir e quero concluir que o segredo hoje em dia é mesmo andar de bicicleta. Vamos para as notícias. Ficamos mais saudáveis e o mundo tem muito mais graça assim.
0: É verdade, tem muito mais graça, mas atenção, porque nós temos pouca cultura de bicicleta, pelo menos aqui em Lisboa.
1: Em Lisboa é impossível andar de bicicleta, não, com as colinas todas.
0: Não.
1: As sete colinas.
0: Não é assim tão impossível, até porque neste momento já há bicicletas que têm aqueles pseudomotores. E não estou a falar de motas, mas o problema é que, como nós não temos cultura de bicicleta, é perigoso andar nas estradas porque os condutores estão pouco atentos às bicicletas e os ciclistas também, se calhar, acham que os condutores vão se comportar de uma certa maneira e que acabam por não se comportar. Portanto, não se esqueçam, ponham capacete, ponham joelheiras, ponham cotoveleiras e protejam-se muito bem, porque...
1: E uma boia também.
0: Nem todo o cuidado é pouco.
1: É verdade.
0: Mas estavas a falar...
1: Eras capaz de pedalar 414 quilómetros no
0: nosso
1: país?
0: Eu não era, mas há uma coisa...
1: Só para ir a um jantar?
0: Há uma coisa
1: só para ir a um jantar?
0: Só para ir a um jantar?
1: Sim.
0: Depois voltava?
1: Já te contei esta história.
0: Não. Mas há uma coisa que me agrada. Sabem que eu parto do princípio e eu tenho uma ideia, uma teoria, que os irmãos são a nossa extensão. Ou seja, nós nascemos e depois os nossos irmãos somos nós num universo paralelo. Portanto, é uma extensão da nossa personalidade. E tudo o que a minha irmã faz, meio que eu fiz também. Porque a minha irmã é muito mais aventureira do que eu. E primeiro começou a ir de Lisboa para Lagos de bicicleta, até que decidiu mudar de país. A minha irmã vive em Berlim e pensou: eu vou viver para Malmö, Suécia. E o que é que ela fez? Agarrou nas suas coisinhas, enviou as coisas pelo comboio e foi de bicicleta sozinha.
1: Ei,
0: de Berlim até Malmö.
1: Até Malmö. O nome dos móveis de Malmö só me faz lembrar aquelas coleções do IKEA.
0: Foi mesmo, portanto, sim.
1: Olha,
0: vamos continuar a falar sobre bicicletas.
1: O meu irmão é veterinário e, portanto, eu não consigo nem tirar uma pulga à minha cadela. Portanto, nem tudo o que o meu irmão faz eu sou capaz de fazer também.
0: Mas eu não sou capaz de fazer o que a minha irmã faz.
1: Ah, eu achei que tu tinhas dito, não, que já tinhas feito...
0: Não, eu já fiz pela minha irmã.
1: Claro, ela faz e no fundo foste tu que fizeste.
0: As pessoas perguntam-me assim: então tu alguma vez andaste de bicicleta? Não, mas a minha irmã... E é assim que eu vivo, através da minha irmã.
1: Percebo.
0: 924-125-258, será que também são assim com os vossos irmãos ou não? Daqui a pouco vamos falar sobre música nova que vamos ouvir hoje. E já, daqui a nada, vamos ver se afinal vamos todos jantar de bicicleta ou não. Antes disso, temos Sophie Alice Baxter com Taste. Boa viagem e boa banda sonora aqui no Vox Vip RTP.

0: Thaís, Sophie Ellis Baxter na RTP Antena 3. E será que nós éramos capazes de andar de bicicleta só para ir jantar? Aliás, não é só para fazer uma rua, obviamente. Mas, Teresa, 400... quilómetros?
1: 414 quilómetros. Estava a dizer há bocadinho que andar de bicicleta não é para todos e fazer longas distâncias, muito menos. É preciso uma pessoa estar preparada. Se forem lá para baixo no Instagram da RTP Antena 3, vão ver uma conversa que tivemos com Jeremy Cabby, o belga que foi da Bélgica até ao Vodafone Paredes de Coura de bicicleta. Lá chegou ele com a tendinha e com as coisas todas numa só bicicleta para não perder aquele grande festival. E agora aqui vem a história de Francisco. Francisco estava muito bem em Matosinhos, que é de lá que ele é fotógrafo, e tinha um jantar com os amigos em Campo Maior, no Alentejo. E o Francisco gosta muito destes desafios. Já tinha feito assim uma grande viagem, só que desta vez, da outra vez tinha feito 280 quilómetros, mas desta vez pensou, pois caramba, eu não posso mesmo perder este jantar. Então combinou com a namorada. A namorada lá foi, ao lado dele, de carro, para se certificar que pronto, estava tudo bem. Francisco não queria mesmo perder este jantar e arrancou às 4 da manhã de casa e chegou a Campo Maior. Fez 414 quilómetros de bicicleta antes de toda a gente. Foi o primeiro a chegar ao jantar. E aqui está.
0: Demorou quanto tempo?
1: Ele demorou umas belas horas, não te sei exatamente dizer.
0: Eu gosto da praticidade do Francisco, não é? Porque a namorada estava de carro.
1: A namorada que estava bem.
0: Sim. Não, que seca. Que seca teres de fazer 400 quilómetros à velocidade de uma bicicleta.
1: Mas também deve ser giro, porque o que eu levo disto, também já com o Jeremy, que conhecemos no Vodafone Paredes de Coura, é que são pequenos desafios, pequenos, grandes desafios que nós impomos só a nós mesmos e fazemos. Agora, olha, vou de Matosinhos até Campo Maior de bicicleta, só para ir jantar com os meus amigos, para comer um bom queijinho, para me sentar à mesa, depois de uma grande odisseia. E não é muito melhor assim também?
0: Sim, acho que é pouco prático. Acho que não dá para todos os jantares de sexta-feira, de repente arrancarmos às 4 da manhã, isso era uma chatice, não é? Chegávamos lá já cansados e estafados
1: e a quantidade de pessoas...
0: a precisar de um banho.
1: É verdade. E a quantidade de pessoas que cancelam jantares porque não querem fazer uma viagem em 10 minutos.
0: Sim. O quê? Sair de casa agora com este frio?
1: Sim. Estou tão bem aqui.
0: Está tão bom. Aqui estou confortável no meu sofazinho.
1: Fica aqui este
0: exemplo. Sejam mais franceses.
1: Destes pedaleiros, exatamente, que nos inspiram todos.
0: É isso mesmo. Obrigada. Gostei. Cautious Clay, agora para, quem sabe, o vosso caminho até ao jantar de sexta-feira. Ainda são 4h17, se calhar ainda demoram um tempinho. RTP Antena 3, logo se vê, está aqui, pelo menos convosco, até às 7 da tarde. Red Blossom, é assim que se chama.

0: Janela.
1: Oh, linda.
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1: Uma música para todas as olindas, nunca pensaram. Bateu uma toa com Tatanka na RTP Antena 3. Hoje é sexta-feira, por isso mesmo temos uma sexta de música nova e vocês nem imaginam as musiquinhas novas que nós temos dentro desta cestinha.
2: É verdade, não vamos já abrir a cesta toda, não é? Até porque, até para nós é uma surpresa ouvir, mas vamos já dizer que uma delas é de uma das maiores divas pop de sempre. Por exemplo?
1: Que normalmente esta diva pop hiberna durante o verão e acorda durante o inverno.
2: É verdade. Outra canção, neste caso outro artista. É um artista que já cá não está. Mas,
1: ufa,
2: ainda bem que podemos ouvir música nova deste artista.
1: O que não deixa de ser um bocadinho estranho. Também vamos ouvir... estamos assim, não estamos a dizer nomes, não é?
2: Tenho que arranjar pistas. Eu acho mais giro.
1: Achas mais giro?
2: Eu acho mais giro.
1: Então vamos ouvir música nova de um artista que eu amo profundamente. E fui vê-lo a Londres o ano passado.
2: Já cá esteve no Superbox Super Rock.
1: Foi no Mel Sudoeste.
2: No Mel Sudoeste.
1: Eu sei porque não consegui ver. Porque estava a trabalhar. Enfim, quando o trabalho se mete à frente do...
2: Realmente, o trabalho estraga tudo.
1: Que chatice. Portanto, sim, temos mesmo muita música nova. Portanto, é ficarem por aí a abrir devagarinho esta cesta de piquenique. Esta cesta de piquenique para saborearmos esta música nova de sexta-feira. Portanto, é isso. Até vos digo, com uma delas ouvimos já a seguir. É um minutinho.
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1: E, um minuto passado, vamos então...
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2: Cá estamos nós com novidades e vamos ouvi-las em direto com vocês também.
1: Exatamente, aqui misturamos um rapper e um produtor. Denzel Curry junta-se a Kenneth Bloom.
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1: E fazem uma coisa brilhante que eu adoro quando os artistas fazem, é que eles não se limitaram a lançar um single, lançaram um álbum.
2: Toma.
1: Em conjunto, chamado 2, foi lançado hoje mesmo.
2: Porque eles são dois, não é?
1: Sim. Dois, second, é assim aqueles dois is. Se calhar não é.
2: É tu.
1: Sim, tu. Exatamente. A música que nós vamos ouvir agora chama-se Cry.

0: Denzel Curry com Kenneth Boom, aqui bem entregues. A West Side Gun também, boa colaboração. Lançaram um disco novo. Sim, os dois, Denzel Curry e Kenneth Bloom, que podem ouvir já a partir de hoje, não é? Porque saiu hoje. E o álbum chama-se Adivinhem Dois. Porquê?
1: Porque são dois. E agora vamos dançar a Macarena de 2026.
0: É o T-Rex, aqui no Loxway. Boa viagem.

0: Macarena, T-Rex na RTP Antena 3. E como é que vai estar o tempo amanhã? Pergunto eu e respondo eu também.
1: Como? Não, eu também quero saber.
0: Ah, ok, Teresa. Então sábado e domingo é dia 22 e 23 de agosto. Não sei se conhecem alguém que faça anos nesse fim de semana, mas dê-lhe um beijinho de parabéns.
1: Eu estou assim
0: muito, muito apertado. 22 graus de máxima para Sines, 23 no Porto, Viana do Castelo e Sagres, 25 em Aveiro e Ponta Delgada, 26 em Leiria, Guarda, Lisboa e Setúbal, 27 em Coimbra, Faro, Funchal e Braga, Viseu chega aos 28, 29 em Porto Alegre e Beja, Santarém, Évora e Castelo Branco com 30 graus de máxima, Bragança e Vila Real chegam aos 31 graus de máxima. Há uma pequena subida da temperatura máxima, como se pode ver no norte e no centro. Atenção que no domingo o céu vai estar muito nublado, mas não importa. Importa sim que os últimos leões de agosto estão a celebrar o seu aniversário, portanto, deem um abraço aos vossos leões favoritos. Eu dou um abraço à Teresa Oliveira, que faz anos amanhã. Calma, não lhe dei já os parabéns.
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0: E se calhar agora vamos dar um mergulho bem acompanhados por Chaka Khan. E Snoop Dogg.

0: No More. Respect Your Mother é o Harry Styles na RTP Antena 3 e tu não vais imaginar o que é que eu acabei de ler, Teresa Oliveira. Tu e todas as pessoas que estão neste momento a ouvir e eu acho que é muito pertinente nós dizermos isto e contarmos esta história hoje porque é sexta-feira e à sexta-feira é lançada música nova e há um problema. Pelo menos nos Estados Unidos há este problema porque há artistas que quando lançam álbuns novos provocam mais acidentes rodoviários.
1: Pois é. Eu vi essa notícia esta semana.
0: É assim, eu estou completamente chocada com isto. Pelos vistos, Taylor Swift, Drake e Harry Styles estão ligados a este dado surpreendente. Um estudo de investigadores associados à Harvard Medical School conclui que nos dias de lançamento dos álbuns destes três artistas houve um aumento de 15% de acidentes no trânsito. Nos Estados Unidos. É verdade, o que é um dado altamente chocante. Não foram todos os álbuns que causaram mais acidentes. Por exemplo, Harry Styles causou mais acidentes quando lançou o Harry's House em 2022. Agora, o que é que poderá estar ligado a isto? Serão as músicas que são tão boas que as pessoas distraem e fazem videoclipes no carro?
1: Olha, é uma belíssima pergunta. Eu não sei, mas coitado do Harry Styles e da Taylor Swift, não é? Eles não têm culpa.
0: É verdade.
1: Nem a música nova que sabe tão bem ouvir.
0: Claro que não, mas eu acho que os investigadores chegaram a uma conclusão, não é? Os autores deste estudo deixaram claro que não há bem relação direta em relação às músicas. O problema é que as pessoas ficam tão entusiasmadas para ouvir álbuns novos, músicas novas destes artistas, que quando se lembram já estão a conduzir e mexem no telemóvel. Mais uma vez, o telemóvel a causar acidentes.
1: Pois, isso é que não pode ser. Por isso é que se vocês ouvirem RTP Antena 3, não têm de mexer em nada, porque nós mostramos música nova e vocês não têm de andar aí nas novas descobertas, no Happy Music Friday não sei o quê, New Releases.
0: Sim,
1: novidades da semana. Nós temos aqui tudo.
0: É verdade, portanto, não mexam no telemóvel. Se quiserem ouvir um álbum novo especial que tenha saído hoje, preparem antes de entrar no carro, ok? E se por acaso não o fizeram, está tudo bem, porque por aqui nós também temos e respeitamos a sexta-feira da música nova e damos-vos músicas que saíram hoje. E daqui a pouco vamos ouvir uma e mais uma vez vamos dar mais uma pista. Não tem a ver nada com Taylor Swift, Drake e Harry Styles, mas tem sim a ver com uma grande diva que normalmente...
1: Verdade.
0: É uma diva que é...
1: Vai para o congelador.
0: É sazonal.
1: É, ela vai para o congelador, fica lá na gaveta de cima, que normalmente é aquela gaveta dos lados, dos cubos de gelo, e depois, ali no fim de novembro, volta cá para fora. É também uma diva que dorme com desumidificadores no quarto e que atinge notas tipo...
0: A chamada nota subiu. O whistle
1: assim,
0: note.
1: Assim, muito
0: portanto,
1: difícil.
0: Portanto, se estamos a falar...
1: Melhor que isto, obviamente.
0: De Mariah Carey. Não sei. Logo se vê. Na RTP Antena 3. Antes disso, temos João Maia Ferreira, que também é uma diva sazonal. Não, é uma diva do ano inteiro. Temos Pera Doce, agora para a vossa banda sonora de sexta-feira à tarde. Bom regresso a casa, boa viagem. Boa estadia, se estiver só a ficar num sítio.
1: Nunca tínhamos dito boa estadia. Se fôssemos um alojamento local.
0: Boa estadia, espero que estejam

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0: Vamos lá conhecer novidade de uma das maiores vozes de sempre. Há quem diga mesmo que é a maior voz de sempre. Não sei se vocês concordam ou não, mas estamos a falar de
1: da música nova.
0: Mariah Carey. Portanto, o primeiro som que nos vem à cabeça é logo I don't want a lot for Christmas. Ainda falta um bocadinho para isso. O que é que acontece? A Mariah Carey estava muito bem, descansadinha. Na verdade, já passaram 25 anos desde que editou o icónico álbum Glitter e, para celebrar, está a lançar novas versões de alguns temas. Também outras coisas que nunca tínhamos ouvido. Uma das novas versões é esta com Rachelle Jordan e chama-se I Didn't Mean to Turn You On, que é como quem diz fui sexy sem querer.

0: Se calhar não estavam à espera de ouvir Mariah Carey na RTP Antena 3, mas cá está ela, juntamente com Rochelle Jordan, Didn't Mean to Turn You On. Faz parte da cestinha da música nova que tínhamos por aqui. E atenção, ainda há mais música para ouvir.
1: Tanta ainda a caminho.
0: Tanta música. Antes disso, antes de ouvirmos mais música nova, da cesta da música nova, temos outras músicas que calham sempre bem. E é sempre bom visitarmos o cardápio habitual deste nosso restaurante musical, que é RTP Antena 3, e neste caso o Logo Se Vê. Vamos então pedir Rita Viana, entrada. Parece-te bem?
1: Olha, parece-me muito bem.
0: Brava.
1: Prato principal, se calhar.
0: Sim, sim.
1: Não é?
0: Uf.
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0: Doentes que deviam ter sido vistos em uma hora. Já alguns doentes muito graves esperaram 4 horas para serem atendidos.
1: Em resposta à RTP Antena 3, o Amadora Sintra adianta que tem feito um reforço dos recursos de enfermagem. Em agosto, e o hospital foram contratados 6 enfermeiros em regime de prestação de serviços. Em setembro está prevista a entrada de mais 7 através de contrato de trabalho. Já são conhecidas as sanções da FIFA resultantes dos confrontos na final do Mundial. A Comissão Disciplinar da FIFA reagiu com mão pesada, especialmente para o lado argentino. No João Alves Domingos.
2: Dos argentinos, Leandro Paredes com 10 jogos de suspensão, Molina 7 e Tiago Almada 1. O adjunto da seleção alvi-celeste, Roberto Ayala, também com 3 jogos de castigo. Do lado espanhol, apenas Gavi recebe 1 partida de suspensão. Para além disso, são mais de 300 mil euros em multas. E a seleção argentina vai ter ainda metade dos estádios fechados nos próximos 2 jogos. Que jogar em casa.
1: E do valor destas multas, 85 mil euros ficam suspensos e o mesmo valor terá de ser aplicado num plano de combate à discriminação. Já começou mais uma edição da Feira do Livro do Porto. Este ano, os jardins do Palácio de Cristal vão receber mais stands e mais eventos, como conta o vereador da Câmara do Porto, Jorge Sobral.
3: Temos mais livreiros, editores e mais stands. Este ano serão 144 stands com 131 livreiros e editores. Por outro lado, expandimos, musculamos a programação cultural.
1: A edição deste ano terá pela primeira vez convidados internacionais e presta também homenagem à poeta portuense Inês Lourenço.
4: Obrigada, Inês Martins, e até daqui a 1 hora, exatamente às 6 da tarde. Até já. Há mais notícias em notícias.rtp.pt, mas também há música. E hoje há música nova, porque é sexta de música nova. Mas para já é nova também, porque saiu há muito pouco tempo. O Prof Jam lançou LSD Love Songs Die, é o novo álbum. E de lá tirou esta, nós tirámos esta, na verdade, parar para ouvirmos agora. No Logo Se Vê são 5 e 2. Muita música nova a caminho, não percam daqui a bocadinho, neste mesmo programa.

0: mas pronto, espero cá. Hoje a gente vai parar.
1: O Prof. Jam com Parar na RTP Antena 3. Teresa Oliveira, como está o trânsito?
2: Olha, na verdade está complicado, mas não muito, porque não há acidentes. Vamos à VCI, está lenta de Bom Joio para a 3. VCI também está lenta entre a Ponta Rábida e Francos. A Avenida IP congestionada nos dois sentidos. E a Ponte 25 de Abril com filas de Lisboa para Almada, junto ao Aqueduto das Águas Livres. Portanto, os acessos estão sujeitos a demora. Na A1, há uma avaria na zona de Vila Longa, ao quilómetro 11.8 da A1, a complicar de sul para norte as portagens de Alverca. Mas é isto que temos nesta sexta-feira, agora que são 5:06. Temos uma linha também para atualizarmos as informações do trânsito. A DRTP é 821-0101. Boa viagem, bom fim de semana, boas férias, boa vida, divirtam-se. E fiquem connosco, porque há tanta música nova aqui.
1: Pois é.
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1: E eu quero ver se vocês se lembram desta música que tem um período muito específico na minha cabeça. Sim. Esta música transporta-me imediatamente para a altura da pandemia, 2020, estávamos todos em casa, esta música era ótima e cabia perfeitamente.
2: Vês logo uma máscara P2.
1: Sim, é? Sim, de repente estou em casa de turbante, porque eu andava turbante.
2: Turbante.
1: Sim, porque imagina, a pandemia, houve pessoas que se deixaram inspirar e fizeram músicas, tornaram-se artistas de música.
2: É verdade, eu pintei quadros.
1: Pronto, eu achei que o turbante era a minha nova personalidade durante uma semana. E durante uma semana andei turbante em casa. Aprendi a fazer e pronto, eu pensei.
2: Mas tu fizeste mesmo o teu próprio turbante?
1: Não. Agarrei num lenço que tinha e andava turbante em casa.
2: Então quando disseste aprendi a fazer, é o quê?
1: Aprendi a montar um turbante.
2: Ah, pôr na cabeça.
1: Foi a minha personalidade durante uma semana. Pronto.
2: Percebo.
1: Mas olha, se havia tempo e altura para de repente assumir um turbante.
2: Foi na pandemia.
1: Em que ninguém me via. Portanto, ok. Ora bem, estamos a ouvir Biba Dubi. Ela é filipino-britânica. E lança álbum novo no dia do meu aniversário. Portanto, eu já gosto dela. É um presente de aniversário para todas as pessoas que fazem anos no dia 18 de setembro. E é por aqui que ficam com ela uma música chamada Memories.

Chama-se Memories, é a música nova de Biba Dubi, saiu hoje. E atenção, se gostam de Biba Dubi, ficam a saber que no dia 18 de setembro temos também direito a álbum novo. Por aqui ficamos com uma banda portuguesa que mistura a música tradicional da Beira Baixa com a eletrónica e calha e com fica tudo tão bem, tudo tão encaixadinho. São os Bandua com Barquinho.

0: Maru com Kiss Me na RTP Antena 3. E claro que, para além de termos a música nova de sempre, temos também, obviamente, o disco da semana. Para ouvir já, eu diria, conseguem aguardar 30 segundos?
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0: Vamos a isso?
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3: Acho que já chegamos à sexta-feira e podemos fazer aqui uma espécie de balanço deste novo disco dos Jungle.
0: Dá-me.
3: Sunshine. E se estavam à espera que os Jungle se afastassem um bocadinho daquilo que eles são, não. Eles mantiveram exatamente aquilo que eles são para este novo disco e nós adoramos. Sunshine é o nome do novo álbum e a de hoje, de sexta-feira, chama-se Come Back to Me.

0: Jungle com a música nova Come Back To Me. Aliás, não só música nova como também álbum novo, chama-se Sunshine, e ainda com direito a concerto no Mel Arena dia 24 de outubro. Vamos chamar outra pessoa para esta emissão de rádio.
1: Vamos chamar o nosso Sunshine.
0: Eu gostava.
2: Valentina Jesus.
0: Sol, nosso querido Sol, onde é que tu andas?
3: Oh, Valentina, olha, Jesus. Nem propósito, estou de amarelo.
0: Ah, claro, óbvio.
3: Óbvio, não é? É uma das minhas cores favoritas, ninguém me perguntou, mas cá estou eu para vos dar informação perfeitamente inútil e útil, porque hoje arranca a 13ª edição da Feira do Livro do Porto. Estou a dizer isto bem, 13ª edição. Bem, a edição de 2026 da Feira do Livro do Porto arranca hoje e vai até ao dia 6 de setembro com 144 expositores. Eu gosto sempre de dizer números, dá assim um ar de entendida, sabem? Uhum. Mais de 200 atividades a acontecerem ao longo dos próximos dias. Hoje, posso dizer, e onde é que acontece? Nos Jardins do Palácio de Cristal, que estão completamente à pinha. Era isto que eu queria dizer. Primeiro dia da Feira do Livro, posso-vos garantir, nunca vi os Jardins do Palácio de Cristal em dia de Feira do Livro desta forma. Portanto, tenho a certeza que vai ser um sucesso. Nesta edição que homenageia a poeta portuense Inês Lourenço, com muita coisa também a acontecer, dedicada e à volta da vida e obra desta poeta do Porto, que escreveu também sobre o Porto, que demonstrou o seu amor para esta cidade incrível que está a acolher mais uma edição da Feira do Livro. E, entretanto, já andei aqui a falar com algumas pessoas, a cuscar os livros que foram comprados, e encontrei aqui duas meninas muito simpáticas, a Inês e a Sara, que aceitaram conversar comigo sobre os livros que têm aqui, e aceitaram também fazer assim uma espécie de quiz, mas já lá vamos. Inês, para quem está a ouvir neste momento, primeiríssima vez na Feira do Livro do Porto, sim, não é? Porque és de Viseu.
4: Sim.
3: E eu quero saber o que é que estás a achar, não é? Já deste assim uma volta pela feira, qual é que é a tua primeira impressão desta Feira do Livro?
4: Opa, foi como disseste, está imensa gente, também não estava à espera de... Sim, estava à espera de pessoas, é normal, mas sim, até temos de ter um bocadinho de cuidado a ver os livros e isso tudo, porque há muita gente, não é? Mas é um espetáculo. O tempo está bom, o espaço acho que está bem organizado, tem as indicações e isso tudo. Está um bom ambiente, um bom espaço.
3: Entretanto, já fizeste também as tuas comprinhas?
4: Sim. Não estava a planear.
3: Isso é uma coisa que acontece sempre, lamento informar.
4: Sim, também não me surpreendo. Eu já sei como é que é, mas estou contente.
3: Queres nos contar, ou melhor, queres contar para quem nos está a ouvir neste momento o que é que compraste?
4: Pronto, comprei dois livros. O primeiro, um clássico, que é O Príncipezinho, de propósito para manter. São os dois, para ser tipo de coleção. E o segundo é o Sunrise on the Reaping, que acho que traduzindo é o amanhecer... Não sei, honestamente agora para traduzir...
3: É o amanhecer de qualquer coisa.
4: Exato, pronto. Quem conhece, conhece. Que é da série dos Jogos da Fome, que também já o li, são ambos livros que eu já li. E é uma recordação. Também me deixei levar pela capa, pela edição, que é muito linda.
3: As duas edições são muito bonitas. O Príncipezinho vem numa edição em inglês e tem, assim, na lateral, não é? As páginas são todas em dourado. E depois o livro do Hunger Games tem também, assim, uma capa.
4: Tem uma citação
3: de... Sim, Our Tears Will Not Be Used For Their Entertainment.
4: Sim,
3: gostei.
4: Até agora estou arrepiada.
3: Achei conceito.
4: Sim, porque agora lembrei-me da cena no livro, que é muito forte. Pronto, quem conhece sabe, não é? O contexto. Não, não é spoiler, porque tecnicamente.
3: Já existe no cinema, não é?
4: Não, vai sair, ainda vai sair.
3: Este particular.
4: Sim, mas tecnicamente este livro é uma prequela da história de uma personagem que te conhece, então tu ficas a conhecer os jogos dele, porque é que ele passou isso, então traz um maior contexto à forma dele agir na série original. E a citação que eles escolheram é infelizmente relevante aos nossos tempos, como muitos livros são, não é? do facto de nós, pronto, quem sabe, não é, os Jogos da Fome, como o nome indica, são jogos que utilizam violência, morte de crianças para o entretenimento, e eles aqui é um início de começar a tentar lutar contra esse sistema de, eu, apesar de eu estar aqui neste jogo, eu não vou jogar, não vou cair no jogo deles.
3: Parece-me um ótimo princípio. E lá está a arte sempre a imitar a vida, não é? E temos também aqui a Sara, que também já adquiriu duas obras na Feira do Livro do Porto. E lá está, isto é ótimo, porque são coisas completamente distintas. Sim. No caso da Sara, temos ficção científica e temos também mangá.
1: Exatamente.
3: Porque destas escolhas estão tão diferentes. Sim. Diferentes pelo menos daquilo que eu habitualmente leio.
1: É assim, o Uzumaki, tenho aqui o Uzumaki do Junji Ito, que o Uzumaki quer dizer espiral, e basicamente é um manga de terror em que uma cidade está a ser assombrada por espirais. Eu sei, parece estranho, mas...
0: Eu odeio quando isso acontece.
1: Exato. É um livro que eu já queria comprar há algum tempo, porque acho que faz mais sentido ter manga em livro físico, porque...
3: Até pela forma como se lê, não é?
1: Exatamente, sim. E pronto, para quem não conhece, existe também um filme japonês baseado neste livro, que é muito interessante. E depois o outro livro que eu comprei é Rendezvous com Rama, do Arthur C. Clarke, que a obra mais conhecida dele, eu penso que é o 2001 Odisseia no Espaço, que também se foi transformado num filme, que até acho que é mais conhecido que o livro. E pronto, este foi mais de impulso. Eu vi o livro e pensei, ok, acho que vou comprar.
3: Sim,
1: e...
3: vocês não vinham mesmo a contar a comprar livros, já sei, não é? Mas entraram logo assim, entraram num segundo stand. Foi. E cá vai disto, não é? Sim. Agora, eu vou querer fazer a Feira do Livro, sim. A Feira do Livro do Porto lançou nas suas redes sociais uma espécie de guião. Sete dicas para tornar a Feira do Livro num verdadeiro sucesso, a visita à Feira do Livro ser um verdadeiro sucesso. E tem aqui, prepara uma lista dos livros que desejas encontrar. Check.
4: Já começamos mal.
3: Vocês não vinham sequer comprar livros, não. Primeiro. Ok, mantém a tua lista flexível.
1: Sim.
4: Voltando para... Já está mais do que flexível.
1: Flexível consoante o dinheiro disponível.
3: Exato. Partilha a tua lista com quem te acompanha. Ou seja, vocês não tinham lista, passamos à frente.
1: Mas nós somos enablers uma da outra, o que...
4: Exato.
1: É um perigo.
4: Não, mas agora já
3: vai... Folheia o jornal da Feira do Livro e traça o teu itinerário. A Inês não, porque vai voltar para Viseu.
4: Pois é.
3: Infelizmente, Sara.
1: Sim, e eu acho que vou deixar ao destino.
3: Já, já se informaram sobre os vendedores e artistas que vão estar aqui presentes?
1: Sim, sim. Mas não tenho assim de memória. Okay. Informei-me, mas...
3: Conversa e convive com os livreiros ou com os repórteres da RTP Antena 3.
4: Já estamos a contar esse... Acho que já é um cheque. Já está.
3: Vem com tempo e visita a feira mais do que uma vez.
1: Sim, também.
3: Vai acontecer. No caso da Sara, a Inês está a ponderar se volta ou não.
4: Vim com tempo.
3: Vai com tempo no dia de hoje para a estreia.
4: Honestamente, até lá, sim, ainda até setembro, até posso chegar.
3: Até 6 de setembro. É. Portanto, o convite está feito também para aqueles que... Ai, quando é que começa mesmo a Feira do Livro do Porto? É hoje, 13ª edição da Feira do Livro, começa hoje, vai até 6 de setembro. Eu vou continuar por cá, até porque quero muito conversar com estas pessoas, porque eu sou aquela pessoa que vê alguém em qualquer sítio a ler um livro e sou cusca ao ponto de... Olá, que livro é esse?
5: Sim, sim.
0: Mas
3: vocês
0: eu adoro, Valentina.
3: Vocês sabem que, sim, sim. Que eu sou esta pessoa. Sim, tenho esta...
5: E depois sentas-te e a pessoa fica a falar contigo e depois vais-te embora, sim, para uma vida nova, pronto.
0: Sim, depois ainda vão, sim, acabar a dançar num bar qualquer, num beco qualquer, onde há uma festa e, sei lá, coisas a acontecer e de repente, pronto,
3: coisas
0: assim.
3: Coisas a acontecer,
0: e um dia escreves-te um livro de tudo isto,
3: vidas,
0: Valentina.
3: Vidas, vidas.
5: Sim, sim. Olha, Valentina, já voltamos a falar então. Até já.
3: Até já. Voltamos à conversa. Até já.
2: Valentina Jesus.
0: Que eu sei que a Valentina daqui a pouco vai falar com alguém muito querido.
5: Alguém que diz assim, só para dizer que te amo.
0: Eu adoro essas pessoas. Uhum, olha, liguei-te só para dizer que te amo.
5: I just called to say I love you.
0: Ufa. Foster the People, Lost in... Lost... Lost in Space. Não sei onde é que eu ia, mas era para aqui. Lost in Space para vos fazer companhia nesta sexta-feira. Não se esqueçam que continuamos não só na Feira do Livro do Porto, mas também com uma cesta de música nova, cheinhos de novidades, cheias de novidades, de músicas que saíram hoje para ouvirem aqui em direto no Lux Fee.

0: Foster the People, Lost in Space. Ora bem, fim de semana vai ter uma pequena subida de temperatura máxima no norte e no centro em Portugal continental. No domingo o céu vai estar muito nublado, tal como nos Açores e na Madeira, mas nas ilhas há uma pequena possibilidade de chuva. 22 graus de máxima para Sines, 23 no Porto, Viana do Castelo e Sagres, 25 em Aveiro e também Ponta Delgada. Temos Leiria, Guarda, Lisboa e Setúbal com 26 graus de máxima, 27 em Coimbra, em Faro, Funchal e Braga. Viseu chega aos 28 graus de máxima, 29 em Porto Alegre e em Beja, 30 graus de máxima em Santarém, Évora e Castelo Branco. Bragança e Vila Real são as cidades mais quentes e batem nos 31 graus de máxima.
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0: A música continua, não se esqueçam que hoje é sexta-feira de música nova e portanto daqui a pouco vamos continuar a dar a volta à nossa sexta. O que é que nos entregaram aqui?
2: Entregaram-nos aqui coisas para todos os gostos, na verdade. Já fomos a Mariah Carey e ainda temos aqui umas coisas na sexta ou na manga, se quiser.
0: Somber, primeiro, 12 to 12. Medo mais alto, boa viagem.

0: Placebo com Slave to the Wage na RTP Antena 3. Já a seguir à música nova, vamos abrir a nossa sexta e abrimos também o artista, é a Georgia Smith.
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0: Vamos a isto?
8: Yes!
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8: Vamos lá então à novidade de Georgia Smith. Ela, durante uns tempos, andou assim armada em Adele, mas na verdade a pista de dança fala mais alto no que toca a este nome,
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8: A Georgia Smith, portanto, com álbum novo que saiu hoje, chama-se esta What Are The Odds. Georgia Smith de volta à pista de dança.
0: Vamos a isto?

0: What are the odds? Georgia Smith, música nova, música saída hoje, aliás, álbum saído hoje. Esta é mais uma frutinha que nós tiramos da nossa cesta da música nova. Teresa Oliveira.
1: Vamos lá ao trânsito a esta hora. Comecemos pela VCI, está lenta de Bom Jóia para a 3, também está lenta entre a Pontes da Rábida e Francos. A Avenida IP está congestionada a esta hora nos dois sentidos e pela A1 há um acidente no sentido Lisboa-Porto, junto ao nó de Albergaria, e da A25 com trânsito acumulado e a pedir atenção, claro, à velocidade. Em Lisboa, ponto 25 de Abril, de Lisboa para Almada, está resolvido o acidente antes da saída para a Costa da Caparica, com filas que começam em Campo Lide, mas a tendência é para melhorar a partir de agora, portanto, boas notícias. A segunda circular a esta hora, claro, faltam 6 minutos para as 6 de sexta-feira, está completa do Estádio da Luz para o aeroporto. E túnel do Grilo, lento para quem vem de Sacavém, pela Cril e também no final do Eixo Norte-Sul, em Camarate. A nossa linha para trocarmos, sim, é uma troca. Informações de trânsito é o 800-2101-01, a linha da RTP. Boa viagem e bom fim de semana!
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0: Ora bem, vamos a uma música que eu acho que é para ti, Teresa.
1: Oh, é para ti também, Catarina.
0: E para toda a gente que está a ouvir a RTP Antena 3, é o Dia del Amigo. Catarina Limpa Camaroso, boa sexta-feira, bom fim de semana, se já for o caso. E se forem os sortudos,

0: TikTok? Ok, são 6 da tarde, 5 nos Açores. Vamos às notícias com Inês Martins. Olá, Inês.
1: Boa tarde. Foram colocados quase 50 mil estudantes na primeira fase do acesso ao ensino superior. Isto representa uma subida de 14% em comparação com o ano passado. Os dados foram divulgados esta tarde pelo Ministério da Educação, que fala no maior número de colocados da última década, com exceção de 2020, o ano da pandemia, e quando foram adotadas regras excepcionais para a conclusão do ensino superior e para a utilização de exames nacionais como provas de ingresso. Os jovens só vão ficar a saber se e onde ficaram colocados no domingo, dia em que serão divulgados os resultados.

0: declarações do caso Luís Neves. Dezenas de enfermeiros do Hospital Amadora Sintra entregaram uma declaração de escusa de responsabilidade no final do mês passado. Estes profissionais entendem que o hospital está sem condições na urgência para prestar cuidados de saúde seguros e adequados aos utentes. No início desta semana, o tempo de espera para doentes urgentes chegou às 26 horas. Em resposta à RTP Antena 3, o Amadora Sintra adianta que tem sido feito um esforço dos recursos em enfermagem. Em agosto, diz o hospital, foram contratados 6 enfermeiros em regime de prestação de serviços. Em setembro está prevista a entrada de mais 7 através de contrato de trabalho. A Ordem dos Enfermeiros diz que o reforço anunciado pelo hospital é insuficiente.
1: Inês Martins, muito obrigada. Voltamos a falar às 7, à hora certa. Até já.

0: Não combinámos.
1: Não combinámos, mas eu acho que é um som de sexta-feira.
0: Sempre a suspirar, hein?
1: Coitadinhas, coitadinhas. É que se trazendo agora com Hollywood, não se esqueçam que ainda até às 7 vamos à Feira do Livro do Porto.
0: Vamos ouvir a Manuela Azevedo daqui a bocadinho, que está com a Valentina Jesus.
1: E vamos abrir a nossa sexta da música nova.

0: Extra Zen, ele é português e faz uma coisa que pouca gente faz. Aliás, eu não conheço mais nenhum artista com esta sonoridade aqui em Portugal. Esta música chama-se Hollywood. Vamos ao trânsito. Teresa Oliveira.
1: Vamos sim, senhora. Vamos lá saber como estão as estradas nesta sexta-feira para quem vai caminho das férias, se calhar. A VCI está lenta a esta hora, de Bom Joio para a A3. Também está lenta entre Ponta Rábida e Francos. A segunda circular a esta hora está completa, do Estádio da Luz para o aeroporto. Túnel do Grilo também lento para quem vem de Santarém. Não, de Sacavém, na verdade. Sacavém pela Cril e também no final do Eixo Norte-Sul em Camarate. Ponto 25 de Abril de Lisboa para Almada, filas em Campo Lido, todos os acessos sujeitos a demora. E aqui, em jeito de nota de última hora, Ponto Vasco da Gama com o acidente no início do tabuleiro em Sacavém, com filas e demora para sair de Lisboa. A nossa linha para trocarmos informações sobre o trânsito, a DRTP é 821-0101. Boa viagem.
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1: Catarina Palma, eu não sei se.

0: O algoritmo é muito meu amigo. Aparecem-me sempre coisas que eu gosto mesmo muito de ver. E uma delas, sim, já percebi que é mesmo um tema na minha vida e se calhar na de muitas. Vocês que estão a ouvir, se calhar também. Longevidade. Pessoas muito velhas. Como é que chegam a, por exemplo, 117 anos? Não ficas fascinada com isto?
1: Aquelas, eu acho que são chamados os pontinhos azuis, não é?
0: Sim, sim, sim.
1: No fundo, são sítios que têm muitas pessoas que conseguiram alcançar a meta dos 100 anos.
0: Sim, sim, que normalmente são sítios mais rurais, onde as pessoas têm acesso aos próprios legumes, cozinham as coisas que vindas da terra.
1: Mas mais do que isso.
0: E bebem seu pinho-vinho todas, todas dizem
1: vivem
0: isso também.
1: Vivem em comunidade. Eu acho que isso é...
0: É verdade, a comunidade.
1: Acho que isso é o ponto que... liga todos estes pontinhos azuis.
0: Sim, não se isolam. Então, a mulher mais velha do mundo chega hoje aos 117 anos. Faz os anos, parabéns à britânica Ethel Caterham. Bem, que nome britânico.
1: Parabéns, parabéns.
0: Muitos parabéns. Nasceu antes da tragédia do Titanic, da Primeira Guerra Mundial. O rei Carlos III já a visitou, portanto, esta senhora já viveu muito, não é? Fez uma festa hoje com caril de frango, que é o prato preferido dela, e bolo de limão. E no final, ela está num lar, no final, o jardim do lar foi batizado de Ethel's Garden, em sua homenagem. E dá-nos aqui um conselho, que é... para se chegar tão longe na vida, literalmente tão longe na vida, nunca discutir com ninguém. É o segredo desta senhora.
1: Isso é impossível.
0: Nunca discutir. Está bem, mas se calhar depende das discussões, não levar muitas discussões, ou pensar não vou comprar esta guerra, nem esta, nem esta. Olha, não compro nenhuma. E assim chegas aos 117. Na verdade, há aqui uma coisa muito interessante. Este aniversário representa um recorde. Segundo o Guinness, a Ethel é a pessoa, a primeira pessoa britânica a chegar aos 117 anos e é também a 13ª pessoa mais velha de sempre. Isto é incrível. Sabes quanto tempo é que viveu a pessoa mais velha de sempre?
1: Quem?
0: Adivinha lá.
1: 120.
0: 122 anos e 164 dias. Foi a francesa Jeanne Calment que, pronto, deixou-nos em 97. Mas 122 anos é impressionante. Mas 117 também é impressionante, não é?
1: É inacreditável. Não, e eu, sobre não discutir, eu acho que agora posso partilhar aqui uma coisa. Que eu acho que toda a gente nos diz... Eu posso apagar também esta música? Também
0: não joguei,
1: estava aqui um gatinho todo contente a cantar. Mas o que eu queria dizer é... Muita gente diz que nunca vais chateado para a cama.
0: Uh-huh. Às vezes isso também não é muito fácil.
1: Eu sou contra.
0: Porque às vezes também é bom conversar sobre as coisas. Nem que seja dizer, olha, estamos chateados, mas vamos só aqui pôr aqui um paninho nesta fervura e amanhã voltamos a falar.
1: É que eu acho que
0: às vezes... ir assim furibundo para a cama.
1: Eu
0: também
1: acho que vale a pena ir às vezes furibundo para a cama, porque no dia seguinte as coisas têm outro... Não sei, têm outro cheiro, têm outra leveza e, acima de tudo, a birra do sono já passou. Porque às vezes as coisas, na minha opinião e no meu...
0: nas tuas vivências,
1: nas minhas vivências, às vezes discutir à noite e prolongar a discussão ao longo da noite não vamos dar em nada.
0: Pois, mas eu vou ter de ir contra o teu argumento, porque se eu tiver uma discussão à noite eu durmo muito mal. E eu prefiro, nem que seja assim uma conversa leve, só assim, pronto, para acalmar um bocadinho a fervura, depois dormir um bocadinho melhor depois disso e no dia a seguir conversar com calma.
1: Pois, eu acho que aí estás a tocar um ponto essencial, que é quando eu estou a discutir, sempre, mas principalmente à noite, eu tenho aquele sentido de sobrevivência daquelas cabras que quando se assustam ficam
0: paradas,
1: muito duras e caem para o lado.
0: Sei. É assim que tu sais de uma discussão, então?
1: Eu fico cheio de sono.
0: Encostas-te e...
1: Eu fico cheio de sono. Eu estou a discutir e de repente cai em mim um cansaço que eu não consigo. Portanto, não me peçam para discutir à hora de deitar.
0: Eu fico um cocker spaniel. Ativam-me ali uns alarmes e eu penso, não, eu agora tenho que resolver isto. E depois o meu cérebro fica ali, taca, taca, taca, e eu disse isto, eu fiz aquilo, não sei o quê, nananã. Depois vou-me deitar e durmo muito mal. Portanto, eu não consigo fazer isso.
1: Pois, ok. Então ainda bem que nós não namoramos, porque isso seria uma chatice. Tu ias estar muito chateada comigo sempre e eu sempre cheio de sono. Sempre cheio de sono.
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1: Aliás,
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1: Eu fui ver aqui e agora, e de repente, sem querer lançar aqui nenhum pânico, narcolepsia. É um distúrbio que ativa qualquer coisa no sistema nervoso que afeta o controle do ciclo entre o sono e a vigília, que é o que eu tenho.
0: A vigília.
1: Eu devia estar a vigilante, mas não consigo.
0: Tá bem,
1: tenho mesmo muito sono.
0: Não sei se isso é narcolepsia, não é?
1: Não, é obviamente, claro, não. Está tudo bem. Da Chica agora com Fuck You Want.

0: Sonada, Benjamin na RTP Antena 3.
1: Valentina Jesus.
0: Ui, ui, ui.
1: Faz a música, faz aquela música. My funny
0: Valentina. E não é que voltamos ao Porto? Com Valentina Jesus. Olá, Valentina.
2: Olá, Valentina.
3: Voltaram-me muitíssimo bem, porque lá está muita coisa a acontecer nos jardins do Palácio de Cristal. A partir de hoje e até ao dia 6 de setembro arrancou a 13ª edição da Feira do Livro do Porto. E já sabemos, há sempre muita coisa a acontecer, não apenas relacionada com livros, há também música, há teatro, há conversas e há hoje particularmente um concerto que eu considero imperdível. Não sei o que é que vocês pensam
0: sim,
3: sobre
0: sim,
3: isto,
0: também
3: mas
0: acho.
3: Eu acho que é imperdível.
0: Estou com alguma
3: sim.
0: inveja.
3: Eu sei, FOMO é tramado, não é, Teresa, mas eu faço vídeos e envio.
0: Obrigada.
3: Há concerto de Manuel Azevedo, que conhecemos dos Clã também, Hélder Gonçalves, também dos Clã. Vão estar aqui num formato mais intimista, reduzido, na concha acústica, que é um sítio absolutamente deslumbrante nos jardins do Palácio de Cristal. Portanto, eu acho que estão reunidas as condições para um fim de tarde, para fechar, permitam-me o clichê, com chave de ouro este primeiro dia de Feira do Livro do Porto. E eu estou, claro, com Manuel Azevedo. Obrigada, antes de mais, por estar aqui à conversa comigo nesta tarde de sexta-feira. Uma tarde soalheira, bonita, não é? Para celebrar os livros e não só a palavra, acima de tudo. Eu quero saber o que é que vai acontecer já daqui a pouco, a partir das 7 da tarde, neste palco onde estamos, não é?
4: Olá, boa tarde a todos. Sim, está um dia lindo para vir até à Feira do Livro. Está sol, um vento simpático, só sempre para refrescar e não para assustar. E o que eu e o Hélder trazemos hoje a este primeiro concerto que acontece na Concha Acústica é uma coisa que nós chamamos singelamente música e poesia. E é basicamente de uma maneira muito despojada, voz, guitarra e algumas percussões, trazer algumas canções dos Clã, mas não só, também de outros autores, onde se torna mais evidente essa ligação especial entre a música e a palavra e onde se pode de alguma maneira perceber que às vezes as letras, embora tenham uma função de estarem ao serviço da canção e da música e de fazerem parte de uma obra artística maior do que só a escrita, muitas vezes elas têm também em si uma dimensão poética que as faz serem sustentáveis por si mesmas. E por isso permitiu-nos escolher algumas canções dos Clã que já não fazíamos há algum tempo e que gostamos muito, e também trazer canções de outros autores que admiramos imenso, autores como Manel Cruz ou Samuel Lúria, ou a Garota Não e o João Monge, ou a Regina Guimarães e a Ana Deus, por aí fora, para podermos celebrar este encontro mágico que acontece nas canções entre a música e a palavra.
3: Hoje particularmente com uma prenda, não é? Para aqueles que vêm até à Concha Acústica, porque há aqui algo que foi adicionado a este alinhamento, não é, Manuela?
4: Sim, nós vamos
3: levantar, não podemos fazer spoiler.
4: Na verdade, não vai ser spoiler nenhum, porque eu não vou dizer o que é que se vai passar, mas eu acho que em grande medida todo o espetáculo é um bocadinho diferente daquilo que as pessoas podem ter visto nos concertos dos Clã, que são mesmo outras canções de outros discos também, e que até pela sua qualidade mais delicada, muitas vezes não tem lugar no nosso alinhamento nos concertos das digressões. Embora iremos fazer um tema do Véspera também, os Sinais, mas há outras canções de outros discos, por exemplo do disco Rosa Carne, que é um disco muito particular e que vão passar pelo palco hoje. E lembrarmos de acrescentar uma outra canção numa versão bastante diferente, mas só quem vier ver o concerto é que vai poder descobrir o que é.
3: A partir das 7, há pouco a Manuela dizia, lá está esta ligação entre a música, a poesia, a palavra, a língua portuguesa, escrever em português, quão difícil é?
4: Pois, na canção do Problema de Expressão diz que a língua inglesa fica sempre bem, não é?
2: Nunca
4: atrapalha ninguém. E tem sido esse o nosso labor durante estes anos todos, é encontrar esse lugar da língua portuguesa num registro das canções, do universo mais pop rock das canções. E para esse trabalho temos tido a sorte de ter tido parceiros absolutamente incríveis que nos têm facilitado bastante a vida e nos têm elevado também a fasquia no que é isso das letras das canções. E o trabalho com o T, com a Regina Guimarães, com o Sérgio Godinho, com o Arnaldo Antunes, com o Samuel Lúria, com o Manel Cruz, com toda a gente com quem temos colaborado, tem servido para isso, para percebermos que há que há uma muito mais a descobrir ainda e sempre possibilidades de podermos aumentar esse vocabulário que as canções conseguem acomodar e que isso leva também a descobrir outras formas nas próprias canções e uma dimensão de invenção sempre sem fim. Portanto, e a língua portuguesa é riquíssima, é mesmo uma língua maravilhosa, por mais que às vezes a nossa maneira de a usar a empobreça ou o nosso sotaque às vezes comparado com o nosso país irmão brasileiro pareça às vezes mais árido e mais tímido, mas eu confio que é uma língua encantatória, riquíssima, cheia de potencialidades.
3: É uma língua, lá está, riquíssima. É uma língua que faz parte dos livros que a Manuela tem também na mesa de cabeceira. Lê em português, lê noutra língua. Como é que é? O que é que está a ler neste momento?
4: Eu maioritariamente leio em português e leio muitas vezes literatura estrangeira traduzida para português, mas é verdade que ultimamente tenho-me atrevido a ir à procura de outras obras na língua original. O último livro que li foi uma novela gráfica de 3 contos do Paul Auster, magnificamente ilustrados por uns ilustradores incríveis. Um deles é o Lorenzo Matotti, os outros não consigo dizer agora de cor o nome, mas são 3 contos de Nova Iorque absolutamente magníficos, assim, um bocado assombrados, mas muito bonitos, muito poéticos também. E o próximo livro que tenho para ler também é em inglês. Vou tentar atrever-me a ler os Dubliners do James Joyce na língua original. Se calhar não passo da terceira página, mas pronto, logo se vê.
3: Tenho a certeza que passa da primeira página. Aliás, eu vou querer daqui por algum tempo voltar a esta conversa para tentar perceber também como é que foi essa aventura. Feira do Livro do Porto, sabe a casa?
4: Sabe muito a casa, claro. O Palácio de Cristal é um sítio incrível e muito prazeroso, e vê-lo cheio de livros a descobrir ainda o torna mais mágico e particular.
3: Muito bem. Há concerto daqui a pouco, Manuela Azevedo e Hélder Gonçalves juntos em palco para a música e a poesia a partir das 7 da tarde na Concha Acústica dos Jardins do Palácio de Cristal. Depois do concerto vão poder apreciar uma coisa magnífica que a natureza nos proporciona, que é um pôr de sol incrível aqui nos Jardins do Palácio de Cristal, que é assim um dos meus sítios favoritos também na cidade do Porto para esse momento, não é? Como dizia, que a natureza, a mãe natureza nos dá. A Feira do Livro continua, como dizia, até a 6 de setembro e não há mesmo motivo para ficarem em casa, por favor.
0: Foi mesmo, não obrigada é? Valentina.
2: Obrigada Valentina.
3: Um grande beijinho,
0: beijo. Até já, bom fim de semana.
3: Até já.
1: Jesus. Ai, faz aquela música.
5: My funny Valentina.
0: Tenho aqui uma notícia que tu vais gostar muito, Catarina Palma.
2: Sim.
0: Já há data de estreia da nova temporada de The Pitt.
2: Ui, ui, ui.
0: A terceira temporada estreia em janeiro do próximo ano.
2: Ah, ok, falta muito. Vamos à música. Temos muita música para ouvir até lá. Carly Rae Jepsen aqui com After All. Não esquecer que continuamos em sexta-feira de música nova. A nossa sexta continua cheia. Já daqui a nada, Rex Orange County com Daniel Caesar.

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3: Vamos a mais uma Sexta da Música Nova. Yes.
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3: Ora bem, vamos pelo caminho da introspeção, parece-vos bem. Aqui com Rex Orange County, que eu pessoalmente adoro. A forma meio irónica e a voz meio quase infantil como ele conta as suas histórias. E junta-se aqui ao intenso Daniel Caesar,
4: que eu adoro.
3: Vamos a isto. A música chama-se...
4: A música tem um nome muito engraçado.
3: Sim.
4: Que é precisamente, olha, até se vou dizer, é indecisão.
3: Sim.
4: Portanto, faz todo sentido. Demora-se algum tempo até chegarmos
3: lá.
4: Exato.
3: Portanto, vamos a isto. Mais uma música da nossa Sexta de Música Nova. Meto mais alto, Rex Orange County.

0: Eles gostaram tanto, tanto de trabalhar em 2025 que voltaram a juntar-se, desta vez para esta Indecisions, Rex Orange County e também Daniel Caesar. Ainda nos falta uma música nesta sexta da Música Nova. Falta-nos apenas uma musiquinha, um artista que está dentro desta nossa sexta.
1: Este artista já cá não está, mas isso não invalida a que traga novidades. O nome dele, não vamos dizer já, mas tem a mesma letra no primeiro e no último nome. É um M.
0: Boa. Obrigada, Teresa, por este jogo das adivinhas. 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Chama-se Tem de Ser. E o que tem de ser, já toda a gente sabe.

0: Que bela viagem, Royal Lotus com Sweet Aleluia na RTP Antena 3. Agora que faltam 18 minutos para as 7 da tarde, e se querem saber como vai estar o tempo durante o vosso fim de semana,
1: quero sim, senhora, fim de semana, aleluia.
0: Fim de semana, aleluia, céu limpo, aleluia, menos no domingo, olelé, porque vai estar muito nublado. Temos 22 graus de máxima para Sines, 23 no Porto, Viana do Castelo e Sagres também chegam aos 23 graus de máxima, 25 em Aveiro e Ponta Delgada, 26 em Leiria, Guarda, Lisboa e Setúbal, 27 graus de máxima em Coimbra, em Faro, no Funchal e em Braga. Viseu chega aos 28 graus de máxima, 29 em Porto Alegre e em Beja, Santarém, Évora e Castelo Branco aos 30 graus de máxima, 31 é a temperatura mais alta e calha Bragança e também Vila Real.
1: Olha,
0: e é com isto, com estas informações do tempo, que abrimos a nossa última sexta da Música Nova.
1: Yes!
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1: E neste dia já tivemos aqui várias novidades, já tivemos Mariah Carey, já tivemos Rex Orange County com Daniel Caesar, Biba do B, Georgia Smith. Chegou agora a altura para Mac Miller. Sim, sim, este nome que ouviram muito bem, saiu há poucas horas, mais um tema póstumo de Mac Miller. Os representantes do legado de Mac Miller vão celebrar os 10 anos do álbum Divine Feminine com uma reedição que sai a 2 de outubro com 3 inéditos. Este, Butterflies, será uma delas.

0: Mac Miller, na nossa sexta-feira da Música Nova, com esta Butterfly.
1: Saudades.
0: Saudades, Mac Miller. Sabes que foi em 2018, já foi há algum tempo,
1: foi há algum tempo. Sim, sim.
0: Que Mac Miller foi embora. Também eu. E faz-me sempre qualquer coisa no corpo, cada vez que ouço a voz de um artista que eu admiro, que entretanto já foi embora, principalmente músicas novas, músicas póstumas.
1: Exato, e principalmente um artista tão novo e praticamente da nossa idade, não é?
0: É, exato. Aliás, ele nasceu no mesmo ano do que eu, no 92. Portanto, Mac Miller lançou Divine Feminine há 10 anos, e estamos a celebrar esses 10 anos desse álbum. No dia 2 de outubro sai uma reinvenção desse álbum com 3 inéditos. Esta Butterflies faz parte. Por aqui temos também Pala com Let It Happen.
1: Yeah, festa, fim de semana.
0: Que bom, metam mais alto.

0: Tame Impala com Let It Happen, a 9 minutos das 7 da tarde.
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0: Como está a estrada, Teresa Oliveira?
4: Olha, estão muito complicadas a esta hora, sexta-feira, 21 de agosto, 7 minutos para as 7, em Braga. Há um acidente na circular urbana, junto à saída para Vila Verde, com filas para quem está na zona da estação. Na A4, um acidente no sentido de Porto Amarante, depois da saída de Sobrado, com 3 km de fila. Na A1 também há um acidente, o sentido é Lisboa-Porto, ainda por resolver este acidente na zona de Albergaria, trânsito muito acumulado. Lisboa, a segunda circular com filas e demora entre o Terminal 2 do Aeroporto e as Torres de Lisboa, onde também há um acidente, sentido Aeroporto Benfica. Ponte Vasco da Gama também com acidente no início do tabuleiro em Sacavém com filas e demora para sair de Lisboa. A Cril de Sacavém para o Túnel do Grilo também com acidente, o trânsito está a complicar-se, portanto vai ser uma viagem complicada também, claro, depende do sítio onde estão, mas podemos sempre trocar mais informações na linha de informações do trânsito da RTP, 821-0101. Boa viagem e bom fim de semana.
0: Logo se vê.
5: Olá, boa tarde aos dois e aos ouvintes todos.
0: Bom fim de semana. Às duas. Bom fim de semana. E chegou a altura de nos despedirmos, voltamos... Ah, não voltamos não, a Teresa Oliveira não volta.
4: Vou de férias 2 semanas.
0: Sim!
4: Mas tu, por cá ficas.
0: Portanto, segunda e terça-feira estarei sozinha. Acompanhem-me nesta jornada de vos acompanhar no vosso regresso a casa.
4: Sim, sim. Eu sou daquelas pessoas que antes de ir de férias gosto de fazer uma boa despedida. Portanto, eu queria dizer que gosto muito de ti e foi muito bom.
0: Muito obrigada, Teresa Oliveira. Eu também gosto muito de ti e também foi muito bom. Voltamos a falar então daqui a 2 semanas. Combinado?
4: Sim, sim. Combinado.
0: Spama Trincana com Karina e é assim que nós vos deixamos para celebrar

0: Figuração, Beatriz Pessoa. São 7 da tarde, 6 nos Açores. Vamos às notícias com a Inês Martins. Olá, Inês.
1: Boa tarde. Foram colocados quase 50 mil estudantes na primeira fase do acesso ao ensino superior, o que representa uma subida de 14% em comparação com o ano passado. São dados do Ministério da Educação divulgados há pouco, Cláudia Godinho.
2: É o maior número de colocados da última década, com exceção para 2020, à altura em que as regras foram um bocadinho diferentes por causa da pandemia de Covid-19, de acordo com o Ministério da Educação. Mais de metade dos estudantes conseguiram garantir um lugar na primeira opção, 20% entrou na segunda opção. Nesta primeira fase foram ocupadas cerca de 89% das vagas existentes. O maior número de vagas ocupadas são nas áreas da saúde e proteção social, educação, direito e comércio e artes e humanidades.
1: Os jovens só vão ficar a saber se e onde ficaram colocados no domingo, dia em que serão então divulgados os resultados da primeira fase. Dezenas de enfermeiros do Hospital Amadora Sintra entregaram uma declaração de escusa de

0: Uma preocupação da Associação de Cinemas do Reino Unido, que teme que os filmes passem a ser gravados com os óculos para depois serem posteriormente pirateados e divulgados online. Em reação, um porta-voz da Meta enviou um comunicado ao The Guardian em que reconheceu que há locais onde não devem ser feitas gravações, mas acrescentou que não acredita que os óculos tenham de ser banidos das salas de cinema.
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0: com Marta Rocha.
1: Olá, muito bom dia. Dou-vos as boas-vindas a mais uma edição do Vocês Sabem Lá. Hoje tenho uma convidada que está praticamente em casa, porque aqui na RTP, em Lisboa, estamos em Chelas. Já este ano vestiu-se de Tempestade para o seu mais recente álbum e consagrou-se na maior sala do país, a Mel Arena, também em Lisboa. O nome da minha convidada de hoje, já poderão estar a adivinhar, é Sara Correia. Bem-vinda,
2: Olá,
1: Sara.
2: Olá, muito obrigada pelo convite, antes de mais. É um prazer estar aqui.
1: Igualmente receber-te, obrigada por teres vindo. Eu queria começar mesmo pela Mel Arena, porque o concerto foi em março, já passaram alguns meses, eu queria saber se já digeriste.
2: Sim, o concerto foi em março, para mim já foi o ano passado. tenho aqui uma sensação meio estranha, porque a vida é muito corrida, mas é um momento que quase todos os dias me lembro dele, porque foi sempre um sonho a querer realizar, e estamos a falar de uma arena que é só aquela sala onde dificilmente se podia ir lá e cantar. Sou um artista já consagrado, e a miúda de Chelas fez uma arena no dia 7 de março, e portanto vou-me sempre lembrando disso e agradecendo todos os dias por isso também.
1: O teu mais recente álbum tem um tema com um título que eu gosto muito, que é o Aviso em que eu cheguei. Queria saber se esta letra, é da Carolina Deslandes, mas assenta-te mesmo, perfeitinha. Tu identificas-te com essa ideia de mulher que leva o mundo à frente, que diz aquela coisa de invadir a cidade descalça pelas ruas. Identificas-te muito com essa sensação?
2: Claro. Jamais gravaria alguma coisa que eu não me sentisse confortável, e isso é ponto assente. Eu acho que também é o facto da Carolina conhecer muito bem, e depois isso também ajuda imenso a criar todo o resto. Mas eu aceitei logo de caras esta canção. Para mim, acho que tem tudo a ver comigo, e sim, sinto-me sempre sou muito intensa, portanto a Tempestade para mim é uma luva. E eu tinha que falar sobre isso. Eu acho que, acima de tudo, não é só tanto sobre mim, mas sobre esta força que as mulheres têm de se erguerem a cada dia e a cada situação mais difícil. Eu acho que nós, quando nos levantamos, levamos tudo à frente. E acho que era isso, acima de tudo, passar essa mensagem, mais do que sobre mim, sobre as mulheres.
1: Isso é uma coisa que vem da tua família. Tu vens de uma família matriarcal. Percebeste esse poder feminino muito cedo?
2: Eu sou rodeada por muitas mulheres, e para mim as mulheres são o grande foco e a grande base da minha vida, começando pela minha mãe, como é óbvio, que é uma grande mulher, e foi a mulher que me viu crescer e que me deu toda a força do mundo para seguir com a carreira que tenho hoje, mas também a minha avó, que é a luz dos meus olhos e é a força da família inteira. É onde toda a gente vai olha e diz: eu tenho que ser assim, eu tenho, tenho que aguentar. Exatamente como a minha mãe, como a minha avó. Eu acho que isso é uma coisa que nós levamos para a vida. Eu tive a sorte de ter estas duas mulheres na minha vida, como as minhas tias, igual, são todas assim. E isso ajudou-me imenso a olhar para a vida de uma forma com mais competência, por assim dizer.
1: Numa indústria como a da música, em que se diz que muitas vezes é mais difícil para as mulheres, se calhar até para uma mulher que vem de Chelas, pode ser ainda um bocadinho diferente de pessoas que vêm de outros meios, esses ensinamentos das mulheres da tua vida ajudaram-te também

0: a impores quem tu és no teu trabalho?
1: Eu cresci com a minha mãe e com a minha avó a dizer que nós somos capazes de tudo e que não temos que ter medo de assumir qualquer sonho que tenhamos. Eu cresci com a minha mãe a dizer-me que, filha, não é por vires de Celas que és menos ou mais que os outros. Eu acho que só tens que acreditar em ti e focar-te no que tu gostas de fazer, que é cantar. E olha para a mãe, eu tenho 3 trabalhos e sustento 2 filhos e levo tudo à frente, portanto eu sei que tu também és capaz disso porque tens o meu sangue. E eu tenho essa consciência de que, acima de tudo, é o foco e o acreditar e estar com pessoas certas ao nosso lado que nos mostrem um caminho bom. Porque é muito fácil ir por caminhos maus, né? É muito mais fácil cair nesses caminhos do que realmente ter cabeça e irmos direitinhos para um certo sítio. E acho que nesse sentido fui muito abençoada porque tive pessoas muito boas à minha volta e continuo a ter.

0: queria continuar a falar um bocadinho do bairro, porque também sinto que faz muito parte da tua identidade. No outro dia eu falava com o Nininho Vaz Maia, que tem uma letra que diz: se elas têm Sara, olá, estará sempre a minha voz. Para quem não sabe, estamos a falar de dois bairros da zona oriental de Lisboa. Interessa-te essa ideia? Ele aqui apresenta-te como uma porta-voz de Chelas.
1: O Nininho é uma pessoa muito especial na minha vida, porque para mim, eu sempre ouvi música cigana e nós costumávamos muito falar sobre isso os dois no The Voice, porque eu sempre gostei de ouvir o Areno ganhou uma grande noite do Fado em 97.
0: Exatamente.
1: E nós falávamos sobre isso e eu dizia-lhe assim, eu conheço todas as canções e mais algumas, e para mim esta parte da cultura cigana, que é uma música tão rica e tão boa de se ouvir e que eu ouço todos os dias, o Nininho para mim é realmente o grande porta-voz e que abriu aqui portas para que eles possam mostrar o talento enorme que têm, porque têm, para mim, a etnia cigana é talvez das canções mais bonitas que o mundo tem, e o Nininho é muito especial para mim também por esse motivo.
0: E às vezes ouço umas ligações quase ao fado também, na certos timbres que me fazem muito lembrar as coisas estão mais juntas, não é?
1: Pois. É música do povo, é música de raiz, é puro. Uhum. Não há muita volta. Nasce connosco, não se aprende.
0: Uhum.
1: Às vezes as pessoas dizem, mas eu gostava disto. Tens que ter alguma coisa. Tens que ter, já nascer com alguma coisa.
0: Uhum.
1: Claro que depois com o tempo, com a sabedoria, com a maturidade e com o cantar muito, vamos aprendendo outras coisas, não é?
0: Claro.
1: Mas tem que haver, tem que se nascer com alguma coisa. Isso é como tudo na vida, não é? Eu também adorava pintar um quadro magnífico, mas não tenho jeito nenhum. Por mais que desenhasse todos os dias, eu acho que é isso.
0: Voltando à pergunta e à ideia de seres quase uma porta-voz do teu bairro, sentes que és, aceitas essa responsabilidade? Como é que lidas com essa ideia de trazeres para tanto sítio?
1: Eu, quando gravei esta música, gravei esta canção com o intuito de poder mostrar a uma nova geração que, por mais que nos apontem o dedo e por mais que digam que nós não bastamos, nós bastamos. Claro que temos que nos limar, claro que temos que trabalhar para sermos melhores todos os dias, mas que é possível e os sonhos são possíveis de ser concretizados. E esta canção é sobre isso, é sobre uma chama acesa, que podemos ter esperança e podemos acreditar que é possível.
0: Tem aliás uma frase que diz, tem várias que vão nesse sentido, mas tem uma que diz: Sara, finge lá ser quem não és. Tu ouviste muitas vezes vários conselhos que não eram bem, se calhar, conselhos que te levavam para um caminho que não era o que tu querias fazer.
1: Sim, eu sinto sempre que as pessoas me apontavam o dedo nesse sentido, nunca diretamente.
0: Uhum.
1: Nunca diretamente, até porque eu não deixava.
0: Certo.
1: Mas sentimos sempre o desdém, né? Mas é do bairro. Sabe? Nunca chega.
0: E às vezes pode parecer, as pessoas às vezes acham que estão a disfarçar, que não se nota o tom.
1: Sim,
0: não é?
1: Mas eu falo disto e falo por outros artistas que sentem o mesmo. E não só dentro de Portugal, pelo mundo inteiro. Mas eu fiz o favor de falar por eles sobre mim. E dizer que. Porque efetivamente há coisas que eu sei que tive que trabalhar e moldar-me para ser melhor.
0: Claro.
1: Agora, a minha essência e daquilo que eu sou feita, eu nunca vou mudar e também nunca vou mudar do sítio onde eu venho, porque tenho orgulho nisso e tenho orgulho na mulher que sou. E portanto eu pensei, por que não falar sobre mim própria e atingir esses pontos todos que as pessoas tanto querem falar. E nada melhor que a Carolina de Gelantes para escrever sobre isso. E por mim está tudo certo. Eu estou bem comigo mesma e está tudo certo.
0: Claro.
1: Aceito.
0: Queria falar um bocadinho sobre essa colaboração e sobre as tuas colaborações. Estas, por acaso, são dois singles, não é por acaso, não é? Mas obviamente são duas letras que são a tua cara, não é? Parecem que foram escritas por ti. Como é que se chega a um ponto de colaboração tão grande em que uma pessoa escreve na tua voz e soa, e a letra soa exatamente à tua voz?
1: Olha, primeiro que tudo, estamos a falar da Carolina dos Landes, que para mim é a maior compositora que nós temos no nosso país, desta nova geração, e tem uma sensibilidade dentro dela que eu não conheço muita gente, que eu não sinto em muita gente. A Carolina, a primeira vez que me viu, a Carolina fez-me um check-up completo, e eu também sou uma pessoa dada e sou o que sou, não escondo aquilo, não escondo nada, sou transparente. E acho que nós, desde a primeira vez que pronto, colámos uma à outra nesse sentido, e a Carolina conhece-me imensamente bem e sabe das coisas que eu vou passando ao longo da minha vida e as coisas que vou ultrapassando. E por ela conhecer isso e também por conhecer a forma como eu canto, torna-se um bocadinho mais, digo eu, mais fácil, uhum, escrever para mim e compor para mim.
0: Parece-me que também há aqui uma conexão nas mulheres que vocês são, porque eu acho que tanto uma como a outra dão perfeitamente numa tempestade.
1: Ela também.
0: Por isso, essa conexão também vos ajuda quando estão a criar?
1: Eu sinto que, principalmente, e digo-te isto de coração, este disco é composto só por mulheres que eu, que eu admiro e que têm esta força, que têm a força de erguer as palavras e erguer as mulheres. E todas, estamos a falar desde compositoras atuais, poetisas que já não estão entre nós, como Sofia de Mel Brenner e Florbela Espanca, mas que também, quem melhor do que elas para falar sobre amor, é inexplicável. E eu queria juntar todo este bom gosto, esta força, e levar as mulheres, e levar o amor, e levar a tempestade que nós temos dentro de nós para um sítio tempestivo, mas ao mesmo tempo há uma calmaria por baixo desta tempestade, e eu queria trazê-las para este meu mundo, porque todas juntas somos uma tempestade mais bonita.

0: Parece-me que há, quanto isso falar, ouço as mulheres que vieram antes de ti e as mulheres que virão depois. Se tens essa ideia também de juntar tudo isso, há muito futuro na tua voz, mas há também uma vontade de não esquecer o que as mulheres que vieram antes de ti.
1: Sim, eu considero-me uma alma antiga. Em muitas coisas, mesmo, principalmente em relação à música, mas também me considero uma mulher do futuro e uma mulher do presente, preparada para o que aí vem. E eu não tenho medo de aceitar coisas difíceis da vida. Sinto sempre que vou ultrapassá-las. O Diogo Clemente tem uma frase muito engraçada, que é: não vejas os problemas, vê as soluções. E essa é a realidade da vida, e é isso que eu tenho aprendido. E portanto, aquilo que eu quero levar para as pessoas é: eu sendo própria, eu própria, sem uma personagem, viver a vida como ela tem que ser, ser feliz a ser artista, porque eu acho que ser artista sendo nós próprios é muito mais fácil, é uma vida, um caminho muito mais bonito e muito mais fácil, e com a certeza de que levo para o futuro o passado, o presente, todo comigo. Isso é a coisa mais bonita que podemos levar na vida, é não esquecermos onde vimos e das pessoas com quem estamos e levamos.
0: Dizes que ser artista é muito melhor se somos nós próprios, e é muito melhor se também estivermos bem acompanhados.
1: Certo.
0: É isso? Sentes que o teu trabalho é quase um trabalho também de comunidade, das pessoas que estão à tua volta?
1: Sim.
0: Não só nestas colaborações?
1: Eu chamo-me Sara Correia, mas o meu projeto é uma família. A minha banda é a minha família. Eu não sou nada sem a minha banda. Sou muito feliz com a minha banda, e eles é que fazem com que as minhas músicas também sejam especiais. O meu produtor e melhor amigo, o Diogo Clemente, é o meu braço direito em tudo, e a minha família, como é óbvio, e o meu namorado também. Que estão sempre comigo em todos os momentos da minha vida. E isso, para mim, eu não seria a mulher que sou hoje sem eles.
0: Sara, temos estado aqui a falar de futuro e também de passado. Vou olhar um bocadinho agora para o passado. Vou olhar para quando começas a querer fazer música. Como é que isso aparece na tua vida? Como é que ela aparece?
1: A música sempre esteve presente na minha família, principalmente o fado, que era a música mestre dentro da nossa casa, da casa dos meus avós. A minha tia já cantava fado, eu aprendi a cantar fados em cassetes, ainda não sabia escrever, mas aprendia o que é que eles diziam e cantava por cima, até que um dia, sei lá, eu senti uma coisa muito natural de: oh, eu quero saber mais, eu quero perceber o que é isto, e fui bater uma casa de fados, uma escola de fados em Chalas, fui bater à porta e pedi para cantar, e a partir desse momento a minha vida mudou, porque comecei a cantar em casas de fado, comecei a conhecer outros fadistas, comecei a entrar no meio, e para mim foi um caminho muito natural, porque eu já vim deles. Eu vou aos fados desde a barriga da minha mãe, e isto é uma frase que vai estar sempre comigo, porque é a realidade. Foi um caminho, eu acho que o fado significa destino, e acho que este é o meu destino, e portanto não há magia aqui. A única magia foi o caminho que Deus me deu para eu fazer.
0: E ficaste logo confortável com essa ideia de subir ao palco?
1: Olha, eu antigamente, eu quando comecei a cantar, eu tinha muito medo de abrir os olhos. Eu cantava sempre assim, de olhos fechados. Às vezes até ficava tonta.
0: Ah, pois.
1: Porque não sabia onde é que estava. E depois, com o tempo, isto é tudo, saís daquele lugar de criança, né? de timidez. Com o tempo, hoje em dia é diferente. É completamente diferente.
0: Sim, fazer a meia arena de olhos fechados deve ser difícil.
1: Aliás, até porque eu queria ver as pessoas, claro. não dava. Mas tem sido um caminho tão bonito, e sou muito grata por tudo o que tenho tido.
0: É um caminho bonito de se ver também, não é?
1: E é isso, é assim que eu quero que as pessoas olhem para mim, é que é difícil. E isto eu não minto a ninguém, é um caminho muito difícil, é preciso ter muita cabeça, muita força de vontade, mas é muito gratificante. E sabe muito bem.
0: Como é que foi a reação da tua família, já que tens uma família tão ligada também aos fados? Como é que se reage quando uma filha aparece em casa e percebe e diz que quer ser cantora e quer cantar fado?
1: Eu acho que a minha mãe sempre soube.
0: Ok. As mães sabem sempre, não é?
1: Sim, porque eu já cantava em casa, eu estava sempre a cantarolar, e eu acho que a minha mãe sempre soube. Não acho que houve um espanto disso. acho que era um caminho que estava, que era previsto, e ela sentia, porque eu cantava, já cantava desde pequenina, e ela já sabia. O que eu gosto de ver é olhar para os olhos da minha mãe e sentir que ela tem orgulho de mim. Isso é que não há dinheiro que pague isso. É uma coisa maravilhosa. E para os meus avós também, vê-los orgulhosos da neta, já é meio caminho andado para me sentir bem com a vida.
0: Claro. Tu surges numa altura em que o fado, aliás, o fado continua, é um organismo vivo e está cada vez mais diferente entre si, e olhando mesmo para as mulheres, que só para as mulheres que cantam fado em Portugal, tu consegues ver estilos bastante diferentes, claro, na forma de cantar o fado. Encontraste também logo o teu caminho, o fado que tu querias cantar, como o querias cantar, ou como é que foi esse processo?
1: Não, eu sou uma fadista bairrista, sou uma fadista de rua, sou uma fadista do povo, e isso eu soube desde cedo. É intrínseco nosso, é uma coisa que tu sentes logo de que meio é que pertences, né? E acho que isso foi muito cedo que eu descobri. Mas fico muito contente por ver uma nova geração a começar a brilhar. E isso dá-me alento, porque nós sabemos todos o quanto é difícil o fado às vezes furar certos festivais, por exemplo, e isso deixa-me muito contente, porque há muita gente a cantar muito bem e com muito bom gosto. Pronto, e dentro dos fados há vários fados, há várias formas de cantar, mas deixa-me feliz por ver uma nova geração a querer também dar os próximos passos e a continuar aquilo que as outras fadistas começaram por fazer, desde a Amália, a 12 Pontos, a Marisa, a continuarmos a sua rota. A sua rota é muito bom. É mesmo muito bom ver onde o fado está neste momento.
0: Falavas sobre essa ideia do fado ter dificuldade a farar, por exemplo, festivais. Há, por exemplo, no Alive, há um palco mais dedicado ao fado. O fado encaixa-se bem, está em casa, misturado também com outras músicas para ti?
1: Sim, eu sinto é que às vezes havia poucas oportunidades para perceberem que é realmente possível, e tem havido muitas. Eu também já fiz este do Nó da Live, também já lá fui cantar, e foi muito bem aceito, e todos os meus colegas que lá foram também dizem que foi muito bem aceito. Eu acho que às vezes é darem uma oportunidade a ouvirem, porque o fado tem uma magia. O fado ao vivo tem uma magia. E depois só quem vai ver e quem ouve é que percebe isso. E neste momento estamos, eu falo por mim, eu faço quase todos os concertos de verão em Portugal, e saio e vejo o meu público contente por isso, e às vezes sinto que tem que haver mais oportunidades, e estou contente por isso estar a acontecer cada vez mais.
0: Começas numa escola de fado em Chelas, passas por casas de fado, e agora os teus palcos são muito maiores, como já temos falado aqui. O fado que tu cantas muda consoante o tamanho do palco? Há uma intimidade diferente? Ou é uma canção que consegue gerar intimidade com pessoas, mesmo que sejam milhares de pessoas a olhar para ti?
1: Eu acho que são duas coisas diferentes. Acho que cantar numa casa de fados é uma coisa muito intimista. É o cantar ao ouvido da outra pessoa. É o bem-vindo à minha casa, ao meu sossego, ao meu silêncio, à minha igreja. O concerto é um sítio onde eu levo o fado. Tenho tido a sorte de ter bom público que conseguem estar realmente em silêncio, e isso é uma coisa impagável, mas acontece fado também. E às vezes, por incrível que pareça, podem estar milhares de pessoas e há silêncio. E há um bocadinho de tudo. Há o fado, há o respirar, há o que o amor te salve. E eu acho que isso é o bom que o meu concerto tem, é que é um bocadinho dinâmico nesse sentido, consigo cantar tudo um pouco, e de as pessoas também usufruírem e aprenderem, porque eu sinto que há muitas pessoas que conhecem o respirar, conhecem o que o amor te salve, conhecem os Chelas, mas depois há outra parte do concerto, que é a parte mais intimista, vá, casa de fados, que eu faço questão de levar para as pessoas para conhecerem. E tem sido muito bom, porque eu sinto sempre que os fados são muito aplaudidos. E isso deixa-me feliz, e noto que cada vez mais há mais pessoas a procurarem esses temas do que propriamente os outros. E isso deixa-me muito feliz. Eu acho que isso é um caminho que tem que se fazer.
0: Enquanto espectadora, há sempre para mim uma certa magia quando uma sala está em silêncio para ouvir uma canção. É. Continua a haver para ti, mesmo já estando nisto há tanto tempo?
1: É uma sensação. Eu acho que é sempre a melhor sensação. Quando há aquele. aquele silêncio de antes de eu começar a dar a primeira nota, e há um silêncio absoluto à minha frente, é, imagina, é uma reza. É uma reza, e eu naquele momento estou sozinha. E é, para mim, é o melhor momento.
0: Interessante tu dizeres, naquele momento estou sozinha, e para mim é o, é o melhor momento. Esse sozinha que tu estás, em silêncio, em cima de um palco, a não te assusta?
1: Não.
0: Interessante.
1: Deixa-me feliz, porque eu sei que aquelas pessoas estão em silêncio porque querem ouvir o que eu vou dizer. Isso é... Sabes, eu acho que... Por isso é que eu digo que é a melhor sensação, porque aquelas pessoas estão em silêncio para perceberem qual é que vai ser a primeira nota que eu vou dar e o que é que eu vou dizer. E isso é impagável, porque isso é muito difícil.
0: É um privilégio.
1: É um privilégio. É um privilégio mesmo, porque é muito difícil alguém, uma multidão, estar em silêncio para ouvir aquela pessoa cantar. E por isso é que eu digo, e há de ser sempre o meu momento mais especial do concerto.
0: Falavas há bocadinho sobre os fatos que as pessoas, que tu percebes que as pessoas vão mais predispostas para ouvir, como respirar, os chelas. Às vezes há artistas que, há o caso clássico de Radiohead, que deixaram de tocar o Creep porque é a música que toda a gente quer ouvir, que as pessoas conhecem, então eles vão às outras. Mas tu tens, acarinhas essas canções na mesma?
1: Não, claro.
0: Não te fartas,
1: sim,
0: delas?
1: É assim, não é-me fartar, às vezes penso que precisava de uma folga para ganhar saudades de cantar certas coisas, mas faz parte, e isto não tem a ver comigo, tem a ver com o público. Eu canto para eles, não canto para mim, portanto eu não tenho que ter nada, não tenho que ter, não tenho que ter decisão nenhuma sobre isso. Mas eu acho que o trabalho que eu tenho que fazer é exatamente este que eu estou a fazer, que é mostrar também o outro lado, que às vezes as pessoas não conhecem, e que hoje em dia sinto que conhecem muito mais, que é os fatos tradicionais. E que há mais além disso. Mas isso parte de mim também, a conseguir mostrar isso ao meu público. E como digo, eu tenho sido muito bem recebido, e às vezes sou muito mais aplaudida em fados tradicionais do que no resto. E isso deixa-me... Porque eu sou uma fadista de matriz. Eu sou fadista pura, tradicional de matriz. Isso não há volta a dar. E eu ser aplaudida nesses momentos, para mim, sabe muito melhor do que nas outras. Porque as outras são festa.
0: Certo, é mais fácil.
1: É, nós estamos todos juntos. É uma festa, é diferente. Quando eu canto os fatos tradicionais, eu estou a ditar uma oração. E é completamente diferente, é uma coisa muito mais intensa, muito mais pessoal, e eu gosto muito dessa parte.
0: Acho muito bonito toda essa... Sempre que estás a falar, estás quase a falar do teu fado, da tua música. Estás muitas vezes a falar quase como uma religião. Sobre ser a tua igreja, sobre ser uma oração. É, para ti é também um sítio onde vais buscar alento, como quem vai a uma igreja?
1: Não. O fado é aquilo em que eu acredito, é a minha religião. Não, é onde eu me sinto bem, onde eu me curo, onde eu me transformo, onde eu ultrapasso todos os meus, o meu dia-a-dia, todas as minhas dificuldades, todas as minhas dores. É a minha religião, sem dúvida nenhuma. Não há aqui volta a dar.
2: Vocês sabem lá.
0: Dizias que és fadista matriz, tradicional, fadista do povo. Numa altura em que, como dizíamos, há muito fado a acontecer, nunca tiveste a tentação de experimentar noutras áreas da música?
1: Eu não vejo isso como tentação, vejo como acrescentar mais à minha canção. Quanto mais nós nos aliarmos a outros tipos de música, mais enriquecemos a nossa canção, mais entendemos a música, mais entendemos os outros, mais entendemos os outros artistas, a forma como cantam. Tudo é importante para o nosso crescimento pessoal e artístico. E se tiver que fazer, vou fazer. Eu não sou nada contra... Só há uma coisa que eu não consigo fazer, que é... Eu posso cantar um pimba que vai saber a fado. Certo. Eu posso cantar um reggaeton, vai saber a fado, porque eu não sei cantar de outra maneira.
0: Claro.
1: E aí é que está a piada disso, porque por isso é que eu não tenho medo de cantar nada, porque eu sinto sempre que... Levo sempre comigo esta a matriz.
0: Faz parte de ti, não?
1: Claro, exatamente. Eu acho que não temos que ser felizes. Acima de tudo, ser feliz a fazer o que temos que fazer, e primeiro olhar para nós e dizer assim, ok, sinto-me bem com isto. Sinto-me. Então, se eu sinto, eu também vou passar isso para as pessoas. Isso é o mais importante.
0: É. E continuas a sentir-te feliz com o fado e com fazer música, mesmo sendo, não é o 9 às 5, mas é a tua profissão, não é? Ou seja, é uma coisa já quase rotineira.
1: Sim.
0: Mudou a tua relação com a música? ou essa paixão que tu sentias desde o início, que percebeste que era o teu chamamento, continua?
1: Não, eu amo cantar. Amo cantar. É uma vida difícil no sentido em que temos pouco tempo às vezes para estar com os nossos, para viver certas coisas familiares e às vezes até para viver a idade que tenho, né? Uhum. Mas também não me posso queixar, porque do outro lado faço aquilo que mais gosto, tenho pessoas incríveis ao meu lado, tenho um público que gosta de mim, e sou feliz. E tenho tempo. Tenho muito tempo para fazer outras coisas na vida. Vou aproveitar este momento, porque amanhã não sei. Portanto, vou aproveitar este momento, mas continuo com a mesma paixão assolapada pelo fado. Eu sou uma... Como é que eu posso dizer isto? Eu sou entregue ao fado. Eu sou dele. É, sabes? É como se fosse mulher do fado. É, para mim é tudo na minha vida. Eu não sei viver sem isso. Nem sei o que é viver sem fado. Não consigo... Imagina,
0: mesmo que não fosse a tua profissão, seria lá.
1: Tinha que ser alguma coisa, nem que fosse guitarrista ou viola, alguma coisa, claro. tinha que estar ligada ao fado.
0: Claro. Sara, Sara Correia, falando um bocadinho sobre o teu outro lado, o lado da voz, por exemplo, o que é que essa experiência te trouxe?
1: Olha, muita coisa. Trouxe-me muito à vontade, ganhei muito à vontade com o público, mesmo até a falar. Ganhei novas amizades, conheci pessoas incríveis. As pessoas que aparecem no The Voice são pessoas incríveis. Todas as pessoas com quem eu fiquei na minha equipa são pessoas que levo para a minha vida, que gosto. Muito talento, descobri que há muito talento em Portugal, escondido, que às vezes não têm como se mostrar. E é inacreditável, porque nós temos quantos anos da voz, não é? Portanto, todos os anos aparecem vozes e vozes e mais vozes e mais vozes. E isso dá-me também uns pés assentes na terra. O da voz é um sítio que me faz olhar sempre para a miúda mais nova e meter-me na pele dos outros, sempre, naquela cadeira. Mesmo enquanto mentora, porque eu acho que é importante nós sermos coração e entendemos o lado dos outros. Porque eu também já estive ali.
0: Claro.
1: Não no The Voice, mas já estive naquele papel. E faço sempre tudo menos destruir sonhos. Isso é o que eu não quero fazer.
0: Claro. Eu, no meu trabalho, acontece mais vezes quando chega uma pessoa que está a começar e que tem um entusiasmo que me lembra o entusiasmo com que eu comecei e me faz ir buscar outra vez esse entusiasmo e lembrar-me do privilégio que é o trabalho que eu faço. Isso acontece-te um bocadinho no The Voice?
1: Ah, claro. Eu sinto sempre aquela responsabilidade também eu sou mentora deles, mas eles também acabam por me ensinar a mim, sem saberem, porque há sempre uma partilha de ideias. Eu não sou aquele tipo de mentora de não, faz isto, não. Como é que tu farias isto? Eu tento sempre perceber como é que são eles enquanto artistas, e às vezes acho engraçado porque eu revejo-me tanto deles. E é tão, tão incrível poder depois olhar para mim e pensar assim, ok, e eu estou aqui hoje como mentor e é isso que eu passo para eles. É, um dia, quem sabe, possas ser tu. E isso... Eu passo sempre esta parte boa, de boa vibe. Porque eu sou essa pessoa. E nunca quero que eles fiquem nervosos por estar comigo, porque isso não vai ajudar. Que é que eles estejam à vontade como se fosse amigo deles. Depois é que eu digo, depois acabo por trocamos números e acabamos por ficar mais ligados. Mas sim, mas eu vejo sempre isto com pés assentes na terra, com muito orgulho poder fazer parte daquele painel de mentores. Mas trago este lado mais bairrista, que é lado mais bairrista, e depois identifico-me muito com os meus meninos, porque muitos deles também são do bairro e isso. Sabe bem.
0: Claro. Havia um programa há uns anos também de música em que havia um bocadinho a crítica às vezes até dos próprios artistas que lá iam, que era a maior dificuldade que tinham, porque queria-se que eles cantassem tudo, todo tipo de música, e que se encaixassem em vários géneros. Há sempre uma vontade. Aqui tens mais essa ideia de libertar a identidade da pessoa, se calhar.
1: Eu tenho. Eu não, é assim, uma coisa é certa. Com o tempo é necessário. É necessário saber cantar um bocadinho de tudo, né? De falar línguas, de tudo e mais alguma coisa. Mas, acima de tudo, nós temos de ser os artistas que gostamos de ser. Eu acho que quando se começa a enfeitar muito um artista, e a propor muita coisa para dentro do artista, que às vezes ele não é assim, uhum. é aí que começam a vir os problemas. Uhum. É aí que tu começas a descobrir que já és mais do que aquilo que tu querias. Não querias tanto. Não era preciso tanto. Porque lá está esta, é o facto de nos quererem transformar e moldar-nos tanto que por vezes podemos perder a nossa identidade. E isso é a parte mais perigosa deste mundo que nós vivemos, é segurarmos muito bem os nossos alicerces e dizer, não, eu sou isto e ok, quero aprender, mas não me vais transformar para outra coisa.
0: Claro.
1: E portanto.
0: Há quem diga que o público percebe quando as pessoas não estão a ser reais na sua.
1: Isso é óbvio. Eu costumo dizer, não faço os outros de parvos, porque toda a gente sabe. Nota-se. E depois é assim, em Portugal isto é um meio muito pequenino. Tudo uhum. se sabe. Eu vou na rua, as pessoas cruzam-se comigo. Não é?
0: Claro.
1: Não, nós não estamos nos Estados Unidos,
0: sim,
1: onde
0: claro.
1: isto não há paparazzis aqui, não é?
0: Sim, sim, sim.
1: É uma coisa muito povo. Né? Nós vivemos com as pessoas. Eu vou ao restaurante, vou ao centro comercial, vou às compras, as pessoas cruzam-se comigo. Como se cruzam com os outros todos. Portanto, tudo se sabe. Tudo claro. se sabe.
0: Falando nessa ideia desse mercado assim mais pequeno. Tu és uma artista que acaba de fazer uma meia arena e já palmeaste palcos e palcos por este país todo. Às vezes assusta-te a ideia de Portugal ser um país pequeno ou tu olhas para ti enquanto artista como artista do mundo?
1: Não, é assim, eu sou uma artista portuguesa, mas vejo-me como uma artista do mundo. Eu acho que aí é que está a beleza do fado e da imensidão que o fado é, porque tenho a sorte e a bênção de poder cantar em qualquer parte do mundo. Eu acho que, assim, desde a Coreia do Sul à Índia, sei lá, a todo lado, o fado é uma coisa inexplicável, porque cabe em todo o lado e há público para ele.
0: Uhum.
1: Portanto, Portugal é pequenino, mas eu também não me posso queixar, porque há 5 anos que venho a cantar dentro do meu país e tenho sido sempre muito bem recebida e, de alguma maneira, é um mundo muito pequeno, não é? Do fado, somos muito poucos.
0: Uhum.
1: E portanto sou uma artista portuguesa, mas considero-me uma artista do mundo, sem uhum. dúvida.
0: Tu lançaste esta Tempestade recentemente, mais no início deste ano. Estás a viver agora a fase da calma depois da tempestade?
1: Não. não, eu sou uma tempestade.
0: Sempre.
1: Eu quando digo tempestade é porque eu sou muito intensa. Uhum. Eu vivo as coisas muito, eu levo tudo à frente. Às vezes até levo demais, porque eu não sou muito de fazer fretes e não gosto. Eu gosto de estar onde me apetece estar. E é como tudo. E a cantar é igual. E a minha personalidade é essa e isso depois isso em palco também é assim. Eu quando estou a cantar também pronto. Mas é o que eu tenho dito, que é, eu descobri que por baixo desta intensidade toda que eu sou, por baixo há uma camada que eu descobri que gosto imenso, que é da calmaria, né? Do zen. Gosto de estar tranquila, gosto de estar sossegada, porque quando não estou aí, estou cá em cima. Né? E é tudo muito, muito rápido. A nossa vida, a vida do cantor é muito rápida.
0: Uhum.
1: E é muito intensa e muito. Nós ainda há pouco falávamos sobre isso, que é, o meu arena foi em março, não foi assim há tanto tempo.
0: Sim.
1: Mas já parece que foi o ano passado.
0: E em termos, quando se fala de mercado, não é? Um concerto que aconteceu há meses, é um concerto que já foi há imenso tempo.
1: Isto é assustador.
0: Pois.
1: É a única coisa que me assusta, é isso, porque eu vejo a vida a correr tão rápido e às vezes esquecemos de desfrutar mais dos momentos.
0: Uhum.
1: Principalmente eu, que sou uma tempestade e
0: quero
1: levar tudo à frente. Mas tenho descoberto, acho que a maturidade também me tem ajudado imenso nesse sentido, a descobrir aqui outras coisas boas, que é de viver a vida com ok, vamos lá pensar um bocado, que isto eu não vou aguentar muito tempo assim.
0: Sim.
1: E tem sido incrível também descobrir essa parte mais da minha pessoa.
0: E sentes que isso também muda um bocadinho a forma como crias, como sentes as tuas canções? São canções diferentes porque a Sara está a ser diferente.
1: Eu sinto que o meu fato é amadurecido com os tempos. Sinto que a minha forma de cantar e aquilo que eu tenho para dizer às pessoas mudou nesse aspecto. Tenho muito mais certezas do que quero dizer e o que quero passar para os outros. E portanto eu preciso dos dois um bocadinho. Eu não posso ser uma pessoa mole para cantar fado. Isso não existe. Há uma raça, há uma carga dentro de nós que transforma-nos, sabes, nesse sentido. Mas depois há outra parte que eu também preciso da calmaria para conseguir explicar às pessoas aquilo que eu estou a dizer. Portanto, uhum. é um duo. Isto é estranho o que eu estou a dizer, mas estão os dois juntos, sabes? Uhum. Eu tenho a raça, tenho a vontade, tenho a intensidade, mas depois também tenho a calmaria de eu estou ok com o que estou a dizer e estou bem. Eu tenho um tema que é o canto, uhum. que fala sobre a violência doméstica, que eu lembro que muita gente dizia, pá, mas tens a certeza que tu queres falar sobre isto? Se eu não falar, quem é que vai falar? As pessoas têm que falar. E eu, como artista, acho que tenho o direito de falar sobre as mulheres que estão em silêncio.
0: Claro.
1: E isso para mim é tudo. E aí eu descobri a minha calmaria também. Eu estou à vontade para dizer isso. E aí é aí onde eu quero chegar. Eu estou à vontade para falar sobre esses assuntos. E isso deixa-me tranquila.
0: Sentes essa responsabilidade quando chegas ao microfone das palavras que tu estás a dizer sobre quem é que estás a falar?
1: Completo. Eu acho que é o mais importante. Há muita gente nova a ouvir-me. E há muitas coisas que eu não quero associar a mim e quero sempre passar aquilo que é importante e as mensagens importantes ao público, uhum. sem dúvida.
0: E isso também faz parte de ti, porque voltamos um bocadinho ao início, quando tu falas sobre essa autenticidade de quando tu estás no palco és tu, não é? Apesar de sim. ser é quase uma versão de ti também,
1: claro,
0: não
1: claro,
0: é?
1: Sim.
0: Mas é a tua voz, são as tuas canções. Mas isto já fazia, essa vontade de falar alto sobre o que importa é uma coisa que já vem contigo?
1: Sim, vem sempre comigo. Eu acho que houve momentos da minha vida que eu senti mais necessidade,
0: uhum.
1: senti mais necessidade de dizer mais alguma coisa, porque eu acho que nós é o que eu falo é, enquanto artistas temos somos uma porta-voz muito grande e há muita gente a escutar-nos e a ouvir-nos e eu senti que a certo ponto da minha vida eu tinha que dizer mais alguma coisa, porque tenho esse mini poder de conseguir abranger mais pessoas e portanto vou fazê-lo até que a voz me doa, porque acho que é importante enquanto mulher falar sobre isso também e falar sobre outras coisas, mas essencialmente falar pelas mulheres que estão em silêncio, e se puder falar por elas e se puder ajudá-las de alguma forma, eu vou fazer.
0: E ajuda-se, falar é uma grande ajuda também. Oh, cantar para milhares e milhões de pessoas é uma ajuda enorme.
1: E é o meu papel, é o uhum. meu papel também.
0: Sara, o fado, agora eu acho que já nem tanto, mas foi durante muito tempo e continua a ser um bocadinho às vezes associado a uma coisa muito conservadora, tradicionalista, se calhar, em que o papel da mulher pode nem ser, muitas vezes, se não é muitas vezes associada a essa raça que tu estás a falar e a essa independência, sobretudo. Uhum. Sentes que hoje em dia já é visto de maneira diferente, que as mulheres todas que fazem fado também o apresentam nessa forma?
1: Eu sempre ouvi as mulheres a cantar. Eu nunca eu não posso falar sobre uma coisa que eu não vivi. Sei que é muito mais difícil para as mulheres, mas eu sempre ouvi as mulheres a cantar. Aliás, as mulheres são muito mais ouvidas uhum. do que os homens, e há homens a cantarem magnificamente bem. E portanto eu nunca entendi muito bem isso, porque a mulher sempre deu voz a esta alma, que é a alma portuguesa. E aí já a Amália dizia muito bem: coração independente, coração que eu não comando. Portanto, eu acho que acima de tudo é isto, é sermos nós próprios e acreditarmos e lutarmos pelas mulheres, e eu tenho esse grande exemplo da Amália, como de outras fadistas também, e a lutar todos os dias para que isso nunca morra,
0: uhum.
1: porque não vai morrer, até pelo contrário, eu sinto que se continuarmos neste caminho, por mais difícil que seja, cada vez conseguimos liderar mais coisas. E liderar no sentido de, não é de comandar nada, não é uhum. comandar, é de termos mais voz, porque temos muita capacidade para estar à frente de muita coisa.
0: Muito bem. Sara, já percebemos então que a calmaria está na tua vida, mas não
1: não
0: exagerando, exatamente. Quais é que são os teus passos agora? É apresentar este disco ao vivo, continuar nos palcos? O que, é que vais fazer agora nos próximos
1: tempos? Temos muitos concertos até ao final do ano. Eu sei aqui alguns de cor, sei que vamos estar dia... vou dizer aqui alguns. 25 de junho vou estar na Turquia, dia 30 de junho vou estar na Madeira, depois vou ter vários. Vou ter também o Festival do Crato, 28 de agosto, vou ter o Sol da Caparica, dia 19 de agosto. Vou ter Paris dia 19 de setembro. Mentira, vou ter a Sol da Caparica dia 13 de agosto, assim é que é. Vou estar em Paris também dia 19 de setembro no Teatro Folies Bergère. Vou fazer o Super Boca Arena dia 7 de dezembro e dia 8 de dezembro. E
0: já é muita coisa que sabes de cor. Tiveste aqui um pequeno apoio, um pequeno auxílio, mas.
1: Exato. mas temos muitos concertos, graças a Deus, graças a Deus.
0: Sara, não posso ir embora sem te fazer uma última pergunta, porque nós estamos em junho, esta entrevista irá para o fim, para o ar no fim do mês de junho, mas junho em Lisboa é mês de Santos Populares. Como é que isso também entra na tua vida? Porque há muito fado também na.
1: Eu já fiz tantos.
0: Conta-me, fala um bocadinho sobre isso, sobre essa experiência.
1: Porque eu cantava em casas de fado e pelo menos a casa de fado onde eu trabalhava, estávamos sempre abertos. E então eu vivi durante 15 anos as festas em Alfama.
0: Estava aberta durante o Santo António?
1: Sim, sim.
0: Havia uma festa.
1: Claro, nós cantávamos na mesma. Nós cantávamos. Não, impressionante. É, mesmo. Eu hoje olhando para trás às vezes digo assim, eu conseguia fazer aquilo. Porque no meio daquela confusão toda, imagina.
0: Pois, eu não consigo sequer imaginar.
1: Pois, mas existe. E ainda hoje existe.
0: Pois, interessante.
1: Ainda hoje existe. Mas pronto, depois no fim íamos usufruir, depois quando encerrava a casa de fado íamos usufruir até as noites acabarem. Mas além disso, a minha mãe faz anos a dia 12 de junho.
0: Oh, então.
1: E sempre foi um dia muito especial porque ela ia ter sempre comigo. Ela e a minha família estávamos sempre e ficávamos sempre por ali em Alfama e eram momentos muito bons. Hoje em dia tenho que fazer concertos fora, mas é incrível, não é mesmo? Eu gosto muito do mês de junho, por acaso é dos meus meses favoritos.
0: Sara, estamos quase a chegar ao fim da nossa conversa. Antes de irmos embora, queria fazer-te uma pergunta que nós que fazemos aqui, que é, não é uma pergunta, é um desafio, que é começar uma frase com vocês sabem lá. Vocês sabem lá.
1: Eu só me estou a lembrar da música.
0: É por vem daí.
1: Toda a gente. Ah, é? Vocês sabem lá as saudades de alguém que está perto. Vocês sabem lá. Vocês sabem lá. Ok, pode ser uma frase.
0: Como tu quiseres.
1: Vocês sabem lá aquilo que eu sinto quando canto para o meu público. Vocês sabem lá a vontade que eu tenho de cantar todos os dias para vocês.
0: Sara Correia. Muito obrigada.
1: Obrigada.
0: Sara Correia foi a minha convidada de hoje no Vocês Sabem Lá. Eu fui a Marta Rocha. O Vocês Sabem Lá volta todos os domingos às 11 da manhã na RTP Antena 3 e está sempre disponível em RTP Play e nas outras plataformas de podcast. Para a semana será outra pessoa aqui, mas será com algum convidado tão interessante, claro, como Sara Correia. Muito obrigada e bom fim de semana.

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Vai à Praia, em versão revista pela produtora Sónia Trópicos. Way Way é um tema que conhecemos do disco Alegria Terminal. Antes, Sereia do Tejo, este sim, um inédito de Sónia Trópicos, incluído em Baby Dream, o EP deste ano. Esta é a Portugália para sexta-feira, início de noite na RTP Antena 3. Boa noite, bem-vindos.

convidado ilustre a participar em Tum Tum Tum, o brasileiro Momo a contracenar com o Marcos Valle, um compositor de 83 anos, com um passado que começou na Bossa Nova e que tem atravessado a história da música brasileira nas últimas décadas. Início de sequência com Lana Gasparotti e os Future Tree. O refúgio criativo de Jasmim foi trazido para uma nova canção. Caracol é o nome de uma casa junto ao mar, onde o músico português se recolhe para criar a sua música.

têm aparecido nas últimas semanas, incluído nas nossas escolhas. Não agradeço para Dionis, esta noite junto a Mellow Mai e também a Jasmine. Noites de verão com apelo a causas ecológicas e paixões amorosas. Camada de ozono, Femme Falafel.

0: Os inseparáveis Stereosauro e DJ Ride novamente em produção conjunta, tendo a guitarra portuguesa como elemento central. Por Mar Adentro surge no disco Raquetes, editado este mês, a coincidir com o aniversário de Stereosauro. Antes, o produtor Armando Mendes no seu último maxi single, escolha de Infinite Moments.
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0: Abre-se a cápsula do tempo nesta emissão da Portugália, sexta-feira, LX90, uma revolução por minuto.

A dupla luso-britânica Soma Please com I'm a Fan, o EP Ballet, e ainda a recuperação dos LX90 com Road to Redemption, um dos singles do disco Uma Revolução por Minuto, um disco que teve também a sua versão bilingue One Revolution per Minute. Neste final de hora apareceram os Soma Please com os LX90, depois das 9, o Indigent Gold com Nuno Calado. Boa noite, bom fim de semana.

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Olá, boa noite, sejam bem-vindos a mais uma sessão de Indigent Gold na RTP Antena 3 com Nuno Calado, também disponível em antena3.rtp.pt ou no RTP Play. Abertura com os Duritty Column de Vinnie Riley, agora que estão de regresso após vários anos de silêncio. Aproveito para recordar Sara e Tristana, tema de homenagem às filhas gêmeas de Miguel Esteves Cardoso.

Indigente Gold às sextas na RTP Antena 3, depois dos Military Gun, através de Will Logic. Ficamos com Turnstile Blackout para recordar neste Indigente Gold, agora que os Turnstile regressam a Portugal.

Sacado do álbum de 2024, Guided Tour, dos britânicos High Viz, Mind is a Lie, outra das propostas para o Mel Calorama, tal como nesta sessão já tivemos Interpol e Turnstile. Seguimos com outra recordação, desta vez os Beastie Boys e Sabotage.

Mergulho nos anos 90 e nos tempos áureos da carreira dos irlandeses Therapy com Screamager, um dos temas de Trouble Gum. Viajamos agora para o primeiro dos Viagra Boys com Sports.

Depois dos Vagre Boys com Sports, ficamos com Honest Dave, I Rather Overdose, para o álbum Arakiri, ele que tem novo disco já de 2026. Mais uma viagem aos anos 90, desta vez para descobrir Beck com The New Pollution.

Seguimos em 1996 com Beautiful Freak, o álbum de estreia dos Hills. Ficámos com o novo Cane for the Soul, mais atrás de New Pollution de Beck, e este é aquele início mítico

chegamos assim ao final desta sessão de Indigente Gold na RTP Antena 3. As últimas propostas com os Nine Inch Nails através de Closer. Logo depois, Lady of the Flowers dos Placebo. Eles que estão de regresso a Portugal para celebrar os 30 anos do primeiro disco. Logo depois, também a recordação do primeiro álbum dos belgas Deus, através de Via. E agora, para fechar, Cure for Pain, a banda liderada por Mark Sandman, os Morphine. Boa noite. Take care.

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0: versão Jackie House para Magic House de Dino Lenny e Jarvis Cocker, ligeiramente mais tonificada.
1: Rapaz, está um barítono autêntico, não é? E muita house nisto.
0: All night long.
1: Oh, all night long, all day long, passado uma semana, duas. Rapaziada e raparigada, cá estamos nós.
0: Dino Lenny, Jarvis Cocker, Jimmy Jules e Modern Tales. Modern Tales, que são Jonas Ratzman e Franz Novotny. É o início dos bons rapazes. Boa noite, bom início de fim de semana. Vamos.

0: começa bem, pá.
1: DJ Kicks version para Persuasion de Tid, teu amigo Tid.
0: É mais teu do que meu.
1: Dizes sempre isso, eu não percebo, mas enfim. Jimmy Jules e os Modern Tales no meio com Whisper to Me, enorme single. E no início outro enorme single, Jacking House, versão para Magic House, Dino Lenny e Jarvis Cocker.
0: Ah, o Cocker está a ficar um rei.
1: O Cocker a fazer de James Murphy.
0: Iris, you've got a brain that's off the stage. Matemática, realidade virtual, uma maquineta que pode alterar a vida da humanidade. Grande série.
1: Mais ainda.
0: Mais ainda. Isto é uma metáfora sobre os Musks, os Bezos. I need you to wake it up for me. And the Sky Show. It's a risk too big to take.
1: Eu gosto muito do
0: Tom Hollander.
1: The Iris Affair.
0: É um filme? Não, é uma série, ser meu. E há de ter uma segunda parte.
2: Destroy the machine.
0: Exato. Iris, come back, come back. Destroy the machine.
3: You'll never catch her. She's much too clever.
2: She's only human.
4: Allegedly.
0: Isto tem a ver com uma máquina que está adormecida e alguém pretende acordá-la, enfim, porque pode ser muito perigosa para o futebol mundial. Ainda não, Tom Holland. Ainda não.
5: No offense. It might just be better to let that happen.
1: Onde está a exibição?
0: Sky Show Time. Vamos lá aquecer.
1: Tema novo de... Vê se adivinhas. Vemos ao vivo, em cor, há uns anos.
0: Ei.
1: Em cima de palco. Faz parte de uma banda que muita gente conhece. Tu adoras. Companheiro de... Sei lá. David J. Peter Murphy. E Daniel Ash.
0: Bauhaus.
1: É o novo single de Daniel Ash, chama-se Into the Future.

0: Love is the Dance, Hami, Ryex, Friction do Tiga, Dead Man Walking, Mad Rod, The Altered View e Ao Longe, Into the Future de Daniel Ash.
1: E a propósito do futuro,
2: my little box. This is my history.
1: Temos passado.
2: I have things in here that mean a lot.
1: A minha obsessão com este documentário, já estão a perceber de quem falamos.
0: A tua opção é
1: era o Rio Ave, apareceu.
0: As imagens do teu clube.
1: O Rio Ave apareceu.
2: This is Cristiano Ronaldo in his first season as a professional in Sporting.
1: Há aqui também esta ligação ao Cristiano Ronaldo na altura. Ainda estava no Sporting. Há uma declaração novidade em que Sir Alex Ferguson o terá convidado antes do regresso ao Chelsea a ser o líder do Manchester United.
2: Ele voltou
1: muito depois.
2: And my last title was 2022. So it was 20 years winning.
1: Ele aqui defende-se que dizer que teve títulos com a Roma e com o United, embora evidentemente há dois momentos muito grandes com a equipa do Chelsea em relação com a Roman Abramovich e depois o Inter de Materazzi, de Eto'o e claro a vitória com o Futebol Clube Porto que deu em escala. Eu gostei mais do que tu, Miguel.
0: Imagina-se que gostássemos todos do amarelo
1: ou do azul ou do encarnado para te alegrar. Olha, vejam e tenham uma opinião, porque acho que é um documentário a ser visto. Está no Netflix, Mourinho.
0: Human Voice. Fortet. Human Voice.

0: Voice.
1: Fortet Human Voice. Depeche Mode, Paul Kalkbrenner, Dreaming. Apparat, An Echo Skips a Name. E o Pale Blue, I Walk Alone at Night.
2: Se Miguel hoje está com speed, deve ser de pequeno almoço.
1: De pequeno almoço.
2: Frutinha, não é? Aquelas. Papinhas,
1: eu
2: não é?
1: Toma, porque não, tu tomas.
2: Tomo? Claro.
1: Não é?
2: Claro, São Miguel. A idade já o obriga, não é?

0: Was fazer back in vocals. Querem ouvir? Não. Ele é tímido.
1: És um delator.
0: Claro, sou. Estou aqui para isso.
1: Forte é de Paul Kalkbrenner. E os Depeche Mode, também Apparat, An Echo Skips a Name. E Pale Blue em fundo, I Walk Alone at Night.
0: Isso é o Liverpool, You Never Walk Alone. Embora agora Alone at Night, Miguel, não é propriamente... Bem, 3 pontos, não é? Ficamos por aqui.

0: autonomy e procura, Miguel. Esta moça anda à procura de alguém, não é?
1: I never, never leave my glass alone.
0: Que é o copinho? Para não se meter lá umas substâncias, digamos, não muito is aconselhadas. Is my fear real? Miguel, sociologia pop, não é?
1: Pale blue, I walk alone at night.
0: Pois,
1: está
0: bem.
1: E Zimmer com os local suicide com The Night, precisamente.
0: Exatamente.

0: Amtrak e os Panama Single Hummingbirds com a versão dos MXGPU. Bonobo, Drift, álbum Distance and Static, na segunda semana de setembro. Já não falta muito.
1: Meu, eu não vou dizer que já é outono. Olhes para mim.
0: Começas a falar nas folhas a cair e,
1: São Miguel, e não
0: que,
1: disse
0: que o inverno está à porta.
1: Não disse. Injusto,
0: não,
1: cruel.
0: Não disseste ainda.
1: Voilà. Hora 2. Vamos a isto.

0: Goes On.
1: Grande single de Adam Tony e Rafael. Beat Goes On.
0: Clássico da soul music, Miguel. The Beat Goes On.
1: Drift Bonobo. E a versão MX GPU para Hummingbird. Amtrak e Panama.
0: Seleção mundial escolhida aqui pelo novo selecionador, Miguel Quintana. Estou à espera da nova equipa.
1: Obrigado pelo novo.

0: A seguir, temos outro treinador.
1: Welcome to the second division women's football.
0: Walter Lasso
2: foi relegado para a segunda divisão.
0: Futebol feminino.
3: Okay. All right. Oh, hi.
4: Are we definitely clear?
3: Yeah, you can take that.
0: Já percebe alguma coisa do jogo ainda não?
5: You must be Coach Tilton. I heard a lot about you.
6: Most people think she's rude as shit.
7: That was pathetic.
0: É a quarta época, não é?
2: Ficam livros de contrato.
0: Portanto, enfim, ficam disponíveis. Já viste o Ted Lasso? Melhor Wrexham. Quase que subia a Premier League. É incrível, não é? Ryan Reynolds. Ted Lasso, vem para Portugal.
2: Ryan Reynolds não entra nesta série.
0: Não. Entra o seu Sudakis.
8: Game day, y'all. Game day.
0: Vamos lá, vamos a isto, mal.
2: Com aquela presidente.
0: Atenção, não é? Isto é um bocado para aproveitar, digamos, o interesse pelo futebol feminino.
2: Season
0: 4
2: de Ted Lasso. This is Falling, segunda presença de Apparat nesta edição. Conversão de Gold Panda.

0: nossos amigos Footprints, Rush to the Capsule.
1: Só falta a voz de Robert Smith, né?
0: Underworld Sweet Land Experience. Tommy York fecha a sequência. Tráfico intenso.
1: Está vivo, Tommy York?
0: Vivo da Silva.
1: Fresquinho, de lote.

0: Traffic, Tom York. Rush to the Capsule, Footprints. Isto é o som do trânsito.
1: Pronto, Tom York, não é? O de Itália, não é?
0: O de Itália, sim. Agora vai ao estádio ver o teu amigo Moro. É o que vem em Roma, não é? Bem, pode ser da Lazio.
1: Não há confusões. Ou és de um, ou és do outro.
0: Apparat e Gold Panda Pieces Falling. A Sweetlands Experience Underworld.
1: Aparato, Miguel, e andamento.
0: Aparato e Underworld.
1: E a propósito, teu amigo Gary Oldman. Terá mudado de piugas?
0: De camisa e de calças e de gabardina?
1: E de cuecas?
0: I don't think so.
1: Não? Sexta temporada.
0: Sexta temporada.
1: Incrível.
0: Imagina o cheiro. And hang out in glamorous
1: locations. Não deve ser brilhante, eu que sou um... nojentinho.
0: Vamos perguntar à Kristin Scott Thomas. With a great team. Look what I got to work with. A
1: crack-up, a drunk, a psychopath, whatever that is. Bêbado, all psicopata. Of them more functional than you. And of course,
0: a great catchphrase. Estava
1: Preston na América também gosta disto. I know it's not easy being banished from MI5. Only screw ups get sent to Slough House. Foi relegado para a quinta divisão, não é?
0: Pois.
1: Lá para a cova. Easy does it. No outono. Alta.
0: By the fall?
1: Claro.
0: Ok.
1: Ei, não falei em outono, em folhas.
0: Ainda bem, ainda bem, ainda bem.
1: Estou inocente. E agora? Pé ao pedal?
0: Com

0: Jamie XX Solomon, Bicep the Knife, Crystal Method com Emily Haynes dos Metric e Mary Davidson.
1: Isto é para aterrar o avião na autoestrada, não é?
0: É, exatamente.
1: Na Autobahn.
0: Tenham uma boa noite e um ótimo fim de semana.
1: E não falei do outono. Aproveitem o verão.

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